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5: Uma dica de um filme nacional para você. Muita gente deve ter assistido, quem não assistiu, é um filme bem legal, vale a pena. Apesar de ser um filme do ano de 2003, Aquário é o nome do filme. Um filme que traz em seu elenco a cantora Sandy, o seu irmão e ex-parceiro Júnior, Julia Lemertz e Alexandre Borges. Este filme é uma aventura nacional muito bacana. Aquário mostra um futuro distante e a Terra praticamente esgotada, após agressões constantes à natureza. Guerras acabaram com pouco que já havia, inclusive com grande parte da população. Restaram apenas cidades em ruínas e alguns grupos de pessoas sobrevivendo em um cenário que combina tecnologia e devastação. Neste ambiente árduo, vivem Sarah, interpretada por Sandy, e Kim, interpretada por seu irmão Júnior, e seus amigos Julie e Gaspar. Os quatro vão enfrentar grandes desafios, em um lugar repleto de perigos e mistérios, em busca do bem mais raro e precioso da Terra, a água. Vale a pena você conferir. Aquário, a nossa dica de hoje, um filme nacional e muito bacana que vale a pena você estar conferindo aí, na sua próxima sessão de pipoca.
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3: 21 horas e 6 minutos.
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4: Olá pessoal, Almanac Musical no ar, por aqui Eduardo Maidana e hoje nós vamos recordar Confusion, segunda música do álbum Electric Discovery Orchestra, da banda Electric Light Orchestra, faixa de 1979. A música possui o timbre de violão de 12 cordas e vocoder, uma espécie de sintetizador muito usado na época. No Reino Unido, a faixa foi lançada como compacto duplo, juntamente com Last Train to London. A canção atingiu o número 8 na UK Single Chart, tornando-se o quarto single top 10 consecutivo a ser retirado do álbum Discovery. Nos Estados Unidos, a música foi lançada como single individual, tornando-se um hit mais modesto, alcançando apenas o número 37 na Billboard Hot 100 americana. Bora recordar?

0: Almanac Musical de hoje fica por aqui. Até nossa próxima edição. Tchau!
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2: Boa noite!
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1: 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A Paramount disponibilizou na internet um novo trailer de bastidores com cenas inéditas do novo filme de Street Fighter. Com foco no passado de Ryu e Ken, o vídeo coloca os lutadores em confrontos intensos. E o vídeo também mostra como a equipe do filme se empenhou em reproduzir alguns dos principais movimentos dos personagens no jogo. Lembrando que o filme vai estrear no dia 15 de outubro nos cinemas.
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4: A atriz Lindsay Lohan assinou um contrato com a Netflix para coestrelar uma nova comédia romântica do mesmo diretor de Meninas Malvadas, Mark Waters. Lembrando que eles já trabalharam juntos em Sexta-feira Muito Louca e Meninas Malvadas. O longa ainda não tem previsão de estreia.
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4: 22 horas e 10 minutos.
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Eu sei as tuas obras, e o teu trabalho, e a tua paciência, e que não podes sofrer os maus. E puseste à prova os que dizem ser apóstolos, e o não são, e tu os achaste mentirosos, e sofreste, e tens paciência, e trabalhaste pelo meu nome, e não te cansaste.

Muito bem, nós vamos, nesse instante, citarmos um parágrafo da mensagem do profeta de Deus para esta era. O caráter é uma vitória, não um dom. Muito bem, o que é caráter, afinal de contas? Caráter é aquilo que somos, enquanto que a reputação é aquilo que pensam de nós, o que outros pensam de nós. Você vê que São Paulo teve cuidado que ninguém pensasse dele mais do que aquilo que ele era. Foi o desejo do apóstolo, porque a reputação sempre vai acima. A tendência é esta. Os homens cuidam muito da reputação, mas a reputação deveria ser exatamente no mesmo nível do caráter, um reflexo do caráter. O que infelizmente não acontece. Para começar, nós encerrarmos uma síntese, está aqui. Jesus Cristo não tinha a reputação que Nicodemos tinha. Mas, no entanto, Nicodemos não tinha o caráter que Jesus tinha. Está certo assim? Diante da sociedade, da grande religião, da religião oficial do dia, da maioria dos fariseus, dos saduceus, dos herodianos e de todas as denominações do dia, Nicodemos tinha mais caráter do que Jesus, tinha mais reputação do que Jesus. Eles nunca levariam Nicodemos à cruz, mas levaram a Jesus Cristo ao Calvário, como um malfeitor, quer dizer, como um homem sem caráter. Agora, se para eles Jesus não teve caráter, muito menos reputação. Porque reputação é aquilo que as pessoas pensam de nós. Agora, em uma outra frase, o profeta de Deus diz assim: eu realmente importo com o que o povo pensa. Você está vendo? Eu realmente importo com o que o povo pensa. Sim, mas nós vamos explicar para depois terminarmos a frase dele nesse sentido. Dando um exemplo, ele diz: se eu chego numa casa para fazer uma visita e o esposo não está ali e só está aquela irmã, mesmo estando com outras mulheres, eu não entro sozinho ali. Ainda que ela diga: entre, por favor. Ele disse: eu não entro. Eu vou, busco minha esposa ou um outro irmão comigo para entrar ali fazer aquela oração. Fosse no hospital, fosse em casa particular, fosse aonde fosse, para entrar em contato com uma mulher separadamente, no escritório, etc. Ele não atendia uma mulher sozinho no escritório. Alguém pode dizer: mas esse homem então não tinha confiança em si. Sim, ele tinha muita confiança a ponto de dizer com a Bíblia na mão: eu posso comparecer diante do juízo eterno com qualquer mulher, com qualquer mulher com quem eu tratei. Isto é muita segurança. Mas ele disse, ele não faria isto por causa do que as pessoas pensariam. Então combina nesse sentido com o que São Paulo disse: se comer carne põe a consciência do teu irmão em jogo, em outras palavras, em dúvida, então você não deve comer carne, por causa da consciência de seu irmão. E ele disse: não é por causa
da santidade de Deus, mas sim por causa da concupiscência de Satanás. Então ele diz: eu realmente importo com o que o povo pensa. Essa gente que diz assim: eu não tenho homem na minha frente, eu não importo com o que o povo pensa. Essa gente que diz assim: eu não tenho homem na

Importo com o que o povo pensa. Agora não me interprete errado. Terminando a frase, a sentença sobre o assunto, ele diz: não me interprete errado. Porém, eu estou interessado no que Deus pensa. E isto é a sua palavra. Nós vamos dar um exemplo. Eu não importo o que o povo diga de mim, porque eu batizo as pessoas em nome do Senhor Jesus Cristo. Conforme São Mateus capítulo 28, versículo 19. Obedecendo a ordem de Jesus Cristo. Ide ensinai todas as nações, batizando-as em nome do Pai, do Filho e do Espírito Santo. Eu te batizo neste nome. Este nome, não nomes, bem entendido. Este nome é Senhor Jesus Cristo. Portanto, eu te batizo como os apóstolos batizaram. Eu te batizo em obediência à ordem de Mateus 28, 19. Em nome do Senhor Jesus Cristo. Amém. Está certo? Agora, não me interessa o que pensam acerca do batismo em nome do Senhor Jesus Cristo. Não me interessa o que pensam quando eu digo assim: não há três pessoas distintas na divindade. Há três manifestações. A Trindade de Deus não é composta de três pessoas distintas. Isto seria paganismo. Isso seriam três deuses. Isso teria que haver três personalidades se houvessem de fato três pessoas. Mas isso são três ofícios, três dispensações, três manifestações de um só Deus. Deus sobre nós, Pai. Deus conosco, Filho. Deus em nós, Espírito Santo. Aí estão as três dispensações especiais de Deus. Sobre o Velho Testamento, sobre Israel, Pai. Na etapa da graça, quando ele se manifestou, Emmanuel. Emmanuel não quer dizer segunda pessoa de Deus. Emmanuel quer dizer Deus conosco. Então, Filho, Deus conosco. O Espírito de verdade que o mundo não conhece. Não recebe porque não conhece, mas vós o conheceis, porque ele habita convosco. E então estará em vós esse Espírito Santo que habitava com eles, mas estaria neles. Então não me importa o que digam, não me importa quanta refutação, não me importa quanto digam que sou falso profeta em relação a este assunto, não me importa o que o povo pense nesse sentido, não me importa. Você não se importa, irmã, com o que o povo pensa por você se vestir conforme a Bíblia ensina as santas mulheres se vestirem. Você não tem satisfação a dar ao mundo, como a mulher mundana não tem satisfação a dar às famílias, à igreja. Ela se procede da maneira mais vulgar em plena avenida. Ela não está dando satisfação a ninguém. Assim também a cristã faz o mesmo. Mas é justamente aí onde nós vamos encontrar o caráter. O caráter é uma vitória. E é uma vitória obtida em uma batalha. Esse evangelho que você não tem força, não tem que batalhar para vivê-lo, esse sim, digo com segurança, é falso. Sofre-se muito pelo evangelho, mas sim, para engrandecer uma organização. Trabalha-se muito e até morrem, dão a vida, sofrem derrames e infarto cardíaco, são sacrificados e são presos em terras pagãs, etc. Tudo com pretexto de salvar almas. Mas no fundo a coisa é aumentar a organização, crescer em poder material, em patrimônios e coisas terrenas.

Mas isso não dá o caráter do qual o profeta está falando. Não, é a vitória sobre o pecado, é a vitória sobre os atributos do pecado, é a vitória sobre as falsas doutrinas, como, por exemplo, batismo nos títulos, sem usar o nome do Pai e do Filho e do Espírito Santo, que é Senhor Jesus Cristo, três pessoas distintas, não ver o Pai e o Filho, porque Jesus disse, quem vê a mim, vê ao Pai. Jesus disse assim, eu e o Pai somos um, ele não disse, eu e o Pai e o Espírito Santo somos três. Os homens aí que querem dizer, mas Jesus nunca diz, eu sou o segundo, ele diz, eu sou o primeiro, eu sou o último. Então fora disso é anátema. E isso não promove o caráter cristão. Se você está sofrendo por causa do pudor cristão, por causa de 1 Timóteo capítulo 2, versículo 9 em diante, mulher, se você está sofrendo por causa de todas essas referências escriturísticas, sem textos isolados, se você está sofrendo pela vida cristã, não pelo crescimento da obra de Cristo, mas pela vida cristã, então você tem o caráter de Cristo. Agora você vê, caráter é uma vitória, não é dom. Por quê? Qualquer impostor pode ter dom, pode ser eloquente, pode ser convincente, pode ter profundos argumentos, pode ter dom de curar os enfermos, pode ter dom de expulsar demônios, sem afastar da iniquidade, sem ter caráter cristão. Pode fazer tudo, tudo em nome do Senhor Jesus, ou em nome do Pai, do Filho e do Espírito Santo, ou em nome de Jeová, ou em nome da Estrela da Manhã, em nome do Lírio dos Vales, em nome do Maravilhoso, do Pai da Eternidade, do Príncipe da Paz, ou mesmo em nome do Senhor Jesus Cristo, pode fazer tudo, mas não tem o caráter cristão. E Jesus disse que muitos vão dizer em teu nome, expulsamos demônio, curamos enfermos, fizemos maravilhas. Isso quer dizer, tínhamos dons espirituais, mas não tiveram caráter. Porque Jesus não vem buscar dons da igreja. Você não vai deixar de subir porque não falou em línguas, porque não curou os doentes, porque não teve dons carismáticos. Você não subirá no arrebatamento é se não tiver o caráter de Cristo. Assim nos ensina o Senhor. Assim diz o Senhor. Ele buscará sim uma noiva, uma igreja noiva, mas uma igreja que tem o seu caráter. Agora, onde ela adquiriu o seu caráter? Foi na batalha pela vida cristã, não pela obra de Cristo. Deus não admite. Deus não está espalhando folhetos por aí, conclamando recrutas para a sua obra. Não. Ele chama quem ele quer chamar. Isso não é para quem quer, não é para quem corre, é para quem Deus chama. E não é para fazer a obra de Deus. Eu tenho uma grande obra para você. Isso é uma falsa profecia. Isso é tão falso, tão falso, tão falso. Eis que eu tenho uma grande obra para você. Deus nunca falou isso na Bíblia. Deus nunca falou em grande obra. O que o homem chama de grande aqui na terra, Deus chama de louco, de tolo. Deus chama de pequeno. Leia 1 Coríntios capítulo 2. E o que o homem chama de pequeno é que Deus chama de grande. É a manjedoura que é a grande obra. É o pequeno menino. É um profeta do campo, do deserto. É que é a grande obra do dia. Dizendo raça de víboras, serpentes, sepulcros caiados. Ah, bom, mas ele falou isso foi para as meretrizes, para os ladrões. Não, não. Ele nunca chamou uma meretriz de serpente. Ele nunca chamou um ladrão de sepulcro caiado. João Batista falou, foi com os líderes religiosos.
Jesus falou isso foi com os líderes religiosos, os guias do povo, chamando-os de uma maneira que ninguém sabia melhor do que ele, de guias cegos. E um cego guiando o outro, ambos caindo no buraco. Eles tinham muita reputação, eles tinham o mesmo caráter, caráter religioso, caráter social, mas não tinha o caráter divino. O caráter divino é obtido numa luta divina. O caráter espiritual é alcançado numa luta espiritual. É contra as obras infrutuosas das trevas. É aquele que combate contra as astutas ciladas do maligno nos lugares celestiais. Lugares celestiais é aquela grande catedral com parede de ouro? Não é seu corpo, mulher. Começando por aí, porque o seu corpo é um templo. É do Espírito Santo ou do diabo? É um corpo para a santidade, apresentado a Deus como sacrifício santo e agradável a Deus? Ou então um instrumento de iniquidade? Bom, quem sabe a Bíblia, quem lê Romanos 6, 8, 12, já está sabendo que eu estou falando a pura Bíblia Sagrada. Então, astutas ciladas do diabo nos lugares celestiais, até chegar dentro dos templos. Começa nas pessoas. Sim, mas onde se obtém essa vitória? Ou como se obter essa vitória? É pelo próprio vitorioso. É obter a vitória, porque é pelo próprio vitorioso. É o próprio que venceu a morte. É o próprio que venceu o pecado. É o próprio que venceu toda sorte de imundícia. É o caráter de Jesus Cristo na igreja, em você. Não o dom apenas. Não o dom. Caráter é uma vitória e não um dom, afirma o profeta de Deus. E a palavra de Deus mostra que isto é verdade. Agora sim, você crê na palavra de Deus. Você está sofrendo pela palavra do Senhor. Então receba bênção, ânimo, cura, poder de Deus para continuar como a serva do Senhor, um servo de Deus, o ouro sendo purificado, tirando as escórias para brilhar na coroa do Senhor Jesus Cristo. Amém.

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porque pela graça sois salvos, por meio da fé. E isto não vem de vós, é dom de Deus.

As obras de Abraão estavam expressando a fé que ele tinha na promessa de Deus. Ouvintes, nós citamos as Escrituras na carta de São Paulo aos Efésios, capítulo 2, verso 8. Porque pela graça sois salvos, não por meio da fé, e isto não vem de vós, é dom de Deus, não vem das obras para que ninguém se glorie. Verso 9. Muito bem, parece que São Paulo está em choque com o que disse Santiago, porque Paulo disse: pela graça sois salvos, não pelas obras. Ele diz: não vem das obras para que ninguém se glorie. Então é por meio da fé. Agora Tiago disse que através de suas obras ele mostraria sua fé. Sim, isso está muito certo. Não há choque algum. Paulo justificou Abraão pelo que Deus viu em Abraão, enquanto que São Tiago justificou Abraão pelo que o homem viu em Abraão. Então você vai entender que os atos dos apóstolos, por exemplo, os feitos dos apóstolos, as obras dos apóstolos, testificaram perfeitamente do que estavam nos apóstolos. As obras de Jesus testificaram daquele que estava em Jesus. As obras da igreja testificam daquele que está nela, porque é o que está nela é que está fazendo as obras. Jesus disse: o Pai que está em mim é quem faz as obras. Então vamos chegar a uma conclusão entre Paulo e Tiago. Você não tem feitos obras para ser salvo. Você tem obras de cristãos porque você é salvo. Salvo pela fé. Então, o que Paulo disse não está em choque com Tiago. Ele disse que você é salvo pela fé. Agora, Tiago não disse que você é salvo pelas obras. Tiago disse que pelas obras a gente pode provar a fé que tem. Isto quer dizer que sem fé é impossível agradar a Deus. Sem fé não se pode crer na promessa de Deus e ter atos, obras como a de Abraão. Então Paulo foi justificado por fé, como Abraão, como todos os crentes. Abraão creu em Deus. Isso foi o que Deus viu nele. Antes de dirigir a promessa, Deus viu que havia fé em Abraão para receber aquela promessa. Deus é onisciente. Deus não iria colocar pérolas no focinho de um porco, porque é a expressão de Jesus: não lançai as vossas pérolas aos porcos. Quer dizer, Deus não daria uma promessa tão grande e viria a um homem que não cresce, no qual ele não viste uma fé suficiente para aquilo. Você pensa que Deus vem dar essas promessas sobrenaturais para as pessoas que estão querendo ver as coisas de Deus somente pelos olhos naturais, pelos sentidos naturais? Não. Ora, a fé é o firme fundamento das coisas que se esperam, a prova das coisas que não se veem. E para verem as coisas, para usufruirmos das coisas que podemos ver, essa é uma fé comum. O joio usufrui, o trigo usufrui da chuva, do sol. Mas tem uma coisa: para usufruirmos das bodas do Cordeiro, do milênio, morarmos na Cidade Santa, isso não é pelo que fazemos através da nossa
capacidade, das nossas maneiras aqui na Terra, não. Isso é uma promessa como veio a Abraão. Agora, vejamos. Abraão creu em Deus. Isso foi o que Deus viu nele. Porém, logo quando ele foi atuar como se já estivesse feito, isso foi o que o homem viu nele. Então, Tiago, em outras palavras, está dizendo: o homem pôde ver, através das obras de Abraão, a fé que ele tinha em Deus. As obras de Abraão estavam expressando a fé que ele tinha na promessa de Deus. Recordem, Abraão tinha 100 anos de idade quando o filho veio. Sara tinha 90. Eles estavam bem avançados na idade. Já haviam passado da idade de ter filhos por muitos, muitos anos. E eles haviam vivido juntos como marido e mulher desde que eram jovens e não haviam tido filhos. Porém, ainda assim, Deus viu que aquele homem naquela idade tinha fé suficiente para receber uma promessa tão impossível aos olhos naturais. Era impossível ou não era? Sim, aos olhos naturais. Que qualidade de fé nos levará ao rapto? Somente essa que atende os nossos sentimentos? Aos nossos sentidos naturais? Não, não é essa qualidade de fé que nos levará no arrebatamento. Nem mesmo esta fé que cura um câncer nos levará no arrebatamento. De maneira alguma. É o poder da ressurreição. É uma fé diferente. É uma fé especial. É uma fé contra toda a razão, contra todos os sentimentos. Agora, Deus não dá essa fé. Ele não dá essa promessa a quem não tenha essa qualidade de fé. Isto é certo. Como Deus poderia fazer uma promessa a um homem que iria dizer: bom, se eu não tive filhos quando eu e minha esposa estávamos no tempo de alcançarmos filhos, vamos dizer, se viesse a promessa que Sara ia abrir sua madre quando ela era nova ainda, eu poderia crer. Mas agora, depois que já estamos velhos, com todos os costumes naturais cessados, Deus não viria a Abraão se Abraão não tivesse uma fé para receber aquela promessa. Isto deve ficar guardado no seu coração. Deus não viria a Maria para aquele fim. Deus não viria a outros para aquele fim que ele veio. E Deus não virá para a sua igreja para esse fim: arrebatar, levar no arrebatamento. Porque isso é uma fé tremenda. É uma fé gerada na grande central elétrica de Deus. É uma fé gerada pelos sete trovões de Apocalipse, capítulo 10, que o sétimo anjo viria revelar. Os sete trovões que você encontra no Apocalipse, que você encontra logo depois das sete eras da igreja, é que gerará essa fé. É a revelação destes trovões que gera fé para o rapto, para o arrebatamento. Então, vejamos, Sara teria morrido quando ela descreu naquela promessa, estando atrás da tenda, se ela não estivesse em Abraão, que é seu esposo. Deus teria matado a Sara, porque ela sorriu descrendo de si mesma, de suas possibilidades. E a igreja que não está em Cristo está morta, porque ela não creu na mensagem sobrenatural do dia. Ela está morta porque ela não está no esposo. Ela está no poder nacional. Ela está no poder mundial. Ela está no poder monetário. Ela está no poder social. Ela está no poder religioso.
Herodias estava no poder de Herodes. Jezabel estava no poder de Acabe. Mas Sara estava no poder de Abraão. Por isso ela não morreu. Por isso ela não foi fulminada naquela hora. E essa é a razão de não termos sido consumidos e estarmos aí imergidos na confusão religiosa do dia. É porque estarmos em Cristo, por predestinação. Ninguém vem para esta mensagem porque quer. Isto é, o verdadeiro eleito. Ele vem por predestinação de Deus. Abraão creu na promessa. Ele creu nela. Ele preparou tudo para o cumprimento daquela promessa, para o nascimento do menino. O velhinho dizendo assim: ora, nós vamos ter um menino. Então aquilo causava zombaria, causava crítica, causava escárnio. Veja, um homem tão bom como foi ele, tão reto, mas andou muito separado dos nossos sistemas, ficou doido, ficou louco, está caduco, dizendo que Deus lhe apareceu para dizer que eles vão ter um filho e que ele vai ser pai das nações e coisa e tal. Se eles não tiveram quando eram novos, não deu conta, agora que vão dar. Se eles não dão conta de fazer essas grandes coisas que estamos fazendo aqui, eles vão no arrebatamento. Veja só, vejam. Isso foi o que Deus viu em Abraão. Foi um velho se preparando para receber um menino, para receber o filho, com todos seus costumes cessados, a igreja Sara lhe chamando de Senhor, com todos os costumes sociais cessados. Sim, ela não tinha mais nenhuma sensação, não tinha mais nenhuma emoção para que pudesse alcançar um filho. E é a esta igreja que vem o filho, que vem o segredo dos sete trovões. Essa gente que está aí atrás de emoção, de sensação mesmo através da mensagem, pode ser que esteja em processo para alcançar uma fé especial. O profeta diz isto. As pessoas têm emoções e tratam de operar por emoções. Ele afirma: isso não funcionará. Ora, isto é assim, diz o Senhor: isso não funcionará. Você vê que Jesus foi concebido por Maria fora de qualquer sistema humano de sensação, fora do sistema sexual, fora da sensação natural. Um óvulo foi fertilizado por Deus e veio ao ventre de Maria. Maria não ofereceu nada, senão um receptáculo, senão um ventre, para que Deus viesse como mistério da piedade, não como mistério de três pessoas, mas mistério da piedade, porque o outro mistério é da iniquidade. Mas este, de Deus em carne, é da piedade. Deus se manifestou em carne. Esse é o mistério da piedade. E Maria não teve nenhuma sensação para conceber aquele menino. E quando a promessa veio a Abraão e Sara, eles não tinham nenhuma sensação humana. Eles não podiam ter nenhuma emoção combinando com aquela promessa, para dizer: bom, nós estamos em tempo de termos um filho. Basta o Senhor nos abrir a madre. Nós estamos fortes. Nós temos potência. Nós temos tudo. Nós estamos funcionando em dias. Está tudo na perfeita ordem. Todo o sistema nosso está vivo. E o Senhor pode então nos mandar o filho. É assim que a igreja natural está crendo na vinda de Jesus. Temos feito grandes coisas, temos feito grandes obras, temos feito isto e aquilo outro. Estamos esperando a volta de Jesus e Ele vai nos levar porque fizemos grandes coisas aqui na terra. Não, o que fez Abraão? Tendas. O que fez Abraão? Um criador de gado ali separado, de ovelhas,
com os servos, que apenas dispunham de uns facões, de umas enxadas e de coisas assim. Mas ele tinha uma coisa diferente de Ló. Não estou falando mais diferente do mundo. Ele tinha uma coisa diferente do justo Ló. Para começar, você veja a posição em que estava Abraão, o local onde vivia Abraão, e veja onde o justo Ló estava gemendo. Por que que ele estava lá dentro gemendo? Foi a sua própria escolha. E ele estava ali governando. Ele estava sendo uma bênção de Deus. Porque um governador, que era justo, ele ficava na porta da cidade julgando. Estava ali um representante do Evangelho, posto por Deus. E os crentes diziam: graças a Deus que nós temos um homem justo lá em cima, um representante do Evangelho. Oh, mas está certo. Vocês não sabem que vocês ficarão todos cegos, sodomitas? Sim, vocês não sabem disto, e que essa própria igreja olhará para trás, se transformará numa estátua de sal, e que estas filhas de Ló não gerarão outra coisa senão sistemas moabitas, para pôr em tropeço diante de Israel mais tarde pelo falso profeta Balaão? É isso que essas igrejas têm gerado. Filhas de Ló, gerando sistemas, e uma sai da outra, renova, renovada daqui, renovada dali, mas tudo moabitas. Esta é a grande verdade, a luz da palavra. Isso não pode ser suportado com um argumento, resistido com um argumento reto, justo, passivo. Pela palavra de Deus, isso tem que ser resistido é com argumentos falsos, com injúrias, com artimanhas, com coisas que sempre a falsa igreja usou. É com o poder material, é com o poder natural que ela resistirá a esta mensagem, porque ela não tem o poder de Deus para resistir a esta mensagem. Herodias não tinha o poder de Deus para resistir a João Batista. Ela tinha o poder de Herodes para cortar a sua cabeça. Jezabel, pintada, de cara pintada, de unhas pintadas, não tinha poder de Deus para resistir a Elias, para resistir a Micaías. Ela tinha muitos doutores em teologia lá em cima. Ela tinha muitos pregadores. Ela tinha muitos homens de Deus, entre aspas, e tinha o poder de Acabe. Sempre foi o poder que ela vai usar contra a verdadeira mensagem. Mas Abraão, o que tinha ele? O que tinha Abraão para vencer os 5 reis e voltar e tomar a ceia com Melquisedeque? Você está vendo agora qual é a sua posição? Você é justo? Está gemendo por causa do pecado de Sodoma e Gomorra? É Ló? Abraão não estava gemendo com coisa alguma. Abraão estava lá fora comendo um novilho cevado sob a promessa de Eloi. Ele era um filho de Deus para um determinado fim. Sim, ele falava do Pai que geraria o Filho. E essa é a posteridade, é Cristo. Disse São Paulo: que Deus te abençoe no seu posicionamento. Você não é simplesmente um justo que fica aí gemendo pelo mundo, tentando fazer um serviço de consertar o mundo. Não há conserto para o mundo, meu irmão. O conserto que há para o mundo está naquele batismo do fogo. Isto sim, e na intervenção divina para o milênio, esse é o conserto real. Essa é a renovação da terra. Oh, que Deus te abençoe nesta posição agora. Isto é o gozo do Espírito no seu coração. Isto é a fé verdadeira. Isto são as obras verdadeiras do Espírito Santo. Deus te abençoe nesse instante com esta bênção desta palavra. A palavra de Deus no seu coração. A promessa que veio a Abraão está no seu coração. Em nome de Jesus Cristo.

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1: Terça-feira, 29 de setembro de 2026. Boa noite, eu sou Fernando Figa e vamos juntos em mais uma edição do Jornal da Noite. Os fatos que marcaram o dia de hoje, muita informação e prestação de serviço. Você ouve nesta edição do Jornal da Noite. Greve da Caixa chega ao fim por decisão do TST. 23% não sabem o número da urna do candidato a presidente em quem pretendem votar. Nem Dark Horse, nem crise no Supremo. Proibição das bets foi o acontecimento político de maior repercussão do ano. Governo federal vai à justiça contra 17 bets e pede R$1 bilhão de indenização por danos morais coletivos por vício de apostadores. Organização dos Estados Americanos envia autoridades internacionais para observar eleição no Brasil. Voto para candidato fortalece o partido e ajuda a definir quais recebem mais dinheiro. Partidos com bancadas maiores recebem mais dinheiro de fundos públicos e têm direito a mais tempo de propaganda na TV. Vamos falar sobre isso nesta edição do Jornal da Noite. E também, o jornalista e crítico cultural Marcos Kimura com a coluna Na Telinha e Na Telona. No Agronotícias, as informações que impactam o setor agropecuário, direitos do trabalhador com o Dr. Arthur Martins, dicas e análises sobre o mundo da música com Eden Souza, pele com alma com a dermatologista Dra. 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

0: cartão dos juros pelos bancos centrais das principais economias do mundo.
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0: Aqui o Agro é notícia. Brasil atinge oficialmente 100% da cota de carne bovina para a China. Por aqui, Fernando Figa, de volta, atualizando as informações do setor agropecuário. A Administração Geral de Alfândegas da China informou nesta terça-feira que a quantidade de carne bovina importada do Brasil sob as medidas de salvaguarda atingiu 100% da cota prevista para 2026, de 1,106 milhão de toneladas. A partir de agora, novas remessas que ingressarem no país asiático neste ano serão sobretaxadas em 55%. Na prática, desde julho, os frigoríficos brasileiros pisaram no freio na produção e embarque de cortes para a China diante do avanço do preenchimento da quota. Como há um prazo de até 60 dias entre a saída das cargas do Brasil e a chegada nos portos chineses, referente ao período de trânsito em mar, exportadores praticamente cessaram os embarques nos últimos meses para evitar sobretaxa sobre volumes que eventualmente excedessem a cota. O anúncio de preenchimento de 90% da cota havia sido feito em 10 de agosto. No mercado pecuário nacional, havia um estranhamento em relação à demora para chegar aos 100%. O movimento ocorreu porque a China considera a data de desembaraço das cargas no país. Nos cálculos das safras e mercado, o Brasil já havia ultrapassado a cota de 1,106 milhão de toneladas de carne bovina in natura de 2026 em meados de agosto. Nos oito primeiros meses do ano, entraram na China 1,144 milhão de toneladas de carne brasileira, segundo os dados da Alfândega da China, compilados pela consultoria, o equivalente a 103,5% da cota. Por conta desse movimento, a China caiu de primeiro para quinto lugar nos principais destinos da carne bovina brasileira em agosto. No mês passado, foram embarcadas para lá apenas 18.900 toneladas, queda de 88% da comparação com o mesmo mês do ano passado. No acumulado do ano, saíram do Brasil 899 mil toneladas de carne bovina com destino à China, negócios que renderam 5 bilhões e meio de dólares aos frigoríficos exportadores, alta de 10% no faturamento e queda de 6% no volume embarcado, de acordo com a Associação Brasileira das Indústrias Exportadoras de Carne.
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0: Seguimos com informação e o Tribunal Superior do Trabalho decidiu hoje encerrar a greve nacional dos empregados da Caixa Econômica Federal em julgamento do dissídio coletivo instaurado após o fracasso das negociações entre o banco e os trabalhadores. A paralisação havia começado em 10 de setembro e tinha como principal ponto de conflito as mudanças propostas para o Saúde Caixa, plano de assistência médica dos empregados. No voto apresentado ao plenário, o ministro Maurício Godinho Delgado rejeitou o pedido da Caixa para que a greve fosse considerada abusiva e também afastou a aplicação de multa aos sindicatos pelo suposto descumprimento de decisões judiciais anteriores. Apesar disso, determinou o retorno imediato dos trabalhadores às atividades, encerrando oficialmente o movimento paredista. Portanto, acabou a greve da Caixa Econômica Federal. Seguimos com o Jornal da Noite, trazendo agora a doutora Paula Cian Lopes, dermatologista, em mais uma edição da coluna Pele com Alma.
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0: Olá, doutora Paula.
2: Olá, doutora Paula Cian, dermatologista. Vamos falar sobre fatos interessantes da pele e da saúde como um todo? Na última semana, eu falei sobre a mudança do clima na primavera. Então, com a pele mais úmida, com a pele mais oleosa, pode aumentar a oleosidade. E o que pode acontecer, o que pode aparecer quando a pele fica mais oleosa? Acne. O que é acne? Acne é quando a gente fala que a pessoa está com espinha, está com cravo. E tem graus diferentes para isso. Então, vamos falar assim. Quando você tem cravos, é uma acne mais leve.

0: Quando você tem espinhas, aquelas bolinhas vermelhas que já tem pus no meio, é um grau intermediário. E quando você tem uma acne mais grave, né, mais severa, são aqueles cistos, aquelas bolotas inflamadas embaixo da pele, doloridas e que não adianta espremer porque não vai sair nada, porque são espinhas internas. E por que que as espinhas acontecem? Primeiro de tudo, tem uma história genética, tem uma história familiar. Se um dos pais tem espinha, os filhos têm 50% de chance de ter acne. Se os dois pais têm espinha, tiveram espinha na adolescência, por exemplo, os filhos têm mais de 80% de chance de ter acne. Então, é muito prevalente essa história familiar. Segundo, a gente mora num país tropical, onde é mais úmido e tem uma incidência maior de acne do que num clima seco e frio. E terceiro, a alimentação influencia? Influencia muito. Por quê? Porque tudo que inflama o corpo pode inflamar a pele também. E a acne, ela é um processo inflamatório. E o que que inflama o corpo, Paula? Os três grandes brancos, vamos falar de laticínios, ou seja, leite e derivados. Leite, queijo, requeijão, manteiga, sorvete, leite em pó e muito doce industrializado tem leite em pó. Vale a pena dar uma checada nos ingredientes. Açúcar refinado, açúcar branco e farinhas refinadas, né? Então, farinha de trigo, farinha de arroz, mesmo que seja, não tem glúten, mas o refinamento da farinha faz com que a farinha seja digerida muito rápido, ela vira açúcar no sangue, e isso também ajuda a inflamar. E uma coisa que a gente sempre tem que pensar, que uma das causas pode ser um desbalanço hormonal. Então, por que que o adolescente tem tanta espinha? Porque ele está no pico dos hormônios. Os meninos no na testosterona e as meninas, elas ciclam, né? O ciclo menstrual da mulher tem estrogênio, progesterona e testosterona. Então, realmente, a mulher ela tem uma variabilidade maior hormonal ao longo do mês, o que pode se refletir, sim, na acne. Então, sempre que você tiver um quadro de acne, isso tá te incomodando, isso tá doendo, por favor, passe no dermatologista para fazer o diagnóstico, para ver se é só uma fase, se é só uma adolescência, se é uma história genética, e sempre para cuidar, porque não é só aparência, vamos lidar com a autoestima também, né? E uma coisa muito, muito importante é não cutuquem as espinhas, porque espinha cutucada leva bactéria para dentro do corpo e você pode ter uma infecção generalizada por causa disso. Isso não é frescura, isso é precaução. Aqui foi a doutora Paula Cian, dermatologista. Espero que vocês tenham gostado do tema de hoje. Me sigam no Pele com Alma. Obrigada.
1: Muito obrigado, doutora Paula Cian Lopes, pelas informações. Vamos falar de eleições. Pesquisa Datafolha mostra que 23% dos eleitores brasileiros não sabem informar o número de urna do candidato a presidente em que pretendem votar nas eleições de 2026. Outros 73% responderam corretamente qual é a numeração do candidato escolhido, enquanto 3% citaram um número diferente do candidato em quem afirmam que pretendem votar. O levantamento também aponta diferenças entre os eleitores dos principais candidatos. O Datafolha também perguntou aos entrevistados sobre o grau de definição do voto. Segundo o Datafolha, 80% afirmaram estar totalmente decididos sobre o candidato que escolherão para a presidência da República, enquanto 20% disseram que ainda podem mudar de opção até a votação. O levantamento foi realizado em um cenário no qual a campanha eleitoral para primeiro turno entra na reta final. A eleição será domingo, 4 de outubro, quando os eleitores escolherão presidente, governadores, senadores e deputados federais e estaduais. Seguimos com o Jornal da Noite. Vamos ao comentário musical, chegando Ellen Souza. Comentário musical.
2: Olá a todos os ouvintes, meu nome é Ellen Souza e vamos para mais um comentário musical. Falaremos neste episódio sobre um gênero que é tão importante para o nosso país, o samba. O samba é muito mais do que um gênero musical. É a batida que pulsa no coração do Brasil. Com sua mistura de ritmos africanos, portugueses e indígenas, o samba traduz a alma brasileira em cada nota e em cada batida de tambor. O samba nasceu no início do século XX no Rio de Janeiro. Mas suas raízes estão nas rodas de samba do Recôncavo Baiano, onde tradições africanas se mantiveram vivas através da música e da dança. Figuras como Tia Ciata foram fundamentais para que o samba ganhasse espaço e se tornasse um dos maiores patrimônios culturais do Brasil. As mulheres, em que essa série de episódios está homenageando, tiveram um papel central no samba. Tia Ciata foi uma das pioneiras e nomes como Dona Ivone Lara e Clara Nunes quebraram barreiras, mostrando que o samba também era um espaço para vozes femininas. Atualmente, artistas como Tereza Cristina e Martinália continuam levando o samba para novas gerações.
1: Muito obrigado, Ellen Souza, pelas informações. A seguir, a gente volta com mais aqui no Jornal da Noite. Fique ligado.
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3: E a nossa dica da vez é o filme Robin Hood. Eu tenho certeza que você conhece essa história. Mas a forma como foi contada pelo diretor Ridley Scott, eu tenho certeza que você ainda não conhece. Robin Hood, um filme do ano de 2010, que traz em seu elenco ninguém mais, ninguém menos, que Cate Blanchett, William Hurt e Russell Crowe. No filme Robin Hood, o destemido arqueiro Robin Hood, interpretado por Russell Crowe, e seu bando de saqueadores eram ladrões que se preocupavam somente com suas próprias vidas, até que decidem enfrentar o poder e a corrupção que tomou conta da cidade, sufocada pelos altos impostos e dominada pelo xerife local. Em sua luta contra os poderosos e a favor dos oprimidos, Robin Hood passa a ser considerado um fora da lei e durante sua cruzada acaba conhecendo e se apaixonando por Lady Marian, interpretada por Cate Blanchett. Robin Hood, uma ótima dica, não tem como não assistir, reúna os amigos, prepare a pipoca e esta deve ser a sua próxima sessão de cinema. Gostou da nossa dica? Que bom, porque sempre temos dicas super legais pra você aqui.
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9: De volta com o Jornal da Noite e mais informações. E a decisão do governo de proibir as bets no Brasil foi um acontecimento político de maior repercussão nas redes sociais nos últimos 12 meses. É o que revela levantamento do Instituto Democracia em Xeque. O anúncio da medida provisória gerou 1,33 milhão de menções nas primeiras 24 horas, superando episódios como a condenação de Jair Bolsonaro, o caso Dark Horse, disputa entre ministros André Mendonça e Alexandre de Moraes em meio à crise do STF e a discussão envolvendo Nossa Senhora Aparecida. No intervalo de 25 a 28 de setembro foram 2 milhões e meio de posts e 40 milhões de interações sobre o tema, né, das bets nas redes sociais. A repercussão também se destacou pela duração. Nas primeiras horas após o anúncio, o assunto chegou a 85.800 publicações por hora. O volume voltou a subir no sábado, quando alcançou 75 mil posts por hora ao meio-dia. Registrou uma terceira onda no domingo com 47 mil publicações por hora. E segundo o relatório, a persistência da discussão por 3 dias indica que a repercussão não ficou restrita ao anúncio da medida. Tudo é assunto no Jornal da Noite. Vamos agora à coluna Na Telinha e Na Telona com Marcos Kimura.
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9: Olá, Kimura!
10: Olá, meu nome é Marcos Kimura, jornalista cultural, crítico de cinema e atualmente provedor de conteúdo do site Nerd Interior, o maior do gênero na região metropolitana de Campinas. Vamos falar aqui de filmes e séries. Elle Fanning é uma das jovens atrizes que mais trabalham em Hollywood. Na mesma temporada em que ela recebeu sua primeira indicação ao Oscar por Valor Sentimental, a jovem atriz estrelou o sci-fi de ação Predadores Terra Selvagem. É mais um trabalho da lavra de Dan Trachtenberg, que tomou conta da franquia Predador a partir do ótimo A Caçada de 2022, lançado diretamente no streaming da Disney+. Esse Terra Selvagem chegou a ser exibido nos cinemas, com resultados pífios. Não que o filme seja ruim, longe disso. Mas fazer de um dos guerreiros extraterrestres protagonista da história é uma grande ousadia. Deck, o ator neozelandês Dimitri Schuster Kulua Matangi, é renegado pelo próprio pai e, para retornar ao clã, ele resolve caçar a única espécie alienígena que nunca foi derrotado pelos predadores do planeta Yautja, o Kaliski. Ao aterrizar no planeta selvagem, ele encontra a androide Tia, Ellen Fanning, que faz parte de uma expedição terráquea e está bem danificada. Mas uma aliança entre os dois é vantajosa para ambos. O robô conhece bem o planeta e suas espécies, e Deck está bem armado e, principalmente, tem pernas. Se os dois ETs assassinos mais famosos do cinema já se enfrentaram em dois filmes, dessa vez o conglomerado Weyland Yutani, que aparece desde Alien, o Oitavo Passageiro, agora é a dona de Tia, que é uma sintética como Ian Holm em o filme original de 1979, ressuscitado digitalmente em Romulus, Lance Erickson em Alien, o Resgate, e Michael Fassbender em Prometheus e Covenant. Em todos esses filmes, Alien, a Weyland Yutani é o verdadeiro vilão, que pretende usar os xenomorfos como arma, e não é diferente aqui. Ellen Fanning afirma ter usado duas de suas capacidades físicas, a de conseguir ficar muito tempo sem piscar e seus cotovelos hiperflexíveis para o papel ao invés de computação gráfica. Predador Terra Selvagem é uma aventura divertida que merece ser apreciada.
1: Me sigam no Instagram Kimura_jornalista e no site nerdinterior.com.br.
9: Muito obrigado, Marcos Kimura, jornalista, crítico cultural, colaborando semanalmente com o Jornal da Noite. E a Advocacia Geral da União anunciou ontem que entrou na justiça para cobrar os gastos do SUS com o tratamento dos danos causados pelos jogos online. A ação civil pública foi protocolada na Justiça Federal em Pernambuco contra 17 plataformas de apostas esportivas e pede a reparação mínima de R$1 bilhão em danos morais coletivos. A AGU também requereu à justiça a restituição em dobro dos valores apostados por pessoas com ludopatia, sintoma que é caracterizado pelo vício compulsivo em jogos. O órgão citou que os gastos do SUS são maiores que os valores arrecadados pelo governo com impostos pagos pelas bets, que repassariam cerca de R$50 bilhões aos cofres públicos. A advocacia do governo também acrescentou que o modelo de negócio das plataformas é estruturado para maximizar o tempo de engajamento e o volume de apostas, mecanismo que favorecem o vício. Tudo é assunto no Jornal da Noite. Vamos à coluna Direitos do Trabalhador com o Dr. Arthur Martins.
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12: Eu sou o Dr. Arthur Martins, advogado trabalhista especializado, e hoje nós vamos tratar, sem enrolação, de uma prática que a gente vê por aí, mas que pode ter sérias consequências: a venda, pelo empregado, do seu vale-refeição ou vale-transporte. Vamos entender o risco e as implicações desse ato. Vale-refeição, que a gente costuma chamar de VR, né? É um benefício fornecido pelas empresas, normalmente por força de uma convenção ou de um acordo coletivo, para garantir o bem-estar dos trabalhadores. Já o vale-transporte é um benefício previsto na lei, para garantir que o empregado tenha condições de ir e voltar ao trabalho. O trabalhador contribui com um percentual pequeno do seu salário e todo o restante desse benefício é pago pelo empregador. Os dois benefícios são fornecidos para o trabalho. O vale-transporte é para ser usado unicamente para ida e volta do local de trabalho, enquanto o vale-refeição deve ser usado para pagar a alimentação do empregado durante a jornada dele. Só que tem muita gente na ânsia de fazer ali um dinheirinho extra que acha formas de vender esses benefícios. Tem gente que acha restaurante que compra o crédito do VR com algum deságio. Tem gente que vende o cartão do Vale Transporte para algum amigo. Veja, se o patrão te deu um Vale Refeição, ele não é necessariamente obrigado a ter, por exemplo, um espaço para que você possa consumir uma marmita, uma refeição trazida da sua casa, que você guarde a marmita, que você aqueça a marmita. Isso é especialmente importante em escritórios pequenos, onde o recurso de espaço é limitado. É claro que você não vai correr o risco de uma justa causa se você pegar o saldo do seu VR e aproveitar para pagar um lanche no momento de lazer. Só que você precisa saber que se o saldo acabar, a empresa não é obrigada a fazer outra recarga antes da data prevista. Só que a situação ainda pior é quando o empregado recebe o vale-transporte, mas usa meios próprios para chegar à empresa, como o carro próprio ou uma motocicleta. Aí, o empregado está deliberadamente pegando um benefício pago pela empresa e tirando ele da finalidade original, que era pagar o transporte público. É obrigação do empregado avisar a empresa quando o vale transporte deixa de ser necessário ou precisa de algum ajuste. Por exemplo, se houver mudança na quantidade de conduções diárias, porque você se mudou de casa, por exemplo. A venda ou troca desses benefícios é uma prática proibida e pode ser considerado um ato de má-fé. Por quê? Porque contraria a finalidade para a qual eles foram criados. Utilizar esses valores para outros fins, mesmo que você tenha uma boa intenção, pode te trazer sérias consequências. O ato de vender ou trocar benefícios, como o Vale Refeição e o Vale Transporte, pode caracterizar uma falta grave, que ultimamente vai provocar sua demissão por justa causa. Isso é, inclusive, um assunto muito comum na Justiça do Trabalho. É muito fácil encontrar decisões que validam o desligamento por justa causa quando está provado que o empregado vendeu os créditos, por exemplo, desses cartões de benefícios, que são muito comuns hoje em dia. A orientação é clara. Use os benefícios conforme previsto. Vender ou trocar o Vale Refeição ou o Vale Transporte pode parecer uma solução rápida para levantar uma graninha, mas pode resultar em uma demissão por justa causa. Não arrisque o seu emprego por uma bobeira. A gente espera que essas informações te ajudem a evitar problemas. Grande abraço e até a próxima.
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9: Tecnologia para o seu dia a dia. Por aqui, Fernando Figa e o Momento Smart. Você realmente precisa trocar de celular? A cada ano surgem celulares mais rápidos, câmeras melhores e novos recursos de inteligência artificial, mas isso não significa que um aparelho antigo tenha se tornado inútil. Tem uma pergunta que aparece praticamente todos os anos: será que já está na hora de trocar o celular? A resposta nem sempre está no lançamento de um aparelho novo. Um celular que ainda recebe atualizações de segurança, tem bateria em condições razoáveis e consegue executar os aplicativos que você usa normalmente, pode continuar atendendo muito bem. Um dos principais problemas de trocar de aparelho, apenas porque apareceu um modelo novo, é que muita gente acaba gastando dinheiro para obter recursos que nem vai utilizar. Antes de comprar, vale observar três coisas: o estado da bateria, o suporte de atualizações e o desempenho para as tarefas que você realmente faz. Se o aparelho trava constantemente, não recebe mais atualizações ou a bateria já não aguenta o dia, aí sim pode existir uma boa razão para pensar na troca. Então é o seguinte: antes de comprar um celular novo, querido ouvinte, fica atento, hein? Faça uma lista com 5 aplicativos que você mais usa. Depois pergunte: o aparelho novo vai realmente melhorar minha experiência nesses aplicativos? Se a resposta for não, talvez ainda não seja a hora de trocar. Tecnologia para o seu dia a dia, esse foi o Momento Smart.
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9: E uma última informação: a Organização dos Estados Americanos começou a enviar autoridades de outros países ao Brasil para acompanhar a votação no primeiro turno da eleição que acontece domingo. A missão é chefiada pelo ex-secretário-geral da OEA e ex-chanceler do Chile, José Miguel Insulza. O grupo de lideranças também inclui, né, outras autoridades de vários países. Ao todo serão mais de 90 observadores de 23 países diferentes atuando em mais de 20 estados brasileiros, além do Distrito Federal. Os especialistas analisarão a organização logística do processo eleitoral, a implementação de recursos tecnológicos e as atividades da Justiça Eleitoral. Bom, falando em eleição, no próximo domingo, né? Quando você votar num candidato a deputado federal, quem recebe o voto é o partido. E é a soma dos votos do partido que define quantas cadeiras ele ganha na Câmara. É por isso que na eleição da Câmara, você pode digitar o número do seu candidato na urna ou votar direto na legenda. Os candidatos mais votados dentro do partido ocupam as cadeiras que esse partido conquistou. Para um partido eleger mais deputados, significa muito mais do que uma bancada maior na Câmara na hora de votar propostas de lei. É que a força eleitoral e a representação dos partidos também pesam na divisão de dinheiro público e do tempo de propaganda eleitoral no rádio e na TV. Ou seja, bancadas maiores significam uma fatia maior desse bolo. Desde as eleições de 2016, empresas não podem doar dinheiro para as campanhas eleitorais. Para compensar essa mudança, foi criado o Fundo Eleitoral, o Fundão, que é uma cota paga com dinheiro público apenas em um ano de disputa eleitoral. Seguimos juntos com o Jornal da Noite, agora encerrando a edição de hoje. Muito obrigado pela sua audiência, pela sua companhia e uma ótima noite.
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14: Meia-noite e 3 minutos.
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3: Olá, como você tá? Tudo bem por aí? Começa agora o programa Nitro Music, aqui pela sua melhor sintonia, comigo, Bia Ipsen. Muito obrigada já pela sua companhia, pela sua audiência, você que tá ligadinho aqui no seu radinho, ou também tá através da internet, aplicativo, site, seja bem-vindo, seja bem-vinda. Vamos de músicas.
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6: Segundo informações extraoficiais, Homem-Aranha Um Novo Dia será relançado nos cinemas em versão estendida. Mas ainda não há uma previsão. Dizem que haverá uma cena extra de Claire Temple, que será interpretada por Rosaria Dawson. Lembrando que o filme chegará ao streaming on demand no próximo dia 6 de outubro.
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6: Olá pessoal, Almanac Musical no ar, por aqui Eduardo Maidana e hoje nós falamos de Love to Love Baby, uma canção da cantora norte-americana Donna Summer lançada em 1975. A canção tornou-se um dos primeiros sucessos da disco music. Em 1975, Summer já havia vivido durante 8 anos na Alemanha, participando de vários espetáculos de teatro musical. Ela também havia lançado um álbum na Europa, intitulado Lady of the Night. No entanto, era completamente desconhecida em seu país natal, os Estados Unidos. A cantora compôs a faixa, mas teve receio de gravá-la porque a letra completa era um tanto explícita e primeiramente Summer disse que só iria gravar como demo. A canção se tornou um sucesso internacional da música disco. Nos Estados Unidos, tornou-se o primeiro hit top 40 de Donna Summer, passando 2 semanas na posição de número 2 da tabela Billboard Hot 100 em 1976. No Reino Unido, após o lançamento, em janeiro de 76, alcançou a posição número 4 na UK Single Chart, apesar da recusa da gravadora BBC em promovê-la como single. Vamos recordar?

0: Tudo na sua, maior, aqui no Almanac Musical. Espero que você tenha gostado. Um grande abraço, tchau.
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4: Oba! Atriz Lindsay Lohan assinou um contrato com a Netflix para coestrelar uma nova comédia romântica do mesmo diretor de Meninas Malvadas, Mark Waters. Lembrando que eles já trabalharam juntos em Sexta-feira Muito Louca e Meninas Malvadas. O longa ainda não tem previsão de estreia.
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5: Boa noite.
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14: Vou pegar um monte de gente. Gente que a gente curta, né? Um dia de sol, um monte de bicicleta. E sair por aí. Vamos nessa?

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1: Agora eu vi aí que sim, vou indo nessa. Obrigada pela companhia, obrigada pela sua audiência. A gente se encontra por aqui. Beijão pra você, viu? Fica com Deus, um grande abraço. Tchau, tchau.
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10: Uma hora e 13 minutos.
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3: 2:13.
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3: Você sabia que no século XIX o óleo de baleia era usado na iluminação e lubrificação? As barbatanas davam resistência aos espartilhos, serviam de chicotes e na feitura de guarda-chuvas. Hoje em dia, o óleo da baleia é usado na manufatura de 50% da margarina na Europa.
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8: Oba! Segundo informações extraoficiais, Homem-Aranha Um Novo Dia será relançado nos cinemas em versão estendida. Mas ainda não há uma previsão. Dizem que haverá uma cena extra de Claire Temple. Será interpretada por Rosaria Dawson. Lembrando que o filme chegará ao streaming on demand no próximo dia 6 de outubro.
0: 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A paz, mais que estruturas, precisa de pessoas. Ao longo da história, inúmeros gestos de paz foram realizados por homens e mulheres que souberam esperar, sem nunca ceder ao desânimo. Uma onda de paz é aqui na cidade.
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5: Você sabia que um pequeno morcego castanho consegue apanhar cerca de 600 mosquitos em apenas uma hora? Inseticida pra quê?
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9: 2:45.
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1: Deixe seu pet mais socializado. Cada cão tem uma personalidade diferente e, por isso, precisam aprender a ser sociais. Desde pequeno, procure fazer com que ele tenha relacionamento tanto com as pessoas quanto com outros animais, evitando que se torne mais agressivo ou mais tímido. Se não cuidar desde pequeno, você terá um pet com comportamento difícil na idade adulta.
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6: 3:16.
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5: 4:12.
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3: 4 horas e 30 minutos.
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1: 4 horas e 35 minutos.

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2: Olá pessoal, Almanaque Musical no ar, por aqui Eduardo Maidana e hoje nós falamos de Senhora Robinson, canção escrita pelo músico norte-americano Paul Simon, originalmente interpretada por Simon & Garfunkel, dupla de música pop da qual ele fazia parte. Após seu lançamento como compacto simples em 1968, a canção atingiu a primeira posição da Billboard Hot 100 americana por 3 semanas consecutivas, se tornando o primeiro número 1 da dupla desde The Sounds of Silence, de 1965. Senhora Robinson foi escrita exclusivamente para a personagem homônima do filme A Primeira Noite de um Homem, de 1967, interpretada por Anne Bancroft. Embora o filme inclua a canção inteira, o álbum contendo sua trilha sonora, lançado em 21 de janeiro de 1968, incluía 2 versões incompletas da canção. A música teve uma versão cover muito conhecida no início dos anos 90, gravada pela banda norte-americana The Lemonheads. O single rendeu 2 Grammys a seus intérpretes em 1968, nas categorias Melhor Gravação do Ano e Melhor Performance Vocal Pop Contemporânea por dupla ou grupo. A gente recorda agora...

0: o Almanac Musical de hoje fica por aqui. Espero que você tenha gostado. Até a nossa próxima edição. Tchau!
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1: Brasil. 4 horas e 48 minutos.
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1: 4 horas e 52 minutos.

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1: Firmados em nossa fé nesta quarta-feira, dia 30 de setembro, último dia deste mês de setembro, o mês da Bíblia, nós nos unimos com você nesta oração da manhã, você que está no Brasil ou fora do Brasil. Temos duas novenas hoje, último dia da novena Santa Teresinha do Menino Jesus e o oitavo dia da novena aos Santos Anjos da Guarda. Novenas disponíveis no canal do YouTube Padre Alex Nogueira. Sendo o último dia do mês, nós agradecemos a Deus por tudo que vivemos neste mês de setembro e já pedimos as suas graças para o próximo mês. Sendo também hoje o último dia do nosso retiro de encerramento da Quaresma de São Miguel e também é dia de São Jerônimo, o grande estudioso das Sagradas Escrituras. Um encerramento muito apropriado para o nosso mês da Bíblia neste último dia do retiro. Se você caminhou conosco durante a Quaresma, agradeça a Deus hoje por cada graça recebida, mesmo pelas que você ainda não conseguiu perceber ou mesmo alcançar. E não deixe este tempo terminar sem tomar uma decisão concreta para a sua vida de oração daqui para frente. Exatamente isso que nós vamos tratar hoje no último dia do nosso retiro, do nosso encontro que está acontecendo nas noites desde segunda-feira no nosso canal do YouTube Padre Alex Nogueira. Maiores informações, acesse o site padrealexnogueira.com. Vamos agora, no último dia do mês de setembro, rezar em nome do Pai e do Filho e do Espírito Santo. Amém. O Deus da esperança, que nos cumula de toda alegria e paz em nossa fé, pela ação do Espírito Santo, esteja sempre convosco. Bendito seja Deus que nos reuniu no amor de Cristo. Assim unidos, ouçamos o Evangelho nesta quarta-feira.
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1: Evangelho de Jesus Cristo segundo Lucas, capítulo 9, versículos de 57 a 62. Naquele tempo, enquanto estavam caminhando, alguém na estrada disse a Jesus: Eu te seguirei para onde quer que fores. Jesus lhe respondeu: As raposas têm tocas e os pássaros têm ninhos, mas o Filho do Homem não tem onde repousar a cabeça. Jesus disse a outro: Segue-me. Este respondeu: Deixa-me primeiro ir enterrar meu pai. Jesus respondeu: Deixa que os mortos enterrem os seus mortos, mas tu vai anunciar o reino de Deus. Um outro ainda lhe disse: Eu te seguirei, Senhor, mas deixa-me primeiro despedir-me dos meus familiares. Jesus, porém, respondeu-lhe: Quem põe a mão no arado e olha para trás não está apto para o reino de Deus. Palavra da salvação. Glória a vós, Senhor. Estamos no Evangelho de São Lucas e a partir destes versículos, Jesus ele está caminhando rumo a Jerusalém. E eis que algumas pessoas se propõem a seguir Jesus. Porém, em nenhum momento, Jesus escondeu daqueles que queriam segui-lo, que seria difícil. Jesus sempre disse: olha, nós teremos de renunciar, haverá dificuldades e teremos de ter um firme propósito, uma determinação para permanecer no caminho. Jesus não disse que seria um mar de rosas. Jesus não disse que resolveria todos os problemas das pessoas. Mas, pelo contrário, Jesus disse que em seu caminho encontrariam a verdadeira segurança e a verdadeira felicidade. Por isso, estas pessoas que se propuseram a seguir a Jesus, muitas ainda não tinham um coração que estava determinado por segui-lo. E se acontecesse qualquer tipo de tribulação, logo desistiriam. Na nossa caminhada cristã, na nossa vida de fé, é preciso lutar. Lutar, em primeiro lugar, para termos determinação de permanecer no caminho de Jesus, aconteça o que acontecer. Jesus nos chama, segue-me. Nós precisamos imediatamente deixar tudo e segui-lo. É claro que neste deixar tudo é necessário abandonar o pecado, é necessário abandonar as nossas falsas opiniões, falsas verdades que trazemos, tudo para acolher então o Cristo, que será o nosso Mestre, que vai indicar o caminho. Assim, esta é a determinação de vida que devemos fazer. E junto desta determinação, é necessário também uma constância. Porque às vezes eu posso ser inconstante. Hoje eu digo, não, eu vou seguir a Jesus. Mas amanhã já acordo desanimado, com preguiça e já abandono os meus propósitos. Não pode ser assim. Preciso ser constante. Eis então as duas palavras que me ajudam a responder sim a Jesus: determinação e constância. O Evangelho de hoje nos ajuda neste caminho, que nós saibamos responder a Deus o seu chamado com disposição de coração. É claro que sozinhos não podemos, mas contamos com a graça de Deus. Peça a Deus e Ele com certeza lhe dará a graça necessária. Rezemos agora pelas tuas intenções nesta oração da manhã. Pai nosso que estais nos céus, santificado seja o vosso nome. Venha a nós o vosso reino. Seja feita a vossa vontade, assim na terra como no céu. O pão nosso de cada dia nos dai hoje. Perdoai-nos as nossas ofensas, assim como nós perdoamos a quem nos tem ofendido. E não nos deixeis cair em tentação, mas livrai-nos do mal. Amém. Ave Maria, cheia de graça, o Senhor é convosco. Bendita sois vós entre as mulheres, e bendito é o fruto do vosso ventre, Jesus. Santa Maria, Mãe de Deus, rogai por nós, pecadores, agora e na hora de nossa morte. Amém. Glória ao Pai, e ao Filho e ao Espírito Santo, como era no princípio, agora e sempre. Amém. Jesus, manso e humilde de coração, fazei o nosso coração semelhante ao vosso. O Senhor esteja convosco. Ele está no meio de nós. A nossa proteção está no nome do Senhor, que fez o céu e a terra. O Senhor Jesus Cristo esteja contigo para te proteger. Esteja à tua frente para te conduzir e atrás de ti para te guardar. Olhe por ti, te conserve e te abençoe. Amém. E a bênção de Deus Todo-Poderoso, Pai e Filho e Espírito Santo, desça sobre vós e permaneça para sempre. Amém. Que nesta quarta-feira você permaneça na paz e na alegria que vem de Jesus. Abençoado dia para você e sua família.

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16: 5 horas e 20 minutos.

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13: 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Coloca um sorrisão no rosto.
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0: Bom dia! Hoje é quarta-feira. Quartamos no rádio. Quarta-feira, 30 de setembro do ano 2026, dia do churrasqueiro, dia do jardineiro, dia mundial do trator, dia da secretária e hoje também é o seu dia. Parabéns pra você, saúde e paz, tudo de bom. Bora acordando o Brasil, despertando a cabocrada. Bora nessa, bora despertando, amigos caminhoneiros, você do trecho, bora nessa. Estica o corpo, tá na hora. Bora acordar, bora despertar, gente, tá na hora. Quartamos, meiuca de semana. Sai, cachorro, bora nessa, gente. Bom dia, alegria. Passarinho que não deve nada pra ninguém já está batendo asas e você tá espichadão, porque, hein? Bora acordar, bora ser feliz. Quartamos, estamos no meio da semana, final do mês de setembro, contudo, coloca um sorrisão nesse rosto, sorria!
1: Sorria, hoje é quarta-feira, dia de alegria, alô, bom dia!
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2: É música e alegria no começão do seu dia. Alô, Erinaldo, está em Araraquara. Dirceu da farmácia também tá por lá. Alô, Juras, está em Parapuã. A Edna está em Oswaldo Cruz e a Miriam em Campo.

0: Nenete Dorinho, 20 anos aqui no Alô Bom Dia, o caprichadão do seu rádio.
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2: Alô?
1: Alô, bom dia.
0: Bora acordar, gente, bora despertar, bora zapear pelo Brasil, bora acordar, cabocrada. Alô, bom dia. Opa.
3: Alô, bom dia, fala comigo.
0: Agora.
3: Toca aí, César Paulinho aí. Ah. Eu vou comprar um Zacalipe.
0: Olha aí.
3: Fala comigo aí.
0: Fala comigo, Juras. Tá por cá, né? Alô, bom dia.
4: Alô, bom dia, César.
0: Bom dia, Fortaleza.
4: Ô, César, toca pra nós aí, pro Negão da Arapuca. Vai pra casa da sua mãe.
0: Ô, rapaz.
4: Eu feliz pra todos os ouvintes do rádio, Caboclo. Pra você também. Valeu, César.
0: Obrigado. Que moda que é essa, Caboclo? Eu não conheço, não. Tem gente aqui. Alô, bom dia.
5: Meu amigo Fontenelles, toca pra nós aqui, é de Ouro Chiminá, no Pará. Valdinei, agenda rabiscada. Milionário.
0: Aí é moda, hein?
5: E José Rico, pra toda a moçada do programa.
0: Deixa com nós.
5: E é um prazer, amigão, estar falando com você.
0: Prazer é meu, nego velho, César e Paulinho.
5: Pra toda a moçada do programa.
0: Deixa com nós.
5: E é um prazer, amigão, estar falando com você.
0: Prazer é meu, nego velho.

0: Arapuca, aqui no Alô Bom Dia, o caprichadão número 1 do seu rádio, que vai abraçando a turmada de todo o Brasil, que vai se ligando aqui com a gente. O Oswaldinho tá com nós, né, Oswaldinho? Tá em Igaraçu, tá ligado com o Fontenelle, tudo de bom. O Pablo Pinho tá em Piquete, né, Pabrão? Aquele abraço, aliás, Pablo tá viajando, né, mas tá na audiência aqui. O Dejanir em Presidente Prudente, um abraço aqui pra Trindade em São João del Rei. O Paulo Figueiredo, você tá bom? Tá em Santarém, tá ligadão com nós. Maria Escobar está em Caraguatatuba, o Flávio Serafim tá com a gente em Ribeirão Preto, né? Meu amigo Dimas tá em Salto, o pessoal tá perguntando aqui, Fontenelle, quem ganhou a promoção do João Torres, hein? Ah, nós tivemos aí a Silvana, né? Que levou o Fordinho lá de Descalvado e o Maurício Jorge lá de Araguari, Triângulo Mineiro, ganhou o jogo de panelas, tá bom, gente? E tem aí a nova promoção, já vai participando aí com nós pra você concorrer.
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4: Você sabia que um buraco negro é um corpo celeste de massa muito grande para o espaço que ocupa, resultando em um campo gravitacional tão forte do qual nem sequer a luz pode escapar?
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0: Na cidade, nós estamos juntos com muita moda boa. 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
1: Alô, bom dia!
2: Bom dia, caminhoneiro!
1: Bom dia, trabalhador!
0: Bom dia!
2: Bom dia!

0: Bom dia, porteiro, motoristas de aplicativos, alô, caminhoneiros, taxistas, bom dia!
1: Bom dia!
2: Bom dia!
3: Bom dia!
4: Bom dia, Santinelli!
0: Bom dia, alegria! Boa quarta! 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
6: Bom dia, turma, bom dia. Tá no ar o Centro do Agro com Cláudio Natel. Aqui no seu Alô, Bom Dia. Estamos no meio da semana e vamos lá. Hoje o destaque é a tecnologia voando baixo. Os drones de pulverização. O segredo dessa máquina não é só velocidade, mas economia. Com o drone você aplica o veneno ou o adubo foliar só onde a planta realmente precisa, sem amassar a lavoura com trator e sem desperdiçar produto. É o agro de precisão, chegando para o pequeno e médio produtor, trazendo mais segurança para quem aplica e muito mais eficiência do controle de pragas. Esse foi o Centro do Agro. Um ótimo dia na lida para vocês, meus amigos.
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0: É música e alegria no começo do seu dia. Milionário José Rico, agenda rabiscada, obrigado pela carona, você do trecho, você das estradas. Tamo juntos aqui no rádio. Boa quarta.
8: Você fala

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1: Em música boa, em música sertaneja, abraçando o Edivaldo. Fala, Edivaldo, tá com a gente em Santarém. Aquele abraço, a Sandra tá em Curitiba. Um abraço aqui pra minha amiga Dayana em Plenura.

0: Rio Negro e Solimões, deixe a paixão te levar. No Alô Bom Dia, o caprichadão número 1 do seu rádio. Boa quarta-feira.
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2: Alô?
1: Alô? Alô? Alô, bom dia.
0: Bom dia, alegria. Ó, tudo de bom pra você, viu? Que vai acordando nesta quarta-feira gostosa, vai despertando com nós. Alô?
3: Ó, o Frontinelli, bom dia, Frontinelli.
0: Bom dia.
3: O melhor do Brasil. Manda um modão pra nós, neguinho do arroz de Cerejeira, Rondônia.
0: Sempre com nós, né, nego velho? Abraço forte pra dar sorte, alô?
4: Que é o Casquinha da cidade de Caldas, Minas Gerais.
0: Fala, Casquinha.
4: Manda uma do Eduardo Costa.
0: Só se for agora.
4: Pro meu amigo João Paulo e para sua mãe aqui na cidade de Caldas.
0: Deixa com nós, irmão. Um abraço forte pra dar sorte. Boa quarta, alô?
5: Alô?
0: Bom dia.
5: Aqui é Maria do Carmo. Desejo ouvir a música Teodoro Sampaio, Vestido de Seda.
0: Aí é moda.
5: Ofereço pra todos que gostarem da música e pra vocês aí da rádio.
0: Tá bom, meu bem. Boa quarta pra você.
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15: 5 horas e 58 minutos.
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22: Quarta-feira, um bom dia para você ouvinte do Alô Bom Dia e do amigo Sérgio Fontinelli. Aqui quem fala com você é Dinei Sertanejo e continuando a nossa homenagem ao Geraldo, né? O saudoso Rick. Hoje trago para vocês uma moda que é a composição dele e do Alexandre. Tem muitas músicas do Rick com o Alexandre. Claro que o Rick tem músicas dele sozinho, mas aqui estou trazendo as músicas que eu acho bacana para a gente estar exaltando a arte desse poeta da música sertaneja. E hoje trago para vocês Página de Amigos, que ficou muito conhecida com Chitão Chororó. Na verdade, é um dos clássicos aí da música sertaneja. Então é isso, meus amigos e minhas amigas. Até amanhã. Que Deus possa abençoar a sua quarta-feira. Tchau!

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2: Bom dia, alegria! Bora acordar, gente, bora despertar. Estamos na quarta-feira, meiuca de semana.
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0: João Torres, sem bateria e sem carregador.
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0: Bora pro WhatsApp, bora falar com os ouvintes nesta quarta-feira. Alô, bom dia.
3: Bom dia, Fontenelle.
0: Bom dia.
3: É Eliane Rodrigues.
0: Tudo bom?
3: Fora, Minas Gerais.
0: Que legal.
3: Gostaria de ouvir uma música com César Menotti pra piano.
0: Aham.
3: Aí vai pra você, vai pra todos os ouvintes do Alô, Bom Dia. E
0: legal.
3: Pro meu esposo, Givaldo.
0: Givaldo.
3: Bom dia.
0: Bom dia.
3: Deus abençoe.
0: Amém. Você também, seu esposo, sua família. Que Deus abençoe a quarta de todos nós.
4: Bom dia a todos os ouvintes.
0: Bom dia, alegria.
4: Quando puder, faz favor, toca aí a sementinha com o Lio e Léo e oferece pra todos os ouvintes. É o Zé de Freitas de Porto de Caldas.
0: Aquele abraço. Vou tocar com o Otávio Augusto e Gabriel, porque eu já tenho pedido aqui com eles, tá bom? Eu capricho pra você. Alô?
5: Bom dia, aqui é o Gilmar, o Mazinho, Pirapora, Minas Gerais, no norte de Minas.
0: Ô, meninão!
5: Ô, Fortinelli, manda aí a música pra nós aí do Peninha.
0: Opa!
5: Casinha Branca.
0: Aí sim.
5: Falou, um abraço.
0: Um abraço forte pra dar sorte. O Peninha tá chegando no Alô Bom Dia, um dos cantores que eu admiro muito, né, da música popular brasileira.

0: Otávio Augusto e Gabriel, a sementinha no Alô Bom Dia, o caprichadão número um do seu rádio, que vai abraçando o Chico Mineiro em São Sebastião. Minha amiga Mari Lércia tá em Oswaldo Cruz. Ô Mari, abração pra você, tudo de bom. O Dirceu da farmácia, já falei de você mais cedo, hein, Dirceu? Já passando aquele cafezão gostoso aí no meio da semana, né? O Biro da Pesca também tá por cá. Ô Birão, firma com nós, negro, velho. E aquele abração, o Adalton está em Toledo, sempre acompanhando o Fontenelle. Luiz Mutuca em Resende, vou atender você hoje, Luizão, tô em débito com você, tô devendo pra você mais do que eu devo pro banco, viu, Luizão? Abraço forte pra dar sorte. O Anderson Bisoli está em Oswaldo Cruz, o Rildo Almeida, Oriximiná por cá também, o meu amigo Ernesto, né, Leal, é isso mesmo, de Taubaté, tá aqui comigo. Boa quarta!
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0: Fala, turma! Estamos chegando para a segunda hora gostosa do nosso programa aqui na cidade. Bom dia para você, gente. Bora acordar?
5: Bora.
0: Vamos nessa, tá na hora!
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0: dia, você que tá acordando, tá na tiragem do leite, você que já despertou, você que tá largando do plantão, aquele abraço, uma quarta-feira abençoada pra todo mundo. Vamos juntos no rádio. 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
2: Deus abençoe você e toda a sua família. Uma excelente quarta-feira para você que sintoniza o Sérgio Fontinelli no Alô Bom Dia. Naquele tempo, Jesus contou esta parábola aos seus discípulos. O reino dos céus é como a história do patrão que saiu de madrugada para contratar trabalhadores para a sua vinha. Combinou com os trabalhadores uma moeda de prata por dia e os mandou para a vinha. Às 9 horas da manhã, o patrão saiu de novo, viu outros que estavam na praça desocupados. Ele disse, ide também vós para a minha vinha, e eu vos pagarei o que for justo. E eles foram. O patrão saiu de novo ao meio-dia e às 3 horas da tarde, e fez a mesma coisa. Saindo outra vez pelas 5 horas da tarde, encontrou outros que estavam na praça. Eles disse, por que estáis aí o dia inteiro desocupados? Eles responderam, porque ninguém nos contratou. E de vós também, para minha vinha. Quando chegou a tarde, o patrão disse ao administrador, chama os trabalhadores e paga-lhes uma diária a todos, começando pelos últimos até os primeiros. Porém, cada um deles recebeu uma moeda de prata. Ao receberem o pagamento, começaram a resmungar com o patrão. Estes últimos trabalharam uma hora só, e tu os igualaste a nós, que suportamos o cansaço e o calor o dia inteiro? Então o patrão disse a um deles, amigo, eu não fui injusto contigo. Não combinamos uma moeda de prata? Toma o que é teu e volta para casa. Eu quero dar a este o que foi contratado por último, mesmo que dei a ti. Por acaso não tenho o direito de fazer o que quero com aquilo que me pertence? Paulo também fez esse mesmo ponto quando diz, quando aprouve a ele que me separou desde o seio de minha mãe, Gálatas 1, de 15 a 16, quando lhe aprouve? A pergunta é, quando lhe aprouve a Paulo? Quando Paulo estava pronto para obedecer. Por que Paulo foi chamado depois? Porque antes ele não estava pronto para obedecer. Então não é que Deus chamou depois, é porque você não estava pronto para responder antes. Então não é que Deus não nos chama, é que a gente não cedia antes. Depois lhe aprouve quando ele também estava pronto a obedecer. Deste modo também Cristo chamou o ladrão, embora pudesse chamá-lo ainda mais cedo, mas ele não teria obedecido o ladrão na cruz. Por que Deus não chamou ele mais cedo? Porque ele não estava pronto. Pois se Paulo no início não teria obedecido, quanto menos o ladrão teria obedecido. Gente, que meditação bonita de São João Crisóstomo. Por que Deus me chamou com 14 anos? Não é que Deus me chamou com 14 anos, é porque eu só obedeci com 14 anos. Ele tinha me chamado antes. Quando foi que Deus conseguiu te conquistar? Porque ele tinha te chamado desde toda a eternidade, mas às vezes a gente não se abria a ele. Que eu não resista ao chamado de Cristo. Que eu não resista ao chamado de Cristo, Pai, Filho e Espírito Santo. Amém.
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2: Eu quero clamar agora por você, quero clamar pela sua família. Vem Espírito Santo, enche todos os que estão acompanhando este programa agora. Libera, Senhor, para esta pessoa o que ela mais precisa, para o corpo e para a alma. Libera, Senhor, curas e libertações em nome de Jesus para esta pessoa que escuta e para toda a sua família. Eu clamo a tua poderosa bênção. Visita agora com bênção de proteção, a bênção que só o Senhor pode dar. Abençoe-vos o Deus Todo-Poderoso, Pai e Filho e Espírito Santo. Amém.
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9: 6:33.
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9: E 33 minutos.
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3: Duas pioneiras na montagem de kits e depois na fabricação nacional, a General Motors e a Ford fizeram uma história entre os caminhoneiros. Infelizmente, as empresas acabaram desistindo de fazer veículos de carga aqui no Brasil. A GM parou

0: Renault em 2002 e a Ford em 2019. No mundo, apesar de serem poucos modelos, ainda existem caminhões das duas marcas, além de sólidas parcerias com os japoneses e os turcos. Agora, com o avanço da eletrificação e do hidrogênio, a General Motors e a Ford estão procurando tirar o atraso e fazer bonito de novo. Nos Estados Unidos, desde 2009, o governo federal patrocina o programa Supertruck, incentiva os fabricantes a criar caminhões mais eficientes. A General Motors foi além, fez uma parceria com a International para fornecer células a combustível, os motores dos brutos a hidrogênio. Diante de tantas novidades, dá até para sonhar com uma futura volta dos caminhões Chevrolet, GMC e Ford por aqui. Quem sabe um dia? Quer saber mais sobre o mundo dos pesados? Visite minutodocaminhão.com.br. Aqui todo dia tem novidade para você.
1: Agora tem Tony Sampaio e Maurinho. Saudade gritando aqui no Alô Bom Dia. Boa quarta aí pra todo mundo, tá? Vai participando. 0800-558-0057. Vem comigo aqui no rádio.
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1: Bom dia, alegria, tudo de bom pra você que vai despertando ao som gostoso do Alô, Bom Dia. O Max está em Braslândia, né? No Mato Grosso do Sul, tá com nós. O Maico está em Engenheiro Ribeiro, Minas Gerais.

0: Proibida, Teodoro Sampaio, no caprichadão do seu rádio.
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2: Alô?
3: Alô?
1: Alô? Alô, bom dia.
0: Bom dia, alegria, bom dia, flor do dia. Alô?
4: Sérgio Continelli, é Luiz Mutuca, de Resende, Rio de Janeiro.
0: Ô, Luizão.
4: Não esquece aí de tocar aquela música pra mim, A Morte do Ferreirinha amanhã.
0: Rapaz do céu, eu tô devendo demais pra você, hein, nego, velho? Alô?
5: Alô, bom dia, Fontenelle. Aqui é Adalberto de Recife, da Sintonia.
0: Boa, Adalberto.
5: No programa, por favor, envia uma oração pra minha esposa Célia.
0: Agora, nego.
5: A minha mãe Dulcinea, lá no Recife.
0: Legal.
5: E a toda parentada aí do Norte e Nordeste. Abração pra você, Fontenelle.
0: Abraço forte.
5: Saúde, sucesso, tudo de bom.
0: Sempre saúde, sucesso e paz pra todos nós. Alô?
6: Alô, bom dia, Célia. Dá uma Fortaleza, que tu vai da Bolívia andar pro céu.
0: Ô, Fortaleza.
6: Todos 4 anos, tamo junto.
0: Que legal, nego.
6: Tô ligado.
0: Ah.
6: No programa.
0: Aí sim, viu? Aqui a moda é sempre sertaneja e caprichada, Belmonte e Amaraí.

0: Zezé de Camargo, Momento A2, de 1986. Que moda bonita, hein, gente? Bonitona demais, toca no Alô, Bom Dia, o caprichadão número 1 do seu rádio. A gente vai abraçando você, um carinho enorme a você que tá participando. O Cauê está em Jaguariaíva, no Paranazão. O Washington Batista, em Costa Rica, Mato Grosso do Sul. Meu amigo José é Pires. Ê, Zé, tá em Araraquara, tá com nós. O Maurício José, em Araguari, Minas Gerais. Esse aí ganhou o jogo de panelas da promoção do João Torres. Aquele abraço, José. Fracione está em Salinas, está em Minas também. Alô, Matheus, está em Poços de Caldas. Meu amigo Adilton Lima, em São Paulo. Vovô Felício também na capital paulista. O João Fernandes, em Cuiabá. O João Domingues está em Imbuguaçu, São Paulo.
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6: 6 horas e 53 minutos.
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1: E você vai marcando aqui na cidade, 7 horas 31 minutos. Um abraço e a todos um bom dia. Estamos chegando nesta quarta-feira, 30 de setembro, e a partir de agora, o nosso café. Café com Notícias, com as principais informações do dia, cumprimentando e abraçando carinhosamente os amigos e amigas. Vamos conferindo então os destaques, as principais manchetes do nosso café de hoje. Barra Bonita, espetáculo musical no Teatro Zita Demarque. Artesões da Barra, inscrições até hoje para o processo eleitoral. Manchete regional: homem é investigado por dopar vítima, gravar vídeo íntimo e exigir 15 mil na vizinha Jaú. Outros destaques pelo Brasil e pelo mundo: governo pede bloqueio de mais de 5 mil sites de bets ilegais.
2: Já foram encaminhadas para a Anatel o bloqueio de 5.209 sites, desde domingo também derrubando mais de 390 páginas de Facebook e Instagram que estavam fazendo publicidade de bets ilegais, e grupos de Telegram com mais de 1 milhão de membros, onde havia compartilhamento de links de informações sobre sites de apostas ilegais. Então,
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3: 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E eu tenho certeza que essa obra vai impactar muito o aprendizado de médicos, residentes, especialistas, porque vai trazer e vai agregar um conhecimento científico único, uma obra realmente primorosa.
1: Ministro Fachin cobra tribunais sobre precatórios irregulares.
4: Segurança, transparência e, ainda mais importante, rastreabilidade a um mercado que movimenta direitos, como sabemos. Por isso, estamos construindo passo a passo uma verdadeira política nacional de tratamento adequado dos precatórios, apoiada em regulação, tecnologia, dados e transparência.
1: INPE inicia operação de novo modelo da previsão do tempo.
5: Uma delas é a resolução espacial. Então nós estamos rodando um modelo numa resolução de 10 por 10 quilômetros quadrados. Os melhores centros internacionais do mundo fazem previsões nessa escala temporal de 5 a 10, 15 dias, nessa faixa de 10 quilômetros.
1: Dia do Idoso reforça a importância da vacina, que previne doenças como pneumonia e meningite.
6: Bom, primeiro lembrar que o pneumococo é o nome de uma bactéria. E essa bactéria...
1: Que previne doenças como pneumonia e meningite.
6: Bom, primeiro lembrar que o pneumococo é o nome...

0: e Haddad trocam farpas, atacam alianças e miram heranças malditas. Emendas pagam 61 milhões a empresas e doadores de campanha para de parlamentares. Com gasto recorde, dívida brasileira ameaça travar o próximo governo. Fim das BETs afeta a arrecadação e pode levar novo tributo sobre consumo. Você vai conferindo. A Meta recebeu ao menos 1,1 milhão em anúncios eleitorais ilegais. Após boicote à reunião, clubes de futebol miram o Supremo para mudar cenário sobre bets. Nunes Marques vê caminho favorável ao TSE em julgamento sobre Nossa Senhora. O jogador Rafinha é cortado da seleção brasileira após contusão. Temos aqui os destaques, as nossas manchetes, que você vai conferindo pelo Brasil e pelo mundo. Brasil esgota a cota de carne bovina e China passa a cobrar uma sobretaxa de 55%. As manchetes, os nossos destaques. Justiça revoga a prisão de homem suspeito de se masturbar atrás de uma mulher na Bahia. Mais algumas manchetes de agora. Mais uma pesquisa Quest em São Paulo. Tarcísio tem 44% e Haddad 24% no primeiro turno. Derrite tem 18% para o Senado em São Paulo. Marina e Tebet 15% e Prado 12%. Professor é denunciado por estupro contra 7 alunas de 7 e 8 anos no Rio Grande do Sul. Gente, o Irã está oferecendo até R$200 mil por soldado americano capturado, vivo ou morto. É, temos aqui os nossos destaques, então as nossas manchetes. Você vai conferir também nesta edição as loterias de ontem à noite. Você vai conferir o tempo de acordo com o clima-tempo neste meio de semana aqui na região. Nos destaques do esporte, o assunto ainda é a data FIFA e a seleção brasileira. Está aí, portanto, os nossos destaques, as nossas manchetes. Agora são 7h37, vamos com a notícia por inteiro. Vem aí o nosso primeiro bloco de hoje, sempre em nome da Barra Fire.
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0: Um abraço aos amigos e amigas, mais uma vez, muito bom dia, sempre agradecendo aí a companhia de todo mundo, hein? Uma boa quarta para todos nós, chegamos no meio da semana e no fim do mês. Amanhã já estaremos aí no 10º mês do ano, hein? Outubro. Mas vamos curtindo por enquanto o 30 de setembro, para fechar o mês de setembro. Estamos aí então com os nossos destaques, eu começo aqui com dois comunicados da Funerária Piso. Tivemos aqui, primeiro, um sepultamento ontem à tarde em Barra Bonita, aos 87 anos, do senhor Neucino Nunes Ferreira. Foi sepultado no cemitério Jardim da Paz, ontem à tarde, na Barra. Senhor Neucino Nunes Ferreira, de 87 anos. Faleceu em Igaraçu do Tietê, aos 89 anos, a senhora Benedita Dias da Silva. Sepultamento logo mais às 11 horas no cemitério do centro aqui de Igaraçu, o São Joaquim. Senhora Benedita Dias da Silva, 89 anos, que faleceu por Igaraçu. As informações são da funerária Piso. Barra Bonita, hoje o último dia da novena de Santa Terezinha, lá na Santo Antônio, com o padre João Vitor, às 19h30. Gente, neste nosso primeiro bloco, nós temos também as loterias de ontem à noite. Vamos começar aqui com a Mega Sena, concurso 3.064, 04, 10, 20, 25, 27 e 48. Ninguém fez a cena. Quem fez a quina ganhou 24 mil. Quem fez a quadra, R$ 724. A quadra tem um ganhador aqui de Igaraçu. A Mega paga amanhã 75 milhões. Loto Fácil, concurso 3.000.

0792-0204-0607-0810-1112-1415-1620-1623-24 e para fechar o 25, três apostas com 15 dezenas para cada uma, 510 mil. Uma aposta simples de Araxá em Minas, uma aposta simples de Feira de Santana na Bahia e um bolão com 35 de Juiz de Fora, Minas Gerais. Agora a Quina, concurso 7.130, 0416-6169 e para fechar o 72 acumulou. A Time Mania, concurso 2.448, 3245, 5160, 6273 e para fechar o 75 acumulou. A Time Mania paga amanhã 17 milhões e 200. O dia de sorte, concurso 1310, 0206, 0716, 2226 e para fechar o 29 acumulou. Agora vamos com os sorteios de hoje à noite. Além da Federal, a mais milionária paga 99 milhões. Loto Fácil, 2 milhões. A Quina, 13 milhões e meio. Loto Mania, 6 milhões e 700. A Dupla Sena, 6 milhões e 200. O Super 7, 9 milhões e 700. E o Dia de Sorte, 1 milhão e 300. Está aí, portanto, as nossas loterias. Gente, vamos com outros destaques desta manhã? Vamos lá. Os clássicos da música caipira. Temos aqui nesta sexta-feira em Barra Bonita, Viola à Luz das Velas, um concerto caipira. No Teatro Municipal, professora Zita Demarque. É nesta sexta-feira, a partir das 20 horas. Outras informações no WhatsApp 998336199. 998336199. As informações extras, né? Muito bem, muito bem. Barra Bonita recebe no próximo dia 15 um evento grátis voltado a empresários, empreendedores e demais interessados em compreender as principais mudanças da reforma tributária. Vai ser no dia 15 de outubro, 19 horas, Teatro Zita Demarque. Gente, e aquele recado, aquele ultimato aí para os artesãos de Barra Bonita, hein? Até hoje, hein? Secretaria da Cultura da Barra informa que as inscrições até hoje para o processo eleitoral do Conselho Nacional de Política Cultural, incluindo o Colegiado Nacional de Artesanato. O processo vai escolher representantes da sociedade civil que vão participar desse Conselho Nacional e dos colegiados para o mandato 2026-2029. É hoje, é o último dia, hein? Último dia. Muito bem, muito bem. Temos outro recado aqui. Agora temos um curso de graça para empreendedores a definir o preço certo e aumentar a rentabilidade. É promovido pelo SEBRAE com apoio da Prefeitura da Barra, lá na ETEC, na Vila Narcisa, Rua Ludovico Vitório, participação de graça na João Reis, dia 26 de outubro, às 18h30. Vamos voltar a falar sobre o assunto. Certo? E por falar em voltar sobre o assunto, gente, continua aberta inscrições aqui em Garaçu para o Miss Garaçu, hein? De 5 a 30 anos de idade, dividido em 4 categorias, tem prêmio para as vencedoras de cada uma das categorias. Tá certo? E tem mais, hein? Todas as participantes vão ganhar aulas de passarela com o Cláudio Astorga. Vai ser dia 21 de novembro no Salão da Terceira Idade. Certo? Tem um WhatsApp aqui para qualquer informação. 996-490941. 996-490941. Tá certo? Muito bem, muito bem. Ainda continuando, gente, aqui por Igaraçu, continuam as matrículas abertas para o projeto Guri, hein? Para música, curso de música totalmente grátis, tá? Aqui no centro de Igaraçu, inscrição. Ali na presencialmente a inscrição, comparecer aqui no Centrão, na Rua Ana de Barros, 167. Está totalmente grátis, tá certo? Gente, aí no próximo dia 9, não sexta agora, na outra, nós vamos ter aqui aquele evento
segunda noitada beneficente da ADAI, Associação em Defesa dos Direitos dos Autistas de Igaraçu. Será não nesta sexta, eu repito, na outra, 19 horas, Salão da Terceira Idade aqui por Igaraçu. Vamos voltar a falar sobre o assunto. Temos mais um recado aqui, né, lá da Santo Antônio, deixe-me ver. Próximo domingo, agora dia 4, dia da eleição, haverá duas missas, 8 da manhã na Capela São Clemente e às 10 na Santo Antônio. Mas não teremos missa na Santo Antônio às 19 horas em função das eleições. Tá certo? Muito bem. Tá aí, portanto, gente, esse nosso giro, neste primeiro bloco, aqui os nossos destaques locais. 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Gente, quarta-feira começa a maratona estiva. Começa a maratona estiva hoje, a partir das 7 da noite. Pode chover, pode esfriar, pode esquentar, pode ventar. Lugar gostoso, comida deliciosa. Então hoje vamos lá curtir a vida, comer do bom e do melhor lá na estiva a partir de 7 horas da noite. Mandar um alô aqui pra galera que tá ligada com a gente. A Maria Helena Viana, César Melo, Deus abençoe. Denner Caio Castaldi, a Cidinha Fulan, a Genira Santos, ótima quarta. Cida Finatis Caliça, Paula Arruda, Paulo Soares, trabalhando e ligadinho. Muito bem, a Rose, o trabalho enobrece. O Valdir Aparecido Paixão, a boa quarta para todos nós, Deus abençoe. Isabel Custódio, um abraço. Decão Pascoeta, Carlos Lazarim, Carmen Borges, Daniel Debrande, Elizabeth Guimarães, Maria Skink, Edneia Tosato, pessoal que está ligadinho aqui com a gente, muito grato e sempre pela companhia. Sabe que horas são, gente? 7h47. Um abração também para Eva Elizabeth das Neves. Eu vou tomar um cafezinho e a gente volta na sequência com o nosso giro regional aqui na cidade.

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1: Pontualmente 8 horas. Vamos em frente. Vem aí o nosso segundo bloco de notícias.
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1: Homem é investigado por dopar vítima, gravar vídeo íntimo e exigir 15 mil. Ele foi localizado pela PM lá em Potunduva. Segundo a ocorrência, a vítima contou que marcou um encontro pela internet e durante o encontro teria sido dopado e filmado em situação íntima sem consentimento. Posteriormente, teria começado a receber ameaças de que imagens seriam divulgadas caso não pagasse 15 mil. De acordo com o relato, o valor chegou a ser transferido por Pix. Além do dinheiro, o suspeito teria exigido um veículo e diversos objetos como garantia. Após receber informações, equipes policiais iniciaram as buscas, localizaram o investigado em Potunduva, na posse do automóvel relacionado ao caso. Durante a abordagem, tinha também no carro maconha. Recuperaram 13 objetos pertencentes à vítima, incluindo eletrônicos, eletrodomésticos, instrumentos musicais e equipamentos de informática. Tudo foi recuperado. Agora, o detalhe é o seguinte, né, gente? Extorsão, porte de droga. Agora, a lei brasileira é a seguinte: em razão do tempo transcorrido nos fatos, não houve prisão em flagrante e eles foram liberados. Vai responder em liberdade. Beleza, não? Gente, motociclista fica ferido após colidir na traseira de uma van na Jaú, Bauru. Foi ali na Comandante João Ribeiro de Barros, perímetro de Jaú, próximo à base da Polícia Rodoviária. Segundo informações, o motociclista seguia sentido Jaú quando a van que estava à sua frente reduziu a velocidade. Conforme relata o próprio motociclista, a equipe da concessionária, ele não percebeu a redução a tempo e, sem conseguir frear, acabou atingindo a traseira do veículo. O condutor sofreu ferimentos leves e recebeu atendimento da equipe. Em seguida, foi para Santa Casa de Jaú. Não houve necessidade de interdição da pista. Um homem de 29 anos, identificado apenas pelas iniciais DWS, foi preso em flagrante ontem durante uma operação da Civil contra o tráfico de drogas em Jaú. A ação foi realizada pela DIZ com apoio da DIG. Cumpriu mandato de busca e apreensão em imóveis a um investigado de 45 anos que não foi localizado. Em um imóvel no Sirabauab, apontado como ponto de venda de entorpecente, os policiais encontraram o elemento e apreenderam 3 balanças de precisão, 2 facas e R$ 333 em dinheiro. Segundo a investigação, o local apresentava intensa movimentação de usuários. As equipes também realizaram buscas em um imóvel no Jardim Itamaraty, onde encontraram também porções de maconha e crack já embaladas, além de dinheiro. Em um estabelecimento comercial relacionado ao investigado, policiais localizaram mais maconha e cocaína. Ele foi preso em flagrante. Já o investigado de 45 anos, identificado pelas iniciais TPS, continua sendo procurado. A 12ª Câmara de Direito Criminal do Tribunal de Justiça de São Paulo manteve decisão da Vara Única de Getulina, que condenou servidora pública por peculato. Olha, gente, a mulher exercia a função de tesoureira na Câmara Municipal de Guaimbê e fazia retiradas de valores para apostar em jogos de azar. Embora tenha devolvido parte do dinheiro retirado, foi apurado um prejuízo de 99 mil aos cofres públicos. A pena fixada em 2 anos e 4 meses de reclusão em regime aberto foi substituída por prestação de serviço à comunidade e prestação pecuniária de 65 salários mínimos destinado à Câmara Municipal. No acórdão, o relator do recurso, desembargador Amabile Lopes Soto, apontou que os desvios ocorreram de forma reiterada ao longo de vários meses, seguidos da adulteração dos extratos bancários encaminhados à contabilidade da Câmara, com a finalidade de ocultar a movimentação ilícita. Mas o nome que é bom não divulga nunca, né? Um motorista de 54 anos morreu após a carreta carregada com brita que ele dirigia tombar em uma estrada vicinal de Borá. Segundo a PM, o semi-reboque e a carga despencaram em uma ribanceira, enquanto a cabine do veículo ficou atravessada sob a faixa de rolamento. O corpo de bombeiros foi acionado, retirou o motorista da cabine e o encaminhou à Santa Casa de Tupã. Na unidade de saúde, a vítima sofreu uma parada cardiorrespiratória e acabou morrendo. O corpo do morador de Botucatu, Marcos Donizete Tavares de Melo, de 62 anos, uma das 7 vítimas fatais de um grave acidente de ônibus da Bahia, vai ser sepultado logo mais às 9 horas, ali em Botucatu, no cemitério Jardim. Natural de Cândido Mota, a vítima estava no veículo que tombou nas proximidades de Araquara, na região da Chapada Diamantina, na última sexta-feira. Além de Marco Donizete, outras 6 pessoas morreram no local e 13 ficaram feridas. Para a polícia, o motorista do veículo relatou que perdeu o controle de direção ao tentar desviar de um outro veículo que trafegava na contramão. A polícia civil identificou 2 suspeitos de praticar o golpe do Pix contra loja de celulares em Bauru, Lençóis e Macatuba. A operação da SIG cumpriu mandado de busca e apreensão, mas durante as diligências descobriu que a dupla havia fugido para a Inglaterra. Segundo as investigações da Delegacia Seccional de Bauru, os suspeitos são um homem de 47 anos e um adolescente de 17, moradores de Tabatinga. Os crimes foram cometidos nos municípios do interior paulista entre 27 de junho e 3 de julho. De acordo com a investigação, a dupla apresentava comprovantes falsos de transferência Pix para enganar os comerciantes e retirar telefones de alto valor sem realizar pagamento. Deram o pé, foram para a Inglaterra. Está aí, portanto, gente, os nossos destaques, né? Neste nosso giro aqui de manchetes e notícias da nossa região. 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Deixa eu ver aqui quem mais que está com a gente aqui. O Zé Silva, Sandra Foliani, o Reginaldo Matiasi, a Rosa Mazolin, a Clara Maria Manfio Fadoni, né? O Júnior Bernardino, o Zé Roia de Jaú, a Sueli Corrento, a Cleide Mota, a Maria Santos, o Adão. Muito obrigado a todos aí pela companhia, pela sintonia. 8:08, mais um cafezinho e a gente volta com o nosso giro pelo Brasil e pelo mundo.

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1: 8:16, vamos em frente aqui na cidade, vem aí o nosso terceiro bloco de notícias.
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1: Girando a notícia por aqui, o governo pede bloqueio de mais de 5 mil sites de bets ilegais.
3: O governo federal pediu o bloqueio de mais de 5.200 sites de apostas desde a entrada em vigor da medida provisória que proibiu as bets em todo o país. A ofensiva também alcança aplicativos, redes sociais, publicidade e a movimentação financeira das empresas. A Anatel já determinou a derrubada de mais de 2.300 domínios. O secretário nacional de Segurança Pública, Chico Lucas, destacou a dimensão da operação para retirar do ar os sites de apostas ilegais.
4: Já foram encaminhadas para a Anatel o bloqueio de 5.209 sites, desde domingo também derrubando mais de 390 páginas de Facebook e Instagram que estavam fazendo publicidade de bets ilegais, e grupos de Telegram com mais de 1 milhão de membros, onde havia compartilhamento de links de informações sobre sites de apostas ilegais. Então,
3: o governo também notificou 186 aplicativos para serem retirados das lojas da Apple e Google. Plataformas digitais também foram acionadas para remover publicidade irregular. A fiscalização também chegou ao sistema financeiro. 73 empresas suspeitas de receber dinheiro de bets ilegais foram identificadas e o Banco Central foi acionado para rastrear a cadeia de pagamento. O ministro da Justiça e Segurança Pública, Wellington César Lima e Silva, afirmou que a fiscalização será permanente.
5: Como anunciamos na sexta-feira passada, é um processo permanente e contínuo de fiscalização para dar conta exatamente da responsabilidade envolvida pelo Estado brasileiro no combate a essa prática que se tornou ilícita, e nós alcançaremos todos os elos dessa cadeia progressiva e continuamente.
3: Segundo o governo, desde 2023, operações da Polícia Federal contra apostas ilegais já resultaram em pedidos de bloqueio de mais de 4 bilhões de reais em bens e valores. Agência Rádio Web, de Brasília, Yuri Hudson.
1: Álcool e cigarro podem causar danos graves à visão e até à cegueira.
6: Alterações na visão nem sempre têm origem nos próprios olhos. Algumas podem estar relacionadas a problemas no sistema nervoso e são investigadas por uma área específica da medicina, a neurooftalmologia. Este foi um dos destaques do 70º Congresso Brasileiro de Oftalmologia, realizado em Salvador entre os dias 9 e 12 de setembro, e que teve justamente essa subespecialidade como tema oficial. Durante o evento, também foi lançado o livro Neurooftalmologia, que reúne conteúdos sobre doenças e alterações visuais ligadas ao sistema nervoso. A importância da abordagem foi destacada por um dos organizadores da publicação, o oftalmologista Leonardo Provetti Cunha.
7: Neurooftalmologia é uma especialidade ímpar, porque ela conversa e mantém relação com todas as outras especialidades dentro da oftalmologia. E eu tenho certeza que essa obra vai impactar muito o aprendizado de médicos, residentes, especialistas, porque vai trazer e vai agregar um conhecimento científico único, uma obra realmente primorosa.
6: O livro também chama a atenção para fatores que podem provocar danos ao sistema visual. Entre eles está o consumo crônico de álcool e cigarro, que pode causar lesões graves no nervo óptico e levar à perda de visão. A relevância da publicação foi reforçada pelo oftalmologista Eric Pinheiro de Andrade, também relator do conteúdo e presidente da Associação Brasileira de Neurooftalmologia.
8: Esse livro mostra uma união muito grande de todos os nossos associados para desenvolver um material de primeira, um material muito rico, um material que vai ser muito importante para a oftalmologia brasileira.
6: Outro alerta discutido durante o congresso promovido pelo Conselho Brasileiro de Oftalmologia é o risco da intoxicação por metanol. A substância pode estar presente em bebidas adulteradas e provocar danos graves à visão, inclusive à cegueira. Em casos de intoxicação, a perda visual pode ocorrer rapidamente e o quadro exige atendimento médico de emergência. Agência Rádio Web. Produção e reportagem, Bruno Moreira.
1: Ministro Fachin, ele cobra tribunais sobre precatórios irregulares.
9: Presidente do Supremo Tribunal Federal e do Conselho Nacional de Justiça, ministro Luiz Edson Fachin, anunciou uma ampliação da fiscalização sobre possíveis irregularidades na expedição de precatórios. A medida ocorre depois de uma cobrança do ministro Gilmar Mendes e em meio às investigações do caso Banco Master. Edson Fachin defendeu uma política nacional de fiscalização e controle dos precatórios. O presidente do STF afirmou ainda que o tema exige uma atuação coordenada do judiciário.
10: Segurança, transparência e, ainda mais importante, rastreabilidade a um mercado que movimenta direitos, como sabemos. Por isso, estamos construindo passo a passo uma verdadeira política nacional de tratamento adequado dos precatórios, apoiada em regulação, tecnologia, dados e transparência. O compromisso é simples: fazer com que o Estado, que reconhece uma dívida, seja também capaz de organizar com segurança e eficiência o caminho para pagá-la e evitar distorções ou irregularidades.
9: Fachin informou que vai enviar à Corregedoria Nacional de Justiça uma proposta para ampliar as inspeções. O presidente do CNJ também vai cobrar de todos os tribunais do país informações sobre precatórios eventualmente expedidos antes do fim definitivo dos processos. A iniciativa atende uma cobrança feita pelo decano do STF, Gilmar Mendes. Ele pediu que a fiscalização extraordinária possa rastrear irregularidades e defendeu investigações sobre eventual envolvimento de magistrados e advogados. Agência Rádio Web, de Brasília, Yuri Hudson.
1: E o INPE inicia a operação de novo modelo de previsão do tempo.
11: O Instituto Nacional de Pesquisas Espaciais, o INPE, unidade de pesquisa do Ministério da Ciência, Tecnologia e Inovação, MCTI, iniciou a operação do modelo para previsões de oceano, terra e atmosfera, o MONAM. Desenvolvida ao longo de mais de 3 anos, o modelo teve participação de instituições brasileiras e latino-americanas. As previsões são produzidas no supercomputador JACI, instalado no Centro de Dados do INPE, em Cachoeira Paulista, São Paulo. O sistema produz previsões globais com até 11 dias de antecedência e passa a ser utilizado na previsão numérica do tempo. O coordenador do sistema, Saulo Freitas, ressalta características da atual operação.
12: Uma delas é a resolução espacial. Então, nós estamos rodando o modelo numa resolução de 10 por 10 quilômetros quadrados. Os melhores centros internacionais do mundo fazem previsões nessa escala temporal de 5 a 10, 15 dias, nessa faixa de 10 quilômetros.
11: O MONAM produz informações sobre diferentes condições meteorológicas, incluindo tempestades, frentes frias e períodos de seca. Os dados podem ser utilizados em atividades de monitoramento e na preparação para eventos extremos. Entre as etapas previstas para o modelo está uma versão regional.
12: O que nós temos de mais premente para ser entregue é uma previsão em escala regional, envolvendo América do Sul, América Central e Caribe, e possui uma resolução espacial de 5 por 5 quilômetros, principalmente para eventos extremos, como chuvas torrenciais que afetam aí regiões populadas.
11: A operacionalização do programa está prevista até 2031. A proposta inclui a participação de universidades e centros de pesquisa do Brasil, da América Latina e do Caribe. Agência Rádio Web, produção e reportagem, Denise Coelho.
1: Dia do Idoso reforça a importância da vacina, que previne doenças como pneumonia e meningite.
13: 1º de outubro é o Dia do Idoso. A data chama a atenção para a importância de promover saúde, cuidado e qualidade de vida na longevidade. Entre as medidas de prevenção, a vacinação ocupa um papel essencial. Agora, as pessoas com mais de 85 anos contam no SUS com uma nova proteção contra doenças pneumocócicas. A médica infectologista Rosana Hittmann explica o que a imunização com a vacina 20 valente representa.
14: Bom, primeiro lembrar que o pneumococo é o nome de uma bactéria. E essa bactéria, ela tem como alvo, em termos de doença, causando pneumonia, causando inclusive meningite, septicemia, ou seja, eu estou falando de doenças graves, né? O principal alvo dessa bactéria são os extremos etários. Então, de um lado estão as crianças, né, as pequenas, principalmente as menores de 2 anos de idade, e do outro lado estão os idosos, que proporcionalmente acabam tendo um risco maior de morrer por causa de alguma doença grave relacionada a essa bactéria do que as próprias crianças, exatamente porque o idoso ele é muito mais vulnerável às infecções bacterianas.
13: A infectologista destaca o impacto da imunização com a vacina pneumocócica 20 valente no SUS para as pessoas com mais de 85 anos.
14: Esta vacina já estava sendo oferecida para as crianças e nos CRIs, que são centros especializados de imunização, ela já vinha sendo oferecida para situações de pessoas com menos idade, mas que tivessem alguma, a gente chama de comorbidade, alguma outra doença crônica, um diabético, um asmático grave, uma pessoa que tenha doença no coração. Então, elas já estavam disponíveis, mas em centros muito específicos. Agora, com essa mudança, ela vai para o posto. Toda vez que você tem o acesso a uma vacina muito mais fácil, ou seja, você vai em qualquer UBS e pode ter o acesso à vacinação, isso vai ter um impacto, a gente imagina que vai ter um impacto importante nessa faixa etária, principalmente em termos de diminuição de hospitalização por causas respiratórias, né? E diminuição também, consequentemente, de morte.
13: Rosana Hittmann diz que vacinação é uma maneira de fazer com que os idosos mantenham a autonomia.
14: Nós estamos tendo a oportunidade de viver mais anos do que viveram os nossos antepassados. Com isso, claro, que eu quero uma longevidade saudável. Eu não quero viver mais sem qualidade, eu quero viver mais podendo ter qualidade. E daí as vacinas entram direto nisso, porque as vacinas, a ideia, o objetivo de uma vacina é prevenção. E é tudo que eu preciso quando eu tenho uma longevidade mais longa, né? E onde eu quero essa independência, essa autonomia, tudo que a gente quer quando atinge uma idade maior.
13: Segundo estimativas, cerca de 2 milhões e 300 mil pessoas com mais de 85 anos no Brasil estão aptas a tomar a vacina pneumocócica 20 valente pelo SUS. O objetivo do Ministério da Saúde é imunizar pelo menos 90% desse público. Da Rádio 2, Fabíola Altran.
1: Outras manchetes de agora pelo Brasil e pelo mundo. Tarcísio e Haddad trocam farpas e miram heranças malditas em debate. Mais uma pesquisa. Lula e Flávio aparecem empatados tecnicamente no primeiro e segundo turnos. Nunes Marques vê caminho favorável ao TSE em julgamento sobre Nossa Senhora. Doadores de campanha. De campanha de deputados e cidades negam irregularidades. Emendas pagam 61 milhões a empresas e doadores em campanha de parlamentares. Grupo de WhatsApp para organizar encontros reunia Ciro, Mota, Faria e Vorcaro. Você vai conferindo. A Meta recebeu ao menos 1 milhão e 100 em anúncios eleitorais ilegais, diz um estudo. Você vai conferindo os destaques, as nossas manchetes de agora, nesta manhã, pelo Brasil e pelo mundo. E temos aqui ainda, Brasil esgota a cota de carne bovina e China passa a cobrar uma sobretaxa de 55%. Poluição por ozônio afeta 40% da população mundial. Gente, a justiça revogou prisão de um homem suspeito de se masturbar atrás da mulher na Bahia. Você vai conferindo ainda. Mais uma pesquisa em São Paulo. Tarcísio tem 44% e Haddad 24% no primeiro turno. Derrite tem 18% para o Senado em São Paulo. Marina e Tebet 15% e Prado 12%. O Irã oferece até R$ 200 mil por soldados americanos capturados ou mortos. Professor é denunciado por estupro contra 7 alunas de 7 e 8 anos no Rio Grande do Sul. MDB coloca viúva para disputar no lugar do candidato morto em acidente em Goiás. Está aí, portanto, o nosso giro de notícias e manchetes nesta manhã de quarta-feira pelo Brasil e pelo mundo, que você conferir conosco aqui na nossa cidade e no nosso café. Deixe-me aqui agora mandar um alôzinho aqui para o Antônio Degani, a Vera Lúcia Santini Rodrigues, a Maria Célia, o Zé Périco, a Bia Alves, Aparecido Inácio, a Sandra, o Zé Silva, o Reginaldo Matiasi. Muito obrigado a todos aí pela sintonia, pela preferência. 8h32, último cafezinho e depois o último bloco com o esporte e o tempo.

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1: Você vai marcando agora 8h38, nosso último bloco vem aí. Esporte e o tempo.
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1: Bom, gente, seleção brasileira, amistosos. O Brasil ganhou ontem de 4-2 da Austrália e agora joga sábado, agora, dia 3, lá na Índia. Índia e Brasil, às 11 horas, no nosso horário aqui. E depois os dois últimos amistosos em novembro, contra o Japão e Singapura, também fora do Brasil, tá? Agora vamos aqui de brasileiro da Série B. Brasileirão da Série B teve um jogo ontem. O Botafogo de Ribeirão Preto ganhou da Ponte Preta de 2-0. 2-0 a Ponte Preta, já pode cair matematicamente na próxima rodada. Já está virtualmente rebaixada. O Vila Nova é líder da Série B com 54. Em segundo, Juventude com 53. Em terceiro, Fortaleza com 52. Em quarto, Novo Horizontino com 51. É. O São Bernardo é o 12º com 42. O Botafogo de Ribeirão Preto é o 16º com 35. Os quatro últimos, Avaí 30, Londrina 28, América Mineiro 17 e a Ponte Preta com apenas 13 pontos. Está aí, portanto, os nossos destaques do esporte. Finalzinho aqui do programa, gente. Vamos com o tempo agora, antes da farmácia de plantão, né? 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Lá na Pedro Meto, 1340. E quanto ao tempo, segundo o Clima Tempo, é instabilidade. A instabilidade que persiste. As temperaturas hoje não vão estar tão quentes quanto ontem. Diminui um pouco e mais na quinta e principalmente na sexta-feira, quando cai mais a temperatura. Mas a instabilidade continua. Em alguns pontos pode chover forte, segundo o Clima Tempo. Gente, muito obrigado pela atenção, um abraço e até logo mais às 11 horas.

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3: 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É o que afirma Silva, da rede Save Food Brasil. 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
1: Muito bom dia, 8h51. Estamos chegando, quarto meio de semana, 30 de setembro. Último dia do mês de setembro, já foi embora. Amanhã é 1º de outubro. Ah, mas já tô cheirando, sentindo o cheiro, Cris, de panetone. Ai, coisa boa chegando.
2: Bom dia, Nath.
1: Bom dia, Cris, chegamos.
2: Chegamos.
1: Pra terminar mais um mês, é isso aí. 30 de setembro, isso. Acabou.
2: Acabou
1: mais um mês. Eu falo a verdade, Cris, agora é outubro, né? Vai ser corrido também.
2: 90 dias.
1: Vai ser corrido também, porque provavelmente tem segundo turno, continua essa loucura, né? E pra gente é aniversário de Igaraçu. Não sei, eu acho que não vai ter festa, né? Porque não dá pra organizar uma festa em 19 dias. E mas vai ser uma correria boa,
2: não,
1: né?
2: Vou responder.
1: Tem dois. Tem feriado? Dois feriados em outubro?
2: Dia 12,
1: que
2: né?
1: Beleza.
2: Dia de Nossa Senhora Aparecida, da padroeira, sim, do Brasil.
1: Dia 12.
2: E dia 19 é aniversário de Igaraçu do Tietê, Mirante, então, do Vale.
1: Olha que mês bonito, né? Lindo. Depois entramos. Tem também aniversário da Cris, que vai ter festa.
2: Vai aonde?
1: Essa vai ter festa.
2: Igaraçu
1: não.
2: É
1: mas
2: a bomba ainda.
1: E o mês mais lindo que é novembro, né?
2: Que é o seu dia, né?
1: É isso aí. Aí depois dezembro é só festa, né, Cris?
2: É só alegria.
1: Só musiquinha de Natal.
2: Ai, credo, não gosto. Não gosto.
1: Fatos históricos dessa manhã e jornalísticos, viu, gente? Ó, entra no ar, entrava no ar, no caso aqui, né? Entrava no ar a BBC em 1929, a emissora de TV BBC de Londres realizou sua primeira transmissão experimental. Também aqui temos Dia da Navegação, Dia do Diário Oficial, Dia do Churrasqueiro, tudo de bom, hein? Dia do Tradutor e Dia da Secretária.
2: É
1: que eu tenho no meu caminho e no seu aí, Cris.
2: Hoje você só esqueceu, não tem mais, né? Mas hoje é Dia Nacional do Jornaleiro e hoje também quem aniversaria é o Chororó.
1: No meu aqui não tem o jornaleiro.
2: Hoje é dia, mas aqui não tem mais também o jornaleiro, né? Nem existe, mas existe o jornal
1: tem,
2: ainda.
1: Tem ainda, né? Tem, não sei. Tem sim.
2: Mas é dia do jornaleiro.
1: Bem pouco, diminuiu bastante, mas
2: hoje
1: tem.
2: Hoje é dia, parabéns a todas as secretárias aí que atendem bem aí os seus secretárias de médicos, secretárias escolares. Qual mais secretário que tem? Secretárias de escritório,
1: sim.
2: Todas as secretárias. Hoje é o dia delas.
1: Beleza, parabéns. Beleza. Então a todos. É o que há, Cris?
2: É o que temos.
1: Posso
2: hoje
1: dar
2: no
1: sequência? 8h53.
2: Sim, fica à vontade.
1: A gente tá, hoje tá adiantado, viu? Hoje tá adiantado.
2: Isso.
1: Geralmente é 9, hoje é 8h54.
2: Nossa, é porque amanhã é o último dia, né?
1: Pensamento do dia.
2: Amanhã é o último dia.
1: Oh, meu Deus.
2: A vaca bebe água e transforma em leite. A cobra bebe a mesma água e a transforma em veneno. O que o ser humano carrega em si revela a sua essência e não a fonte.
1: Belo pensamento. E com esse pensamento a gente vai liberar as participações. Hoje é dia de pastel, gente. Todo mundo que mandar seu bom dia vai concorrer no final do programa. Pastel da Nê, delícia, é isso aí.
2: É isso
1: e
2: aí.
1: Estão entrando na lista do sorteio da escova secadora,
2: hoje,
1: né?
2: Que é vai quarta, acontecer. Eu achando que era
1: amanhã,
2: quinta já.
1: É amanhã.
2: Nossa,
1: temos amanhã
2: onde que eu tô
1: ainda.
2: Com a cabeça?
1: Hoje é quarta, meio de semana, Cris.
2: É isso aí.
1: Então amanhã temos o sorteio da secadora. Escova secadora maravilhosa.
2: Isso,
1: amanhã,
2: secadora.
1: Todo mundo
2: isso
1: que aí participou vai entrar, já estão, né? Ali no balaio da
2: concorrendo.
1: Cris. Concorrendo.
2: Balaio. De gato?
1: Balaio. É isso aí. E aí a gente lança a nova promoção a partir
2: aí
1: de amanhã já, hein, Cris?
2: Não,
1: a partir de segunda?
2: Segunda-feira, né?
1: Segunda, né?
2: Então
1: tá, segunda-feira a gente já lança a nova promoção
2: isso,
1: do Vitamina
2: cinco.
1: C. Vamos começar o programa bem, Cris?
2: Isso aí, vamos.
1: Hoje, qual música você acha que a gente deve começar?
2: Ah, não vou falar porque
1: não, pode falar.
2: Eu queria ouvir aquela que É, vivemos esperando o dia que seremos melhores.
1: Eu não sei que música é essa.
2: Com amor.
3: No ar.
1: Essa música é velha.
2: Não é, não.
1: É sim.
2: Melhores em tudo.
1: Eu vou começar com ela que faz tempo que eu não toco. Ed Brito Samuel.
2: Semana passada.
1: 8h55, bom dia.
2: Oh.

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6: Oi, oi, oi, pessoal. Excelente dia. Aliás, hoje é a nossa despedida do mês de setembro. Então, bora fazer de tudo para ter um ótimo dia e fechar muito bem esse mês, hein? 30 de setembro. Vamos combater a saudade com conversas longas e pensamento positivo. Já ligou para quem você gosta hoje? Não só para mandar aquela mensagem rapidinha de Instagram.

0: Natal e a gente está fazendo pouquíssimo. Manda logo uma mensagem, um áudio rapidinho e parece que está tudo resolvido, né? Não, a gente está sentindo saudade, a gente está querendo estar junto, mas o tempo não nos permite, então a gente precisa fazer esse tempo. Pensamento positivo, a gente já sabe e fala todos os dias aqui que é essencial para a gente seguir em frente. Então, bora! Vamos combater a saudade com conversas longas e pensamento positivo. 30 de setembro, quem nasceu no dia de hoje tem facilidade natural para mediar conflitos, ouvir os dois lados de uma questão e buscar soluções pacíficas. Paz, amor, luz, saúde, vida boa para todos os aniversariantes do dia. E claro que não falte abraços, muito carinho, viu? Aproveite hoje para comemorar e agradecer muito pela sua vida e que o novo ciclo venha repleto de realizações. E agora vamos nessa porque temos previsões astrais para compartilhar, hein? Começando com Áries, Touro e Gêmeos. Áries, de 21 de março a 20 de abril. O sentimento é o caminho da pacificação. Para você, a mensagem traz possibilidade de entendimento, ariano. Touro, de 21 de abril a 20 de maio. Embora as tensões continuem, há chance de conectar amigos com empatia e aceitação. Aguarde provas de afeto. Gêmeos, de 21 de maio a 20 de junho. Hoje não é um bom dia para entender as pessoas, muito menos para tocar a rotina de forma automática. A via do sentir é a mais indicada, viu, geminiano? E eu sinto que você precisa às vezes descansar, precisa muito se ouvir. Eu sinto que você precisa dar um sorriso agora, deixar o dia mais leve, aumentar o volume e curtir a nossa programação. Vem pra cá, viu? Tamo aqui, te fazendo companhia e daqui a pouco tem mais previsões.
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11: Oba! A Paramount disponibilizou na internet um novo trailer de bastidores com cenas inéditas do novo filme de Street Fighter. Com foco no passado de Ryu e Ken, o vídeo coloca os lutadores em confrontos intensos. E o vídeo também mostra como a equipe do filme se empenhou em reproduzir alguns dos principais movimentos dos personagens no jogo. Lembrando que o filme vai estrear no dia 15 de outubro nos cinemas.
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13: Sim.

0: 6, é o programa Vitamina C, nessa manhã top de quarta-feira. Pra quem pode, amanhã é quinto, hein? Quinto daquele jeito que a gente gosta. É. Aí é sexta.
1: Quem gosta?
0: Bastante gente que eu conheço que está fazendo um teste, né? De trabalhar de segunda a quinta.
1: 5x2.
0: É, não. Isso é segunda a quinta.
1: É 5x2.
0: Não, sexta para, sábado para e domingo para.
1: Sei.
0: É 4x3, entendeu? Só trabalha 4, folga 3. É muito bom, viu, Cris?
1: Uhum.
0: É, a gente tá fazendo aí um levantamento pro governo.
1: Sei.
0: Se vai funcionar, viu? Tem informação importante? Manda, Milena.
2: A conta de luz vai pesar um pouco menos no bolso do brasileiro.
0: Ai,
2: a Agência Nacional de Energia Elétrica, a ANEEL, anunciou que a conta de luz terá bandeira tarifária verde em outubro. Ou seja, o consumidor deixa de pagar os valores a mais a cada 100 kWh consumidos. De acordo com a ANEEL, com o início da transição entre os períodos seco e úmido, houve um aumento do volume de chuvas nas regiões sul e sudeste, o que contribuiu para estabilizar o nível dos reservatórios das usinas hidrelétricas. Por isso, não será preciso acionar tanto a geração por fontes que custam mais, como as usinas termoelétricas, o que evita a cobrança de custos adicionais na conta de energia do consumidor para cobrir os custos da geração, transmissão e distribuição dessa energia mais cara. Da Rádio 2, Milena Abreu.
0: Beleza, Milena, bela informação. Ah, só faltava, né? A quantidade de chuva que tá caindo aí e a gente tem que pagar ainda a taxa de vermelha aqui, não dá, né, Cris? Aí não tem como. Já vai aumentar agora porque a maioria tá usando bastante ar-condicionado, que aumenta o consumo, né? Fazer o quê? Quer dormir no geladinho, infelizmente. Aumenta a conta de energia elétrica.
1: No fresquinho,
0: no fresquinho,
1: né?
0: Geladinho.
1: É, Nádia, eu sei que gosta, né, Nádia?
0: Não.
1: Ele chega aqui, ele fala, ai, calor. Ele tá...
0: É, mas tá muito quente, Cris. E nem começou, hein?
1: Não.
0: Nem começou, gente.
1: Mas geralmente a primavera ela é mais quente que o verão, geralmente, né?
0: E tá marcando chuva, viu?
1: Pra hoje.
0: É, pra hoje chuva. Eu tava acompanhando enquanto o Erivelto falava, eu fico super preocupado, né?
1: Diz que domingo vai ter tempestade.
0: É, mas é de hoje. E hoje começa hoje até domingo.
1: Será?
0: É. Não sei. Ventos fortes.
1: Jesus.
0: E no seu caminho, Cris, qual a informação boa? Mas manda boa, hein?
1: Essa é boa, Marcela. É. As novas regras para doação de sangue no Brasil entram em vigor a partir de hoje, reduzindo períodos de impedimento temporário e tornando a triagem de voluntários mais individualizadas, estabelecidas pela portaria do Ministério da Saúde. As medidas atualizam os critérios para acompanhar os avanços científicos e laboratoriais, ampliado o total de pessoas aptas a doar sem abrir mão de segurança. Em 2005, o Brasil registrou 3 milhões de coletas de sangue pelo SUS, o equivalente de 15 mil doações por habitantes. Com as novas regras, as expectativas é aumentar esses índices e evitar que doadores saudáveis fiquem afastados dos hemocentros por mais tempo do que o necessário. O que muda nas regras da triagem? Tatuagem, micropigmentação e botox. O tempo de espera cai para 7 dias caso seja comprovada a segurança do procedimento realizado. Se não houver como comprovar o prazo da inaptidão, será de 4 meses. Endoscopia e colonoscopia, o período de afastamento temporário cai de 6 para 4 meses. Essa mudança é expressiva no grupo Pulsa, gestora de bancos de sangue da América Latina. Exame de endoscopia responde por 10% de todos os casos de inaptidão temporário analisados em 2026. O uso de Ozempic e similares das canetas injetáveis para emagrecimentos ou diabetes não impede mais a doação de sangue. O voluntário precisa apenas relatar o uso da triagem para avaliação no estado clínico geral. Doadores com mais de 70 anos, que já são doadores regulares, poderão continuar doando após essa idade, desde que passem a avaliação médica individual. histórico de câncer. Quem tratou a maioria dos tipos de câncer poderá doar 5 anos após o término do tratamento. Se estiver em remissão, casos de melanoma e cânceres de sistemas hematoético continuam com veto definido.
0: Terminou?
1: A doença de tireoide apenas tireoide esse eu não vou conseguir falar, provocado por doenças graves, mantém restrição definidas. Outras alterações tiroidinas deixam de gerar veto automático e serão analisados caso a caso.
0: Beleza, viu, Cris? Formação boa, viu? Cheio de nome difícil. Mas tudo bem.
1: Mas é para todo mundo. Isso aí,
0: formação boa, nova. Então, eu estou recebendo agora aqui, Cris, uma reclamação. Na verdade, não é nenhuma reclamação, um pedido. Tem um cavalo, gente, pastando aqui na Avenida do Linhão.
1: Coitado, nem
0: próxima subestação, aqui a nova subestação. Então,
1: ele tá pastando.
0: Vou encaminhar aqui ao pessoal da defesa, né, civil de Igaraçu, para ver se consegue ajudar aqui esse cavalo. Será que
1: ou
0: saiu
1: o proprietário do cavalo,
0: pra tentar,
1: né?
0: Tentar localizar, né, quem
1: ou
0: é
1: o proprietário do
0: porque
1: cavalo.
0: Será que ele escapou de algum sítio?
1: Não tem
0: aqui,
1: nenhuma
0: tá
1: corda,
0: sozinho,
1: ou
0: tadinho.
1: Alguém colocou ele para pastar ali, tá
0: parece
1: amarrado.
0: Que não tem não, viu, Cris? Tadinho, viu? Tá aqui, então, pastando.
1: A pessoa averigou corretamente?
0: Sim. Foi ver, não tem corda, viu, nele. Vamos, então, fica próximo aqui, né, de sítios, né? Pode ser que veio do sítio, veio pra cidade aqui. Vamos tentar comunicar aqui o pessoal da Defesa Civil para ver se consegue auxiliar, localizar aqui o proprietário desse cavalo, tadinho, que tá aqui. Bom, música chegando, já a gente volta com as participações dessa manhã.
1: Tem um pernilongo aqui.
0: Dengue.
1: Dengue.
0: Fala, cuidado. Não, de dia, né? Dengue pica. Você que tá mandando mensagem, vai concorrer hoje pastel da Anê, certo, gente?
1: Certo.
0: E amanhã temos o sorteio aí da escova secadora.
1: Sim,
0: voltamos,
1: senhor.
0: Já.
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0: Simone Mendes, minha mão me larga. 9:28, bom dia.
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Câncer, de 21 de junho a 22 de julho. Com boas chances de viver um dia fértil e produtivo, mantenha seus planos em movimento e multiplique suas opções. Aguarde intuição e sensibilidade. Leão, de 22 de julho a 22 de agosto. Mais receptividade e atenção ao que você sente em Leão. Esse é o segredo para viver um dia de percepções delicadas. Sem argumentos, viu? Apenas aprofunde. Virgem, de 23 de agosto a 22 de setembro. Seu olhar negativo está com poder total hoje, hein? Porém, saiba que nem tudo pode ser dito por hora. Aguarde acordos para você prosperar. E já sabe, começamos falando isso hoje. Pensa um pouquinho positivo.

0: Eu volto já e faço companhia para vocês com previsões.
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1: 9h40, agora sim, seu alô, vale pastel hoje, maravilhoso. A Anitta triste, viu, Cris?
2: Por quê?
1: Ah, que falei aconteceu? Com ela ontem, aconteceu, depois eu te conto. Deu um probleminha, mas tá tudo bem com ela, viu?
2: Ei, meu Deus, são coisas da vida.
1: Vai fazendo um treinamento mesmo, faz um treinamento, vai dar tudo certo. Um abração, viu? Se cuida aí. Hoje ela não vai mandar mensagem, né? Quero ganhar pastel, né? Hoje ela não manda.
2: Ah, tá.
1: Manda bom dia, só amanhã, né, minha amiga? Mas manda hoje, a gente coloca pra concorrer amanhã também. Bom dia, Cris, Marcelo, tudo bem? Coloca o nome da Shirley Rodrigues, Amanda. Como que tá as coisas por aí, Marcelo? Tá bem?
3: Eu tô bem, a Cris tá bem, né?
2: Estamos, ótimo.
1: Opa, tamo aí, na luta sempre. É. Meu amigo Olê, aquele probleminha já estão a caminho, viu? Pra tentar resolver.
2: Já foi encaminhado.
1: Já foi, já mandei aqui um probleminha que você precisa resolver. Então, aguarda mais alguns instantes.
2: Alguns meses.
1: O pessoal já vai resolver esse probleminha.
2: Que já resolve, né? Pra você.
1: É isso aí. Dona Elizabeth Guimarães, bom dia, Dona Elizabeth.
4: Bom dia, Marcelo. Bom dia, Cris. Tudo bem, minha amiga? Bom dia, Ivelto. Bom dia.

0: e a todos os ouvintes da Rádio Cidade. Marcelo, coloca meu nome no sorteio. Tá, obrigada, viu?
1: De nada, tchau. Minha linda.
2: Ô, minha amiga, bom dia, com alegria sempre. Já tá concorrendo também, Dona Elizabeth. Ai, que saudade daquela mortadela maravilhosa.
1: Misericórdia. Ah,
2: bom dia, Marcelo e Cris, tudo bem?
1: Tudo bem.
2: Espero que seja tudo bem. Coloca o nome aí da Rosângela Silva no sorteio. Oi, Rosângela, já está concorrendo, minha amiga. A Ivanete Pacheco está por aqui, mandou uma mensagem de otimismo. A nossa força vem de Deus, a nossa esperança está em Deus.
1: Amém.
2: E a nossa vida está nas mãos de Deus.
1: Amém.
2: Opa, a Ivete Chimenas está por aqui. Oi, Ivete, um abraço. Marcelão, bom dia, meu amigo. Marcelão está trabalhando, né? É, ele aposentou, mas ele faz academia voltou a trabalhar, viu, Cris? É isso aí, meu amigo.
1: Você tá vendo, né? E você querendo aposentar.
2: Força de vontade. É. Eu não tenho, né? Força
1: de
2: vontade,
1: coragem, Cris. Né?
2: Eu não.
1: Fala assim, eu não tenho é coragem.
2: Não, eu quero ficar no banco da praça.
1: Tá, vai, Nádia.
2: Eu quero.
1: Jogando xadrez?
2: Ah, não, lendo jornal, jogando Mipas Pomba.
1: Que é isso?
2: Pombas.
1: Pomba, nem jornal não tem, rapaz?
2: E as pombas?
1: Vou ah, também não sei se tem pouco. Ah, não pode.
2: Não pode alimentar, né?
1: Não.
2: É. A Eva das Neves está por aqui. Bom dia, Eva.
3: Bom dia, Marcelo. Bom
2: Tudo
3: dia,
2: bem,
3: Cris.
2: Minha amiga?
3: Bom dia, Livelton.
1: Bom dia, minha fru.
3: Pensamento maravilhoso seu, foi, viu, Cris?
1: Obrigada.
3: Minha fru.
1: Foi pro Marcelo.
3: Bom dia para vocês. Que Deus abençoe vocês e a família, viu?
1: Amém.
3: Vou lá no sorteio. Abraço da Eva das Neves.
2: Valeu, Eva.
3: Com Deus.
1: Amém.
2: Amém, minha amiga. Chegou ele.
1: Quem?
2: O palmeirense, nosso amigo Carlão Lazarim. Manda, Carlão.
4: Bom dia, Marcelo e Cris.
1: Ótimo
4: programa para todos nós aí, todos os ouvintes, todos os participantes. Deus que abençoe todos nós e nossos familiares. Uma ótima quarta a todos. Fiquem todos com Deus. Abraço.
2: Amém.
4: É o Carlos Lazarim. Bom dia, Lourdes.
2: Nossa, ontem tava brava, Carlão. Deu uma passadinha.
1: Misericórdia.
2: Aqui.
1: Quase pegou o Marcelo pro pescoço.
2: Não pode trabalhar que fica brava.
1: Nossa senhora.
2: É...
1: Eu falei, gente do céu, aparta.
2: Trabalhou, pronto, acabou. Não, já gosta, só fica xingando,
1: dá
2: nervosa.
1: Problema. Por quê, né?
2: É. Marino, um abraço, meu amigo. Tudo bem? Bom dia, Marcelo Cris. Tudo bem com vocês aí? Ô, Marino, um abraço.
1: Acho
2: tudo
1: que ele
2: bem.
1: Não trabalhou, não, né? Choveu?
2: É, não, mas choveu bem pouco, hein, Cris?
1: É, você viu?
2: Vento parece que vai. Eu vi ali 70 quilômetros.
1: Ali aonde? Ah, eu vi ali. Ali
2: eu vi
1: aonde?
2: Ali, naquele ali. Lugar que tá falando a caneta.
1: Esse lugar
2: agora.
1: Ali? Ah, é. Tá.
2: Mas o Erivel também falou que tá marcando, viu, Cris? Bom dia, Marcelo e Cris. Aqui é a Leninha Simoncini. Parabéns pra Cris pelo dia da secretária.
1: Ah, obrigado.
2: Ai, ai, ai. Ei, Leninha, bom dia, minha amiga.
1: Por que você tá rindo, Naja?
2: Ela falou que é uma secretária eficiente.
1: Eu sou mesmo.
2: De ação.
1: Eu sou.
2: Ei, ai, vamos lá.
1: Seu José foi meu professor nessa tá, época
2: seu
1: de
2: José
1: matemática.
2: Falou que, pelo amor de Deus, perdeu um monte de cabelo por causa desses alunos. Um deles é você.
1: É.
2: Bom dia, Marcelo e Cris, tudo bem? Coloca o nosso nome no sorteio aí. É a nossa amiga Eva Burizão. Eva, bom dia. O Ditão, um abraço, meu amigo. Chegou o Márcio Rodrigo de Almeida por aqui também. Fala, Márcio, tudo bem? A Alessandra, o Miguel e também o João Antônio Esteca da Silva, meu sobrinho, Marcelo. Coloca todo mundo aí, hein? Tá todo mundo concorrendo. Marcelo, Cris, tudo bem? É
1: tudo
2: a Terezinha
1: bem.
2: Silva, que, a Terezinha Souza. Ô, Tera, tudo bem? Ela mandou aqui, olha que orquídea bonita. Marcelo, uma é amarela. Nossa, que bonita,
1: amarela.
2: Gente. E a outra é vinho... Com o meio é meio branco, meio creme.
1: O Teira, tem
2: nossa,
1: uma,
2: que linda.
1: Uma azul aqui, coisa
2: nossa,
1: mais linda.
2: Teira do céu, eu não sei se você tem azul. Depois eu vou ter
1: mas
2: uma foto e
1: é
2: vou te mandar.
1: Maravilhosa.
2: Vai sortear no sábado no Rádio Mulher,
1: isso
2: né?
1: Isso aí.
2: Foi o nosso amigo Thiago Nascimento.
1: Ô, Thiago, hoje é dia da secretária.
2: Todo mundo tá de olho nessa orquídea,
1: é.
2: Viu?
1: É minha, eu acho.
2: Já fechei ali, falei, não, aqui
1: eu
2: não, hein.
1: Eu acho que é minha essa orquídea aí.
2: Marli, o Paçoca chegou, bom dia, meus amigos.
1: Bom dia.
2: A Leonilda Venâncio tá por aqui, coloca o nome aí, Marcelo Joãozinho. Ô, Joãozinho, um abração, meu amigo. O José Adenor tá por aqui também, Cris, ele veio tomar um cafezinho hoje, né?
1: Ele
2: ia tomar uma água, mas a água tinha
1: não
2: acabado.
1: Não tinha água. Pô,
2: toma café, ele falou, não,
1: não
2: café
1: água.
2: É muito amargo, Marcelo.
1: É, o seu horrível. Café é amargo.
2: Ele falou pra mim. O pessoal do Bar do Bi chegou, Bi, um abraço, meu amigo. amigo, tudo certo? Oi, Tereza Correia, bom dia, minha amiga, tudo joinha? Já tá todo mundo entrando para concorrer, hoje tem pastel, sorteio é no final do programa de hoje do Vitamina C. Cris, eu vou fazer o seguinte, eu vou fazer em duas ou três etapas para não ficar muito extenso, é. Pode ser. Então agora você chega com a sua bela notícia.
5: Alô, mande o seu.
1: Não é bela, Marcelo. Um homem mata namorado com mais de 10 tiros em Jaú.
2: Em Jaú?
1: E amiga também é baleado. Um homem de aproximadamente 40 anos matou a própria namorada com pelo menos 10 disparos de arma de fogo na manhã desta quarta-feira em Jaú. O crime aconteceu na residência da vítima. Uma amiga da mulher, que também estava no imóvel, foi atingida por um dos tiros e encaminhada à Santa Casa, onde permanece internada. Segundo as primeiras informações, o homem e a vítima mantinham um relacionamento. Na manhã de hoje, ele foi até a residência da namorada e efetuou diversos disparos contra ela. A mulher morreu no local, enquanto a amiga foi socorrida após ser atingida. A segunda vítima não tinha relação com o caso. Após o crime, o homem foi até a base da polícia em Jaú e se entregou. E ele deverá ser apresentado às autoridades policiais para providências cabíveis. As circunstâncias e a motivação do crime ainda não foram esclarecidas.
2: Meu Deus do céu. Nesse momento, então...
1: Feminicídio.
2: Aconteceu. Que loucura, gente.
1: Feminicídio.
2: E a gente tem documentos aqui na cidade. Temos um cartão de crédito em nome de Amanda Luquez, tá, gente? E também uma bolsa contendo todos os documentos de Joyce Cristina Siqueira, Juliana Beatriz Siqueira Salles. É só dar uma passadinha aqui na cidade ou liga 3644-2001. Você marca para retirar esses documentos, certinho?
1: Certinho.
2: Estão aqui na Rádio Cidade.
1: Isso aí.
2: Vamos tocar música, Cris? Já a gente volta?
1: Você vai tocar uma boa, pelo menos?
2: Cris do céu, essa notícia aí me deixou...
1: abalado.
2: Eu vou agora até em atualização, né? Parece que eu entrei agora aqui para confirmar.
1: Atualizou?
2: É uma tragédia, hein?
1: É um feminicídio, né, Marcelo?
2: Uma tragédia. O que, que é isso? Eu vou... Tá em atualização, a gente agora vai acompanhar esse caso.
1: Sim.
2: Que tristeza, viu? É. Meu Deus do céu. Zé Felipe e Ana Castela. 9h48, bom dia.

0: Mumuzinho, eu mereço ser feliz. 9:54, bom dia.
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10: E vem pra cá, vem curtir a nossa programação. Já estamos aqui com a previsão pro seu signo também.
11: Libra.
10: Libra, de 23 de setembro a 22 de outubro. Seu trabalho vai começar a dar frutos financeiros com os contatos certos. Através da empatia e da conexão emocional, você vai acertar clientes. Olha, fique atento a isso, viu, Libra?
11: Escorpião,
10: de 23 de outubro a 21 de novembro. Tire algumas horas do dia para soltar a sua imaginação e criatividade, ambas poderosas e produtivas hoje. Saber ler coração também traz poder.
11: Sagitário,
10: de 22 de novembro a 21 de dezembro. Dia para diminuir a exposição social e profissional, bem como o movimento físico, tá, Sagitário? Então descanse, durma e distraia-se. Fuja de gente rancorosa e ciumenta. Paro por aqui, mas é bem rápido. Últimas previsões estão chegando.
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11: Bom dia!
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22: A Paramount disponibilizou na internet um novo trailer de bastidores com cenas inéditas do novo filme de Street Fighter. Com foco no passado de Ryu e Ken, o vídeo coloca os lutadores em confrontos intensos. E o vídeo também mostra como a equipe do filme se empenhou em reproduzir alguns dos principais movimentos dos personagens no jogo. Lembrando que o filme vai estrear no dia 15 de outubro nos cinemas.
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1: 10h04, estamos de volta com o programa Vitamina C, manhã maravilhosa de quarta-feira. Cris, você tem informação boa? Você quer que eu chame o Deb? Eu percebi que hoje você está com uma certa dificuldade em ler.
2: Ah, vá tomar banho na soda?
1: Não dormiu bem, é?
2: Eu dormi, sim, senhor, Naja.
1: O Deb
2: tem que trabalhar, porque é CLT.
1: CLT nada.
2: É.
1: Ninguém tá pagando ele, já falou para mim.
2: Ele reclamou com você?
1: É uma vez por semana só.
2: Ah, mas é você que chama
1: ele? Ninguém paga, ninguém paga ele, ninguém merece. Se for Marcelo do céu, ninguém paga
2: eu.
1: Por isso que eu não quero mais falar nessa emissora. Viu, essa bela emissora. Deixa eu chamar ele aqui. Ô, Deb, tudo bem, meu amigo?
3: Claro, claro. Como você tá?
1: Ah, eu tô mal. Tô mal.
3: O que houve?
1: Eu tomei um negócio estranho, rapaz, e tá me dando diarreia.
3: Entendi.
2: Mas não tem um dia que ele tá bem, meu filho. É todo dia ele tá
1: me
2: assim.
1: Me dá um caminho pra mim resolver esse problema, meu amigo
2: Deb. Hospital.
3: Ó, vamos fazer o seguinte. Eu vou precisar verificar direitinho com você, pode ser?
2: Porque você é médico?
1: Não, mas eu vou fazer o seguinte, eu falo com você fora do ar, pode ser?
2: Você é médico?
3: É melhor.
1: É melhor.
3: Você vê isso com um médico mesmo e
2: toma, Naja.
1: A fubá te atrapalha.
2: Não me atrapalha não, ele não é médico.
1: Ô, Deb, eu preciso saber se vai chover hoje em Igaraçu do Tietê, estado de São Paulo, viu? Por favor.
3: Claro, claro. É. Deixa eu dar uma olhadinha aqui. Olha, vamos lá. Hoje aí em Igaraçu do Tietê, quarta-feira, tem sol entre nuvens, mas tem alerta laranja de tempestade até 23h59.
1: Meu Deus,
3: então,
1: Cris, aí.
3: A chance de pancadas fortes e até granizo, sabe?
1: Nossa Senhora.
3: É dia de ficar atento, especialmente à tarde e à noite. Melhor não deixar roupa no varal, nem nada do tipo, viu?
1: Então tem
2: então
1: que ficar...
2: Não se pendure,
1: meu Deus, então vai chover pedra de gelo, é isso?
2: Na que pedra, da onde?
3: Há possibilidade de granizo, viu?
2: Lá.
3: Então é bom ficar de olho e avisa o pessoal da sua região pra todo mundo se cuidar.
2: Mas se ficar de olho, cai pedra no olho, então é melhor ficar sem
1: então vamos
2: sem
1: ficar
2: olhar,
1: atento,
2: ficar
1: viu?
2: Ficar dentro de casa, não é melhor?
1: Ai, ai, ai, meu Deus do céu, eu tenho medo de chuva, viu, Deb? Eu tenho medo.
3: Entendi. Eu te entendo. Tempestade pode assustar mesmo, ainda mais com esse alerta. O mais seguro é realmente ficar dentro de casa, longe de janelas durante a tempestade, sabe?
2: Por que longe de janela?
3: Porque em casos de granizo ou ventos muito fortes, vidros de janelas podem quebrar ou algo pode bater nelas.
2: Então tô lascando.
3: Então, mas...
2: Na minha casa é tudo vidro.
1: Ai, que chique. Ah, a casa dela, Deb, de pouco em pouco a Cris vai mostrando quem
2: é.
1: Não,
2: é. A
1: janela, minha casa é de vidro.
2: A janela é vrido, é vrido, a
1: tá
2: porta
1: vendo,
2: é vrido.
1: Deb.
3: Entendi.
2: Entendeu?
3: Então
2: aí eu vou ficar sem casa.
1: Deixa eu falar uma coisa, Deb. A casa da Cris tem dois banheiros. É casa boa, não é?
3: Deve ser muito boa,
1: viu? Tem janela de vidro.
3: Mas fique atenta durante as tempestades, especialmente se tiver ventos fortes ou granizo. Tá. Nesses casos é melhor se proteger num cômodo meio interno.
1: Você tá vendo como o Deb ele não entra na pilha da gente.
2: É lógico, ele não é
1: tonto. Ele parou.
2: É lógico, ele não é bully, ele não faz bully.
1: Se a casa da Cris é chique, o problema é da Cris, né? Né, Deb, não
2: é? Chique. Vai lá ver se é chique.
3: Mas se chover e tiver muitos ventos, fique longe de janelas. É o melhor se fazer.
1: Tá bom então,
2: Deb. Para de ficar forçando a barra com o menino.
1: Um abraço, viu, Deb? Viu, manda um abraço pra minha amiga Eva das Neves, por favor. Ela é uma grande ouvinte nossa. Ela falou que vai trazer bolo pra gente comer.
3: Com certeza.
1: Então manda aí um abraço pra ela.
3: Um grande abraço para Eva das Neves e obrigado por estarem sempre sintonizados com a gente.
1: Aí, meu amigo.
3: Manda um alô.
1: Manda um abraço também pro Newton Rossi. O Newton Rossi é que ajuda a gente a comprar prêmios, viu?
2: Ai, não manda não. Ele
1: manda
2: faz bullying comigo.
1: Fala, Newton Rossi, eu sou seu fã.
2: Não, fala não.
3: Eu não acho que falar com ele seja um problema. Tente resolver os problemas de civilizada.
1: Não, não é pra
2: deve ser. Nós vai no soco.
1: Ah, Cris, eu vou fechar o microfone da Cris, que ela tá deixando você atrapalhada. É pra você mandar um abraço pro Newton Rossi.
3: Um abraço para o Newton Rossi uma ótima semana pra vocês. Se cuidem.
1: Ah, então tá bom. Viu, Deb? Tchau. Amanhã a gente fala. Eu percebi que a Cris deixa você atormentado também. É, o Erivelto tem razão. Eu tô chegando à conclusão que o Erivelto tem toda a razão do mundo. O problema é a Cris. Bom dia, Rose. Tudo bem, minha amiga? Bom dia. Saudações, corintiana. Já tá anotadinho pra você concorrer a esse pastel da Ney maravilhoso. E também amanhã o sorteio da escova secadora, hein?
2: Quero mandar um alô pra Cida Machado.
1: Oi, Cida. A Cida que veio aqui, né?
2: Cida.
1: Um abração, minha amiga Cida. A Cleide Oliveira está por aqui. Bom dia, Marcelo, Cris. Abençoada quarta-feira. Quartou. Chegando aqui o João Júnior Bernardino. Ei, Juninho.
0: Bom dia, Marcelo. Bom dia, Cascavel. Ah, bom dia a todos os amigos ouvintes da Cidade FM. Uma quarta-feira abençoada a todos. Abraço, meus amigos. Que correria hoje.
1: Verdade.
2: Cobra caninana. O que está acontecendo?
1: Oh, meu Deus do céu. Um abração. Quero mandar um abraço para quem ontem ele veio visitar, tomou um cafezinho, meu amigo e seu amigo também, o Xande Fadoni, né, Cris?
2: Veio aqui também.
1: Ei, Xande, um abração,
2: meu amigo. Uma pessoa também falou que ia vir aqui e deu nó hoje.
1: Ah, não, mas isso aí tá certo também. Se eu fica pedindo para as pessoas, eu não. Eu peço para a pessoa vir aqui tomar um cafezinho, sei, né? Agora você nem traz um bolo.
2: Eu falei, Naja.
1: Eu tô com vontade de comer bolo. E
2: seu
1: não sei zóio o quê.
2: Que eu falei.
1: Um abraço, viu? Ô, Xande, um abração. Se cuida aí. Casa dos Aviamentos, precisando de aviamentos, é lá com a Casa dos Aviamentos, né, gente? Dá uma passadinha lá. Eu adoro, viu, Cris? Adoro. É. Tem essas. Eu tenho lá uma. É uma coxa de crochê. Maravilhosa, viu, Cris? Foi minha tia que fez.
2: Ela deu de presente pra mim. Ela tem uma mão abençoada.
1: Minha tia é top, viu?
2: É a Cecília?
1: É, a Cecília. Minha mãe fazia bastante também, viu, Cris? Mas agora não faz mais. Não, né? A idade, né? Chegou pra ela também.
2: O olho também, né? Cansa, né?
1: O Nilton tá por aqui. Bom dia, queridos amigos Marcelo e Crisão. Estou próximo do rio, no fundo do Vale do Paraíba, em São José Barreiro. Nossa Senhora, muito lindo esse lugar. Manda uma foto aí, Nilton. Tá viajando e trabalhando, né, Nilton? Um abração, meu amigo. Se cuida aí, viu? A Ivete falou... Ah, quer ganhar pastel, Cris. Quer ganhar pastel, Selma Cunha, bom dia.
4: Bom dia, Cris. Tudo bem? Bom dia, Marcelo. Tudo bem?
2: Tudo bem, meu amor.
4: Bom dia a todos os ouvintes, a todos que trabalham na Rádio Cidade. Um abençoado dia para todos nós. Tudo de bom. E aquele dia, assim, muito iluminado por Deus.
2: Amém.
4: Coloca nosso nome no sorteio, Selma Cunha, Maiara Cunha e Ivanete Pacheco. Quero ganhar esses pastéis, Daniel. Uma delícia.
1: Ai, hein? Misericórdia,
4: um abraço, fiquem
2: com Deus.
4: Amém. E amanhã tem dois sorteios, o bolo e a escova alisadora.
2: Isso aí.
4: Quero ganhar alguma coisa. Um abraço, fiquem com Deus.
2: Amém.
4: E vai, Palmeiras. Tudo de bom pra vocês. Adoro o programa de vocês. Manda um alô pro Jardim Nova Barra. Beijo,
2: minha filha.
1: Beleza, Selma. Beleza. Já tá seu nome concorrendo. Nossa, a Selma é todo dia, não? Porque eu tô falando com a Selma e tô recebendo uma resposta aqui de um amigo especial, viu, Cris?
2: Do coração.
1: Acabei de ser convidado para uma bela festa. Que bom. Fim de semana. Domingo? Ai, que beleza, Cris. Infelizmente não vou poder estar aqui. Essa festa que eu não posso perder. Eu ia vir, né? Então, vamos colocar outra pessoa no meu lugar.
2: Vamos.
1: Coloca o Kaique. Chegando aqui. Chegando a Luane. Bom dia, Luane. Tudo bem?
5: Bom dia. Um ótimo dia. Coloca tudo nosso bem, nome no amiga. Sorteio. Obrigada.
1: Senhora, opa, tá
2: nada,
1: aqui.
2: Nada, minha flor.
1: Ô, Lazo. Um abraço, meu amigo.
2: MacGyver.
6: Bom dia, Marcelo. Hoje eu tô aqui na mesma casa, aqui na Barra.
1: Tá na Barra.
6: Finalizar aqui, porque aqui é 5 portas, Marcelo.
1: Nossa, 5.
6: Vou terminar ontem, que ontem eu fiquei aqui até as 3 horas. Eu fui embora, que tinha outra casa pra resolver um negócio lá. Mas hoje eu termino aqui.
1: Ei, mandou, tá no local ali, que casa bonita, hein, Lazo? Nossa, parece até a casa da Cris.
2: Ah, não é não.
1: Cleusa Polônio, bom dia, meus amigos. Tudo bem? Abençoada quarta-feira para vocês. Ih, meu Deus do céu.
7: Bom dia, Marcelo. Bom dia, Cris. Bom dia, Livelto. Bom dia, Denise. Bom dia, seu José.
1: Até gastrite.
7: Bom dia, Carlos. Bom dia, Célia. Bom dia, Nê. Bom dia a todos os ouvintes. Cris, esse pensamento, antes de você terminar, eu já falei, serve pro Marcelo.
2: É.
1: Eu não sei nem o que ela fala.
7: É, serve certinho pra ele.
2: Eu também acho.
1: Eu não ouço.
2: Eu também acho.
7: Marcelo, Cris, bom, eu acho que você não vai colocar, né? Porque eu xinguei você já cedo.
2: É verdade.
7: Mas coloca aí nosso nome. Louro de Silva, já fiz granado com ele, tá? E que Deus nos conceda uma linda quarta. Quartou, Marcelo. Já estamos no meio da semana.
1: Graças a Deus.
7: Oi, um abraço, Cris. Um abraço, Marcelo. Marcelo, ó. Não vou estar te escutando agora, tá?
1: Eu sei, minha amiga.
7: Mas, por favor, vai devagar, pega leve com a Cris aí, hein?
1: Ei,
7: um abraço.
1: Cobra Cascavel, um abraço. Ela não tá ouvindo, viu, Cris?
2: Não, não tá.
1: Né? Ei, cobra. Ei, venenosa. A Helena Negrelli mandou seu bom dia. Fala, Marcelo e Cris, tudo bem? Coloca o nome no sorteio, quero ganhar esse pastel hoje. Opa, já está concorrendo. Sim. Eu vou... Ô, Ká. Depois faz um favor pra mim, tira a foto daquela orquídea, manda pra nossa amiga Terezinha. Tá lá no fundo. Pode ser? Se ajuda?
2: Com toda certeza, Souza, pelo amor de Deus.
1: É, manda lá a foto pra ela. É. Ela falou, quero ver essa orquídea, se ela é bonita.
8: Pode sair na foto também?
2: Pode.
8: Ele segurando?
1: Tira do nariz dele. Também. Sai a orquídea e o nariz, tá? Obrigado, viu? Não, oi, Joana, bom dia.
7: Bom dia, Cris. Bom dia, Marcelo.
2: Bom dia.
7: Joana das Neves.
1: Tudo jóia?
7: Foi meu nome no sorteio.
1: Ah, tá aqui.
7: Deus
1: já,
7: abençoe.
1: Amém.
7: Obrigado.
1: Amém, minha amiga. Bom dia, com alegria. Deixa eu ver o que a Eva mandou de novo.
9: Ô, Debbie, manda... manda o Marcelo pro UPA. Vai pro UPA, Marcelo.
2: É, lógico.
9: Só por Deus, eu racho o bico da risada com vocês, hein?
1: Acho que eu fui envenenado.
9: Nossa,
1: amiga.
9: Obrigado, Debbie. Obrigado, meu seu filho. Veneno. Foi 4 horas da manhã pra São Paulo. Vou avisar ele, viu? Obrigada, obrigada, Debbie.
1: Ai, meu Deus do céu. Eva do céu.
2: Você tá passando mal com seu próprio veneno.
1: Minha esposa fez sopa de mandioca, Cris.
2: É.
1: E a gente coloca minerais, eu acho que é isso que tá problema. Pedra.
2: Minerais?
1: Minerais, pedras. A gente pega pedra, que você acha aí pela cidade, né? A gente acha bastante pedra na cidade, porque, Cris, tem um monte de buraco. Então, a gente no buraco vai lá, pega pedra, coloca junto. E a Lu levou pra Eva, viu?
2: Quem falou que tem buraco?
1: Ela levou
2: buraco
1: um pra
2: aqui.
1: Eva.
2: Ai, que mentira!
1: Sopa de mandioca com minerais.
2: É.
1: Minerais saudáveis. Que a gente adora, viu, Cris?
2: É.
1: Ai, meu Deus do céu.
2: Meu Deus.
1: Por isso eu tô com meus dentes tudo quebrado.
2: Percebi.
1: Eu tô fazendo um teste de comer pedra, Cris, pra tentar ver se consegue sobreviver nesse mundo novo que tá chegando,
2: né? É verdade, né?
1: Ontem o Carlão deixou tão triste, Cris.
2: Verdade.
1: Nossa.
10: Sim, alô. Mande o seu.
1: É, ele... Ixi, decretou o fim, viu?
2: É, ele já...
1: O fim da nossa
9: Cris,
1: vida.
9: Eles comem pedra e traz pra mim, você tá vendo?
2: Aí, tem noção de uma coisa dessa?
1: A Lu levou pedra pra Eva comer.
2: Só leva pedra pra você.
1: Oh, meu Deus do céu, viu? É, sabe onde eu peguei essas pedras, viu, Eva?
2: Onde?
1: É, tem um monte de pedra jogada aqui próximo do Cruzeiro, ali perto da casa da Luane, da dona Delfina, da Maitê, né? E eu fui lá, peguei uns pedaços de pedra, levei pra Lua, cozinhou, ficou uma beleza.
2: É?
1: Oh, ficou uma
2: ficou
1: delícia, né, Cris? É, tá cheio de pedra
2: ficou
1: lá.
2: Ficou molinha.
1: Então, se você quer fazer uma bela sopa de mandioca com pedras e minerais,
2: isso.
1: Maravilhosa, a gente tem um local certo pra você estar pegando...
2: Adquirindo isso.
1: Essas pedras,
2: sei.
1: Viu? Ah, não é adquirindo, pegando, Cris. Não é falar chique, né?
11: Eu sei que não tá no horário de fazer reclamações.
2: Mas pode fazer.
11: Mas olha aí, Marcelo.
1: Eu peguei minha pedra aí.
11: Onde tá esse papel, esse saco de cimento e esse isopor? Foi eu que coloquei. Tem mais ferro virado pra cima.
1: Perigoso,
11: hein? Se você
1: hein?
11: Puder fazer o favor de comunicar à prefeitura... Pra eles poderem recolher, porque tá muito perigoso ali.
2: É,
11: tem alguns ferros virados pra cima.
1: Ferro, de construção virado pra cima.
11: Se puder nos ajudar, agradeço. Obrigada, viu?
2: Vou pedir pro padre passar aí a gente...
1: Já vou fazer o pedido aqui pro pessoal. É perigoso mesmo alguém cair ali em cima. Eu peguei uma pedra aí, viu, pra fazer uma sopa ontem.
2: Mas o padre passa aí. Responde pra mim, Luana. Se o padre passar aí, eu acho que vai arrumar. Agora, se não passar, vai ficar meio difícil.
1: Bom, eu vou fazer o seguinte, eu vou tocar uma música agora, porque essa conversa eu não tô gostando, viu?
2: É, mas não é pra
1: tá
2: gostar.
1: Tá caminhando pra um desfecho não é pra muito gostar. Infeliz.
2: Não tem desfecho nenhum.
1: É, mas, viu, precisa ver o dia que foi jogado também, né, Cris? De repente foi jogado ontem. Bom, o Carlão, pra encher essa pança tem que ter bastante pedra, né,
2: então, Marcelo? John, é assim, e os cordandos puxa saco.
1: Ai, ai, vamos fechar aqui, vamos fechar. Ô, Carlão, é, rapaz, vai bastante pedra pra ficar bom. Eu fechei já o canal da Cris porque ela não se comporta, né? Não, se comporta não. Eu vou fazer o seguinte, eu vou tocar uma música. Eu vou tocar a música da Paula Fernandes, viu, Cris? Faz tempo que a gente não toca a Paula Fernandes aqui. É, eu. Ah, não. 10h20 eu vou.
2: Ah, não!
1: Anãozinho.
2: Você não resolve nada.
1: Não, eu vou tocar uma antiga. Porque por causa do horário. Agora que eu tá caindo a ficha, que tá dando quase a hora de ir embora, já. Gente. É 10h20. Meu Deus do céu. Que programa sem nexo, viu? É. Esse aqui que você faz, Cris.
2: Eu? É. Eu faço sem nada, né? É só eu que faço tudo aqui, gente. Ele briga comigo, ele me xinga.
1: Mentira.
2: Ele me esculacha. Aí tem mosquito ali, tem bicho ali.
1: Isso aí já foi o Kaique que colocou, chegou.
2: É, o Kaique chegou reclamando que tinha bicho. Eu falei, mas passa, porque você vai falar agora. Daqui a pouco vem o Otanaja, senta aqui. Ele reclama do fedor, que tá aqui de veneno.
1: Bom, vamos lá.
2: E assim é.
1: Vamos dar sequência no programa?
2: Caminho Humanidade.
1: Separei uma música aqui, uma antiga, por causa do horário, viu, Cris?
2: Isso.
1: E vou tocar uma música do Hit.
2: De 10 minutos.
8: Toca pouco. 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Mas mesmo assim,
11: Marcelo,
8: a gente toca.
11: Cada dia tá um pouquinho, na verdade, né? E na verdade, aqui não é nem padre, tem que ser um exorcista, porque o louco.
1: Meu Deus do céu.
11: Bom, padre é exorcista, né?
2: Ai, meu Deus do céu. Não tem mais, foi embora.
1: Vamos resolver esse problema, minha amiga. 10h21, bom dia.
2: Bom dia.

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10: Nosso dia 30 de setembro se despedindo com mais astral e alegria aqui na número 1. Hora das últimas previsões.
11: Capricórnio,
10: de 22 de dezembro a 20 de janeiro. Um ou mais amigos serão apoios providenciais hoje. Tudo vai se encaixar com eles e, além disso, planos e expectativas terão um desenvolvimento feliz, Capricórnio. Aproveite!
11: Aquário,
10: de 21 de janeiro a 19 de fevereiro. Avanços mentais importantes vão ocorrer hoje. Sem dúvida, você vai se beneficiar de uma percepção aguçada. Sua intuição será responsável por desvendar o futuro.
11: Peixes,
10: de 20 de fevereiro a 20 de março. Sensível e voltado mais para si, você vai arriscar a não perceber sentimentos e expectativas dos outros, pisciano. Os negócios vão se desenvolver muito bem. Mantenha o seu foco, viu? Chegamos ao final do astral de hoje. Amanhã chega um novo mês, outubro, meu povo. Final de ano, literalmente. Mas aproveite hoje, faça sua listinha, vê como foi setembro, faça sua reflexão e o que você quer pro próximo mês. Tchau!
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3: Oba! Segundo informações extraoficiais, Homem-Aranha Um Novo Dia será relançado nos cinemas em versão estendida. Mas ainda não há uma previsão. Dizem que haverá uma cena extra de Claire Temple, que será interpretada por Rosaria Dawson. Lembrando que o filme chegará ao streaming on demand no próximo dia 6 de outubro.
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0: 10h34, estamos de volta com o programa Vitamina C. Ah, tá quase na reta do fim, no caminho do fim já, hein?
1: Você não acredita que a delicadeza aqui passou?
0: Meu Deus do céu, vamos acelerar. Nosso amigo José Luiz Black, Cris. Manda um abraço pra gente.
1: Ô, Zé Black, ô Zé, como que você tá? Tá bem, Zé?
0: Um abração, viu? Um abração pra você. É, chegando aqui, mais a Marisabé. Bom dia, Marcelo Cristo do Joia. Coloca o nome no sorteio. Estamos sempre felizes, sempre bem, viu?
1: Sempre.
0: A Luzia Ribeiro também está por aqui. Oi, Luzia. Tudo jóia, minha amiga?
2: Bom dia a todos.
0: Ô, amiga. Tudo jóia?
2: A Luzia Ribeiro está falando. Um ótimo final de mês para todos vocês.
1: Acabou,
2: e um maravilhoso começo do mês de outubro. Que Deus abençoe vocês e Nossa Senhora.
1: Amém.
0: Amém, minha amiga.
2: Coloca o meu nome no sorteio. Um abração.
0: Belezinha, minha amiga já tá aqui concorrendo, viu, Luzia Ribeiro? Chegando aqui, Aparecida Fulã. Aparecida, bom dia. Agora a Luzia Mendes tá por aqui. Um abraço. Oi, Maria de Fátima Adenô. Tudo jóia, minha amiga? Tudo bem? Mandou bom dia aqui pra gente já cedinho, viu? É, eu tô correndo, eu vou salvar já o nome, viu, Maria? Mas eu tô correndo aqui atrás do ponteiro hoje. A Cris atrasou um pouquinho.
1: Eu?
0: O andamento do programa foi,
1: eu nem falo,
0: infelizmente,
1: nada.
0: Afetado.
1: É, Naja.
0: Oi, Bel Bertoncelo. Tudo bem, minha amiga? Tudo joia? O Benjamin, tudo bem? O Adenor tá por aqui. O Zé Maria Lavaseco, bom dia. Oi, Sônia Barbosa, bom dia. Léo Pineda, bom dia, minha amiga. Tudo bem? Ô, Marcinho Araguti, tudo bem, minha amiga? Espero que seja feliz. E, gente, vai acontecer novamente o Fusca. O belo Fusca, viu, Cris? Dessa vez eu ganho ele.
1: É,
0: aqui, quem vai comprar? Vai acontecer novamente o Fusca. O belo Fusca, viu, Cris? Dessa vez eu ganho ele.

0: comprou. O Denis comprou. Ontem a gente já fez um regaço já. Já vendemos um monte pra ajudar aqui a pai, né? A Fátima Prevelato tá mandando seu bom dia. Oi, Fátima. Tudo bem, minha amiga? Bom dia com a Lei. Ô, Salles, bom dia, meu amigo. O Zé Luiz Breck falou, deu palmas pra você, viu, Cris? Falou
1: por quê?
0: Que você é uma pessoa muito boa, uma boa locutora, quando não fala.
1: Vai tomar banho na soda, rapaz.
0: Quando não fala.
1: Ele é meu amigo.
0: Ele
1: eu conheço
0: agora,
1: o Zé Black, ó. O Zé Black,
0: olha,
1: foi
0: até gritou,
1: modelo.
0: Começou a gritar já agora.
1: O Zé Black foi modelo.
0: Ai, meu Deus
1: ele
0: do céu.
1: Ele foi modelo já, tá? Pra capa de revista. Você não conhece a história do Zé Black.
0: O Zé Black falou,
1: ele
0: Marcelo,
1: já foi modelo de
0: a
1: capa
0: Cris
1: de
0: ficou uma boa locutora, né? Quando ela não fala, né, Marcelo? É isso aí mesmo.
1: Esse é o teu elogio. Ó,
0: agora,
1: você foi um bom, modelo.
0: Eu recebi uma
1: de
0: mensagem.
1: Capa de revista.
0: Sobrou. Deixa eu fechar aqui. Fecha o microfone dela. O Zé já falou, fecha o microfone dela, Marcelo, por favor. Ela tá, só fala coisa que não bate. A Terezinha Souza falou, Marcelo e Cris, já tive, é cara, hein? Mas depois eu comento. Oh, meu Deus do céu, então tá, é cara, a Terezinha falou, essa orquídea, viu, Cris?
1: Ah, então é minha.
0: Azul, linda, maravilhosa.
1: É minha, já.
0: O André Thiago Bonomi, ô, meu amigo, bom dia, com alegria sempre, saudações corintiana pra você, viu? É isso aí. Esperamos que o nosso time volte a ganhar, né, para trazer felicidade, que tá tão triste o nosso mundo. Tá falando, o Zé falou, eu gosto mais do Marcelo do Erivelto, Cris.
1: Sem comentários.
2: Bom dia, Cris. Bom dia, Marcelo. Coloca o meu nome no sorteio, hein?
0: Minha amiga, bom dia, com alegria. A dona Elizabeth Guimarães aqui também já falou, comprei 4 números, isso aí, dona Isabel. Se eu ganhar o Fusca, a cerveja eu mando pra senhora, o Fusca é meu, hein? Não tem como.
1: Mas aí você pode pedir Guaraná ou Naja.
0: Pode
1: trocar.
0: Quem falou isso?
1: Eu perguntei pra moça no dia.
0: Ai, olha o que você fala, hein?
1: Naja, você pergunta,
0: eu
1: Naja.
0: Eu vou perguntar isso aí, não tem isso aí, nunca vi falar
1: pra
0: isso
1: ela,
0: aí.
1: Eu falei assim, olha, eu não bebo, pode trocar? Ela falou, não, aí você escolhe.
0: Não tava sabendo isso
1: ou
0: não.
1: Ou cerveja, hein? Ou você escolhe Guaraná.
0: Bom.
1: Ai, Naja.
0: A Luane falou que a dona Delfina que é geninho. Peão. Peão o quê? Que música? Aquela é peão? Não sei.
1: Ai,
0: do
1: aquela. Peão todo tatuado?
0: É, ela quer ouvir. O Salles mandou bom dia aqui na sequência. Ô, Salles, um abraço, meu amigo. Bom dia, com alegria sempre. Chegando aqui, Cris, vamos lá. Tem áudio, vamos lá.
2: Bom dia, Marcelo. Bom dia, Cris.
1: Bom dia,
2: Miguel. Bom dia a todos os ouvintes. Eu sou a Legapita. Põe nosso nome no sorteio. Obrigado.
0: Opa, minha amiga. Bom dia, com alegria sempre, viu? O seu Vicente tá por aqui também, né, Cris? Todo dia pela manhã o seu Vicente tá chegando com a gente. A gente fica muito feliz, né, seu Vicente? Deixa eu mandar o áudio dele aqui, porque ele manda no caminho 2 e aí eu tenho que mandar pro caminho 1, né? Mas não é nada que eu não possa fazer.
3: Bom dia, Marcelo.
0: Ô,
3: bom dia, Cris. Bom dia, Erivelto. Escreve meu nome aí, Marcelo,
0: daqui
3: no sorteio. Vicente Ribeiro. Tenha um bom dia pra vocês aí. Que Deus abençoe a todos aí.
0: Valeu, seu Vicente. Um abraço. Bom dia, com alegria sempre. Já tá concorrendo aqui. Todo mundo concorrendo. Hoje tem sorteio de pastel. E amanhã tem bolo. E temos também sorteio da escova secadora. Certo, Cris? Agora
1: certo.
0: Eu preciso de uma informação. Porque eu preciso tomar um copo de água. Chegou a água, né?
1: Chegou a água.
0: É maravilhosa.
1: Chegou a água. O plenário virtual do Tribunal Superior Eleitoral vai analisar nesta quarta-feira a decisão do ministro André Mendonça, que removeu as publicações que associavam o candidato Flávio Bolsonaro a um suposto movimento de retirada de Nossa Senhora Aparecida do posto de padroeira do Brasil. Que absurdo. A análise está prevista para começar às 10 horas e vai até às 23h59 desta quarta-feira. O TSE é um composto por 7 integrantes, 3 do STF, 3 do Superior Tribunal da Justiça e 2 advogados indicados pelo Supremo.
0: Beleza, informação aí boa, viu, Cris? Parabéns. Ô, Cris, deixa eu mandar um abraço pra nossa amiga Lourdes Sartorella. Tava sumida, Lourdes. Tudo já mandou aqui uma mensagem. Bom
1: Verdade,
0: dia, meus amigos. Tudo bem com vocês?
1: O que aconteceu?
0: Ah, ficou rica, né?
1: Ah, é.
0: Certeza.
1: Eu também acho, né? É assim. Ô,
0: meu Deus do céu. Um abraço,
1: o
0: viu, Lourdes?
1: Cansou de nós.
0: Não. Ela falou que não. Ela falou que ouve todos os dias, viu, Cris? Ela falou que todos os dias dá certo.

0: É, até as 8h30 ela ouve o nosso programa. A Isabel Fantin tá por aqui. Ô, Jacaré, um abração. Tudo bem por aí, meus amigos?
1: Tá deitado ou tá de pé?
0: Já estão concorrendo também ao sorteio de hoje.
1: Você lembra? Você tá deitado
0: ou tá de pé? Tá de pé. Eu vou fazer o seguinte, vou tocar um pagodinho.
1: Isso.
0: Pagodinho, que eu fui tomar água e esqueci que meu copo tá vazio.
1: Mentira.
0: Poxa, viu? Então, um pagodinho retrô chegando na sequência aqui no programa Vitamina C. Ô, Cris, vou separar uma música do Raça Negra hoje. Faz tempo que eu não toco Raça Negra.
1: Negrito de Júnior, você não tocou ele que eu pedi, né? Ah, mas
0: eu gosto tudo... mais do Raça Negra.
1: Mas tudo que eu peço, você não toca, por isso que eu não peço mais nada.
0: Ou você quer só pra contrariar?
1: Não, não
0: quero. O rapazinho tá passando apertado também.
1: Ele tá? Ih, tá sendo, hein? É. Ó, o bichinho, sei não.
0: Tá,
1: ó.
0: Tá, ó. Sei não também.
1: Aqui,
0: esse, hein?
1: Ó.
0: Eu acho que eu vou tocar só pra cantar.
1: Ó.
0: Só pra contrariar, né, Cris?
1: É.
0: Alexandre Pires.
2: O melhor do
0: Eu adoro Alexandre Pires.
2: Está chegando aqui na cidade.
0: Essa boa. Música é boa, viu, Cris?
2: Pagode retro.
0: Essa tal liberdade que vou perder.
1: Tá me encaixando.

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5: Deixe seu pet mais socializado. Cada cão tem uma personalidade diferente e, por isso, precisam aprender a ser sociais. Desde pequeno, procure fazer com que ele tenha relacionamento tanto com as pessoas quanto com outros animais, evitando que se torne mais agressivo ou mais tímido. Se não cuidar desde pequeno, você terá um pet com comportamento difícil na idade adulta.
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0: 10h58, tá na hora de dar tchau, Cris. Nossa, que correria boa essa, viu?
1: É, maravilhosa. É,
0: quarta-feira terminou. Já temos o nome da ganhadora do pastel de hoje. Quem leva, Cris, dois pastéis?
1: Ela, tô aqui não, viu? Fui não, tô aqui, tá?
0: Ah, não acredito.
1: Maria de Fátima.
0: Maria de Fátima Adenor é que leva o pastel de hoje. Ô, Maria, fazia tempo que não ganhava nada, hein?
1: Ela vai comer fora final de semana.
0: Meu Deus do céu. Um abração. É, já tinha colocado o nome aqui do nosso amigo Maguila, só faltou mandar um oi, né? É, por causa do tempo aqui. Gente, normaliza amanhã, tem mais só mais amanhã. Aí depois, na sexta, já tá tudo resolvido, graças a Deus.
1: Isso aí.
0: A gente volta ao normal, né?
1: Sim,
0: a gente tá sendo afetado aí com perca de horário, de tempo, de programa.
1: Mas amanhã é o último dia.
0: É isso aí.
1: Né?
0: Aí acabou, depois... tá vendo?
1: É, mas depois reclamar. Volta, mas aí a gente...
0: Ah, mas é menor,
1: acho que
0: né, Cris?
1: É 10 minutos só, né?
0: É, e também as inserções são poucas, né? Porque é só presidente.
1: Isso. Bom, e governador.
0: É, mas eu acho que...
1: Eu acho que não.
0: Será? Bom,
1: eu acho que não.
0: Vamos aguardar. Ô, Cris, 10h59, vamos embora. Vamos. Na sequência veio o Erivelto. Tá acelerado hoje, cheio de informação boa.
1: O
0: Repórter Cidade tá chegando com o Erivelto. E a gente volta amanhã para fechar o mês. Na verdade...
1: Fechou hoje,
0: mas amanhã é o sorteio nosso durante o período do mês de setembro inteiro. Isso que todo mundo mandou bom dia aqui na cidade. Tchau, Cris. Tchau, gente. Até.

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1: Você vai marcando aqui na cidade, 11 horas, 3 minutos, um abraço e a todos um bom dia. Nós estamos chegando e a partir de agora a informação. Vamos aí com o nosso repórter cidade desta quarta-feira, dia 30 de setembro, como sempre agradecendo e mandando um grande abraço aos amigos e amigas, sempre ligadinha conosco por aqui. Vamos com o fechamento do nono mês do ano. É, vem aí, amanhã estaremos em outubro, seja bem-vindo, outubro, né? Muito bem, mas vamos curtindo por enquanto ainda o 30 de setembro, abraçando as secretárias de todo, né, Igaraçu, Barra, toda a localidade. Hoje é o dia da secretária, né? Parabéns a todas, né?
2: Parabéns.
1: Parabéns, parabéns. Gente, eu tenho dois registros da funerária Piso. Tivemos um sepultamento ontem à tarde em Barra Bonita, 87 anos, o senhor Neucino Nunes Ferreira. Foi sepultado no Jardim da Paz ontem à tarde na Barra. Senhor Neucino Nunes Ferreira, 87 anos. Um outro comunicado, um outro registro da Piso para um sepultamento agora há pouco por Igaraçu do Tietê. 89 anos, senhora Benedita Dias da Silva, cemitério aqui do centro de Igaraçu, o São Joaquim. Sepultamento agora há pouco, dona Benedita Dias da Silva, de 89 anos. As informações são da funerária Piso. Abrindo o programa, o Matias está por aí? Já está no pedaço?
2: Chegou, Erivelto.
1: O Matias hoje em dose dupla, né?
2: Ei, que beleza.
1: Primeiro com a polícia, depois vão ter uma reportagem sobre o cartório eleitoral de Barra Bonita, as notícias lá com o Danilo. Mas primeiro vamos de polícia então. Chega mais, Matias, e bom dia.
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3: Bom dia, Marcelo. Bom dia, Erivelto. Bom dia a todos da Cidade FM. Grande abraço. Mais uma vez, a gente chega nesta quarta-feira com as informações da polícia nas últimas 24 horas. Área policial, Igaraçu, Barra Bonita, Mineiros, Os Córregos, é a 27ª Companhia respondendo aí pelas quatro cidades. 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Erivelto, manhã de hoje passamos aí pelo setor administrativo da Polícia Militar e a informação que nós obtivemos, né? Mais uma vez, a informação nada registrado nas últimas 24 horas nas quatro cidades que responde aqui a 27ª, nem Barra Bonita, nem Igaraçu, nem Mineiros e nem Dois Córregos. Aí o pessoal pode, mas a polícia está fazendo o quê? Trabalhando, patrulhamento ostensivo, nós estamos com reforço de equipe, né, nas nossas cidades aí de Barra, Igaraçu, Mineiros, Dois Córregos, também estamos com reforço de novas viaturas, o pessoal está vendo pela rua novas viaturas, tudo isso colabora para que o pessoal faça um bom trabalho de patrulhamento ostensivo e assim inibe certos delitos que acontecem costumeiramente na nossa cidade. Então, a informação do setor administrativo, nenhuma ocorrência registrada nas últimas 24 horas. 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Beleza, Erivelto? Forte abraço a você mais uma vez, ao Marcelão, uma ótima quarta-feira para todo mundo. E a gente continua pela cidade, qualquer problema, qualquer assunto que mereça a nossa participação, a gente está aí levando as informações para vocês da Cidade FM, tá ok? Grande abraço, a reportagem mais uma vez é do Matias.
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1: Obrigado, Matiasi, área policial, e ainda continuando com o Matiasi. Vamos agora ouvir um papo que ele fez com o Danilo do Cartório Eleitoral de Barra Bonita, sempre com informações importantes. Afinal de contas, temos os recados aí para a votação agora do próximo domingo. Chega mais, Matiasi.
3: Muito bem, Nivelton. Um abraço a você mais uma vez, aos amigos da Cidade FM. A gente está aqui no Cartório Eleitoral de Barra Bonita, que corresponde pela zona 200, Igaraçu, Barra Bonita, Barra Igaraçu. E mais uma vez nos atende o Danilo Lourenção, que é responsável aqui pelo cartório, tem as informações para passar para vocês, ouvintes da Cidade FM. Fiquem atentos aí em relação às perguntas e respostas que a gente faz aqui para o Danilo nesta manhã, né? E trazendo as informações para você. Danilo, primeiramente, obrigado por nos atender mais uma vez. E a pergunta é, mudou alguma coisa em relação às últimas eleições?
2: Bom dia, Matias, bom dia a todos os ouvintes. Não, as recomendações e a documentação necessárias são as mesmas de outras eleições. Documento com foto, o eleitor vai na própria sessão e vota.
3: Ok. Número de eleitores, aumentou, diminuiu, como é que está?
2: Esse ano nós temos 17.569 eleitores aptos em Igaraçu do Tietê e 28.388 em Barra Bonita. São os eleitores aptos, os que podem votar nessa eleição.
3: Ok. Em relação aos horários, deve ser o mesmo de sempre, das 8 às 5?
2: Exatamente, das 8 às 5 direto. Tá?
3: Ok. Documentos já falou, né? São necessários aí apresentar o título eleitoral, comparecer às sessões normais que você está acostumado a votar e levar um documento oficial com foto.
2: Isso, leva um documento com foto. E uma dica muito importante, os candidatos, eles são por estado. Então não adianta o eleitor querer votar num deputado ou no senador de outro estado. Não vai aparecer na urna, tá? Os eleitores de São Paulo votam nos deputados e senadores de São Paulo.
3: Ok. Bom, como são 6 números para ser votado, a gente já está pedindo aqui na rádio, Danilo, para as pessoas formularem uma colinha. Pode se levar uma colinha, porque será votado deputado federal, deputado estadual, para 2 senadores, governador e presidente. 6 números podem confundir a cabeça das pessoas, por isso está liberada a colinha, né?
2: Isso, exatamente. O eleitor pode votar, levar a colinha normalmente, tá? A gente tem até alguns modelinhos aqui, se quiser passar aqui e retirar, fica à vontade.
3: Tá ok. Em relação à divulgação dos horários, a gente tem acompanhado as eleições aqui junto com você no cartório eleitoral, junto com a juíza eleitoral também do município, e a gente percebe que devido aí à tecnologia, né, urnas eletrônicas, não demora muito. Você acha que por ser para presidente, para governador, 2 senadores, deputado federal e estadual, vai demorar mais um pouquinho ou é a mesma coisa?
2: Não, aqui em Barra Bonita e Igaraçu do Tietê é a mesma coisa. O padrão nosso é antes das 7 da noite.
3: Ok. E as últimas informações e perguntas são em relação às urnas eletrônicas. Todas foram testadas, já dimensionadas para cada escola?
2: Exatamente. Todas já estão preparadas. Inclusive, hoje teve auditoria da juíza e da promotora. Só estamos aguardando o dia da eleição.
4: Ok, então eu te agradeço mais uma vez pela sua fala, por sempre estar disposto a nos informar aí nas nossas dúvidas, o Danilo. E fica aqui agora o espaço para você fazer as suas últimas considerações e o alerta, né, para as eleições em relação à boca de urna, o pessoal que trabalha para certo deputado, o espaço das bandeiras, dessa divulgação de candidatos próximos às escolas. Como é que é a recomendação?
2: É, no dia da eleição é proibido qualquer tipo de propaganda, né? Então, o eleitor não pode levar bandeira, não pode distribuir santinho, enfim, nem candidatos, nem assessores, enfim, é proibido propaganda eleitoral no dia.
4: Ok, então mais uma vez muito obrigado pela sua disponibilidade. A gente vai estar junto com você no próximo domingo, acompanhando e pegando aí os resultados após o término oficial do horário das eleições. Mais uma vez, muito obrigado.
2: Obrigado, estamos à disposição.
4: Tá aí, Olivelto. Danilo Lourenção, responsável pelo cartório eleitoral de Barra Bonita, falando com os amigos da Cidade FM.
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1: Obrigado mais uma vez ao Matias pela reportagem e agradecendo o Danilo também pelas informações, gente. E agora nessa reta final aqui, aí já vamos dando os locais a partir de amanhã. É praticamente tudo igual do ano passado, aliás, da eleição passada, né? Os locais aí, o horário, você sabe que é a partir das 8 da manhã, tudo aquele negocinho, levar a colinha, né?
5: Não fazer boca de urna,
1: né? Isso aí não vai fazer, porque vai complicar, pode complicar você e o candidato, né?
5: Não faça isso.
1: Temos os locais aqui, Barra, Igaraçu, de votação, tudo, a gente vai informando você. Bom, gente, temos reclamação aí, Joe, na parada?
5: Tem reclamação aqui, Livelto.
1: Vamos ouvir então, antes da loteria.
6: Marcelo, seu Olivelto, bom dia, tudo bem? É o Adenilson aqui da Coab. Eu queria fazer um elogio e também uma reclamação, se possível. Eu queria elogiar, agradecer esse UPA que nós temos aqui em cima, aqui, gente, que coisa maravilhosa, meu Deus do céu, todo dia cheio de gente. O pessoal lá é muito carinhoso. Eu tenho minha mãe que eu levo lá com 89 anos, pensa numas médicas que dão muita atenção, numas enfermeiras. Que atendimento super maravilhoso. Marcelo, seu Olivelto, bem pouco preciso, graças a Deus, que ainda estou mais ou meninho ainda, mas quando eu preciso eu também vou. E eu sou muito, muito, muito bem atendido. Que maravilha, que coisa. Eu falei, sempre falo para o pessoal, gente, eu não imagino mais nós sem UPA para ficar implorando em outra cidade. Tudo bem que a Barra sempre atendeu nós, mas já tinha aquele ar porque não é da Barra. E em Jaú, o pessoal do Jaú fala, mas vocês não têm médico na sua cidade? Aqui para nós tá uma maravilha, essas médicas, meu Deus do céu, tem umas médicas novinhas, pensa numa carismática de gente, nossa gente, que coisa maravilhosa, os enfermeiros, não mede os esforços, o motorista da ambulância, um dia aí minha mãe ficou ruim, precisou deles lá pegar com a maca, que não dá para pôr no carro, ela é pesada, ela é grande, mas você precisa ver que maravilha, que atenção, que disposição, que atendimento rápido, que maravilha, que coisa mais linda. Também, queria também agora fazer uma reclamação. Hoje eu fui lá perto da sua casa, Marcelo, lá no posto de saúde, perto da sua casa lá, eu sei que você mora lá. Meu sogro também mora ali na avenida, na Marginal, pegar um exame dele. Marcelo, o que é aquilo, meu Deus do céu? O teto tá caindo a tinta na cabeça do povo, aquela casca, aquele bolor violento. Falei pra moça, gente, o que tá acontecendo isso aqui? Eu nunca entrei aqui a primeira vez, fiquei assustado. Bom, já cheguei olhando pra cima, porque não teve como, né? Aquele coisa preto, aquele bolor, aquela tinta toda descascando. Foi um posto de saúde. Aqui trata de gente doente. O que, que é isso? Gente, precisamos de atenção. Cadê os nossos queridos vereadores? Pelo amor de Deus, gente, passa lá, faz um requerimento. Vamos pintar aquilo, matar aquele bolor. Gente, pelo amor de Deus. Eu fiquei abismado, assustado. Porque eu não tenho condições também, mas na minha casa eu jamais deixo daquele jeito. Agora imagina gente doente precisando daquele lugar e encarar um trem daquele. Olha, gente, tem coisas que a gente não quer falar, mas não tem como, Marcelo, não tem como, seu Olivelto. A gente precisa, né? Mas eu queria, assim, de novo dar os parabéns pro pessoal do UPA. Graças a Deus, né, tem o UPA, glória a Deus. Mas vamos dar uma atenção, senhores vereadores, senhor prefeito, vice-prefeito, sei lá quem manda nisso, para dar uma atenção naquele posto de saúde da vila, gente. Que é isso, aquilo atende gente. Muito obrigado, viu? Bom dia, bom trabalho, que Deus nos abençoe.
5: Aí,
1: tá certo.
5: Tá bom, UPA, né? Um belo trabalho que está sendo feito.
1: Não tem dúvida alguma.
5: Agora o posto de saúde lá, de fato, precisa de manutenção. Urgente, viu, Livelto?
1: É, precisava pensar.
5: Urgente.
1: Pegar o setor de obras do município aí, vai dar uma chegadinha lá, né?
5: É. Tá precisa. Certo. Vamos lá. E vamos. Bom, esperamos, né, que agora para esse ano, já que terminou, que o ano que vem seja feita uma reforma nesse posto de saúde. A gente vai encaminhar para o pessoal da prefeitura vamos também. Lá.
1: Eu tenho um comunicado aqui do SAI de Barra Bonita, que está realizando na manhã de hoje a manutenção no registro do reservatório de água lá no Sonho Nosso. Por esse motivo, está acontecendo suspensão no fornecimento de água até que o serviço seja concluído. São recado para os bairros Sonho Nosso 1, 2, 3, 4 e 5. Devem usar a caixa d'água até o restabelecimento do serviço. Está previsto para voltar à normalidade agora à tarde, no começo da tarde, entre 1 e 2 horas, tá? Entre as 13 e as 14 horas. Está dado o recado no SAI. Eu tenho outro recado aqui. Está começando hoje o dozenário de Nossa Padroeira, Nossa Senhora Aparecida, com o padre Tiago. É, hoje teremos aí a missa com a bênção das famílias, lá 19h30 no santuário. Gente, vamos com as loterias de ontem, conferindo no primeiro bloco. Mega Sena, concurso 3.064, 04, 10, 20, 25... 27, 48, acumulou. Ninguém fez a cena, quem fez a quina ganhou 24 mil. Quem fez a quadra ganhou R$727. Tem um ganhador da quadra aqui de Garaçu. A Mega paga amanhã 75 milhões. Loto Fácil, concurso 3.792. 02, 04, 06, 07, 08, 10, 11, 12, 14, 15... 16, 20, 23, 24 e para fechar o 25. Três apostas com 15 dezenas, para cada uma 510 mil. Uma aposta simples de Araxá em Minas, uma aposta simples de Feira de Santana na Bahia e um bolão com 35 de Juiz de Fora em Minas Gerais. Aqui na concurso 7.130, 04, 16, 61, 69 e para fechar o 72 acumulou. A Timimania, concurso 2.448, 32, 45, 51, 60, 62, 73 e para fechar o 75 acumulou. A Timimania paga amanhã 17 milhões e 200. É, dia de sorte, concurso 1.310, 0206, 0716, 22, 26 e para fechar o 29 acumulou. Sorteios de hoje à noite. Além da Federal, a mais milionária paga 99 milhões. Loto Fácil, 2 milhões. A Quina, 13 milhões e meio. Loto Mania, 6 milhões e 700. A Dupla Sena, 6 milhões e 200. O Super 7, 9 milhões e 700. E o dia de sorte, 1 milhão e 300. Está aí, portanto, as nossas loterias, gente. Muito bem. Está aí, gente, o nosso bloco inicial, né? Aqui, antes do famoso cardápio aqui, né? Para matar a fome do Joe. Nós vamos dar um alô para a galera que está ligadinha com a gente aqui. A Renata Bergamin, a Fátima Prevelato, né? A Carmen Jacobs, a Carmen Borges, a Fátima Ferrari, a Rose Soares, a Maria Vioto, Deus abençoe. O Nivaldo Pérez, ótima quarta. Creuza Polônio, Zé Silva, Silva Cifrade, Jacira Ribeiro, Leonardo Antunes, Carmen Biasotto, Maria Gonzaga dos Santos, Cláudio Leandrini e a Elizabeth Guimarães. Um abraço, obrigado aí pela companhia. Vamos comer, Diogo?
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5: Antes aqui, Erivelto, manda um abraço pra Eva das Neves, viu? O José Luiz Black, viu, Erivelto?
1: Ah, tá, o Zé ouvindo. Black mandou sempre um grande ouvinte, você, viu? Amigão, tá. Zé Black e a Cláudia, um abração, sempre ouvindo a gente.
5: Manda um abraço pra gente aqui, um abração, viu, tá, gente?
1: Obrigado, Zé, vamos tomar uma água, voltamos já já.
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0: em frente, gente. 11:28, a região é destaque. Olha, gente, uma notícia de agora de manhã, hein, que foi divulgada. Homem mata ex-companheiro com pelo menos 8 tiros em Jaú. Colega de trabalho também é baleada. Ela já tinha uma medida protetiva contra o atirador. A mulher foi morta com pelo menos 8 tiros na manhã de hoje em Jaú. Ela foi surpreendida pelo ex-companheiro de aproximadamente 40 anos, enquanto seguia para o trabalho. Uma colega de trabalho que havia acolhido a vítima em sua casa também foi baleada e permanece internada na Santa Casa. Diante das constantes pressões que vinha sofrendo, a mulher havia pedido abrigo à colega de trabalho e passado a noite na residência dela na tentativa de se afastar do ex-companheiro. Na manhã de hoje, ao sair para trabalhar, ela foi abordada pelo homem na avenida que separa o Jardim Juliana dos Altos da cidade. O atirador disparou pelo menos 8 vezes contra a ex-companheira. A colega de trabalho, que apenas havia oferecido abrigo à vítima, também foi atingida. Ainda não se sabe como o homem conseguiu localizar a mulher naquele momento. Após os disparos, o homem foi até a base da PM em Jaú e se entregou. O caso agora é investigado pelas autoridades, que deverão apurar aí as circunstâncias do crime. A notícia para por aqui, não se tem mais detalhes, hein? Que coisa, não? É o fim do mundo, não? Ah, tá chegando o fim do mundo. Pelo amor de Deus, gente do céu. Que é isso, não? É. Gente, homem é investigado por dopar vítima, gravar vídeo íntimo e exigir 15 mil. O suspeito foi localizado pela PM em Potunduva, após a vítima procurar ajuda. Segundo a ocorrência, a vítima contou que marcou um encontro pela internet e durante o encontro teria sido dopado e filmado em situação íntima, sem consentimento. Posteriormente, teria começado a receber ameaças de que as imagens seriam divulgadas pela internet caso não pagasse 15 mil reais. De acordo com o relato, o valor chegou a ser transferido por Pix. Além do dinheiro, o suspeito teria exigido um veículo e diversos objetos como garantia. Após receber informações, a polícia começou diligências, localizou o indivíduo em Potunduva, na posse do automóvel do caso. Durante a abordagem, policiais também prenderam maconha. Recuperaram 13 objetos pertencentes à vítima, incluindo eletrônicos, eletrodomésticos, instrumentos musicais, equipamento de informática. Todo o material foi recolhido. Agora, o detalhe dessa ocorrência, para fechar. Né? Segundo a PM, em razão do tempo transcorrido desde os fatos, não houve prisão em flagrante. Então, os envolvidos foram ouvidos e liberados. Motociclista fica ferido após colidir na traseira de uma van na Bauru, Jaú. Foi ontem na João Ribeiro de Barros, no perímetro de Jaú, próximo à base da Polícia Rodoviária. O motociclista seguindo no sentido a Jaú, quando a van que estava à sua frente reduziu a velocidade, ele falou que não deu tempo de brecar. Com ferimentos leves, graças a Deus, né? Homem de 29 anos, identificado como DWS, foi preso em flagrante ontem durante uma operação da Civil contra o tráfico de drogas em Jaú. A ação realizada pela DIZ com apoio da DIG cumpriu o mandato de busca e apreensão em um imóvel em um investigável de 45 anos que não foi localizado. A 12ª Câmara de Direito Criminal do TJ de São Paulo manteve decisão da Vara Única de Getulina, que condenou uma servidora pública por peculato. A mulher exercia a função de tesoureira na Câmara Municipal de Guaimbê e fazia retirada de valores para apostar em jogos de azar. Embora tenha devolvido parte do dinheiro retirado, foi apurado um prejuízo de 99 mil aos cofres públicos. A pena fixada em 2 anos e 4 meses de reclusão em regime aberto foi substituída por prestação de serviço à comunidade. O nome que é bom, imagina se vai divulgar. O motorista de 54 anos morreu após a carreta carregada com brita que ele dirigia tombar em uma estrada vicinal de Borá. O semi-reboque e a carga despencaram em uma ribanceira, enquanto a cabine do veículo ficou atravessada sob a faixa de rolamento. O corpo de bombeiros retirou o motorista da cabine e encaminhou a Santa Casa de Tupã, mas ele veio a óbito. Gente, para fechar aqui a nossa região, o corpo do morador de Botucatu, Marcos Donizete Tavares de Melo, de 62 anos, uma das 7 vítimas fatais de um grave acidente de ônibus na Bahia, foi sepultado na manhã de hoje no cemitério Jardim, em Botucatu. Natural de Cândido Mota, a vítima estava no veículo que tombou nas proximidades de Iraquara, na região da Chapada Diamantina, na última sexta-feira. Além de Marcos Donizete, outras 6 pessoas morreram no local e 13 ficaram feridas. A polícia, o motorista do coletivo, relatou que perdeu o controle de direção ao tentar desviar de um outro veículo que vinha na contramão. É brincadeira? Na contramão de direção. Muito bem, tá aí, portanto, gente, os nossos destaques pela nossa região. 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Muito bem, que horas são? 11h35, uma aguinha, eu volto já já com o giro de manchetes pelo Brasil e pelo mundo.
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1: 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Gente, tem umas manchetes de agora. Tem notícia confusa que não tem detalhes ainda, gente. É sobre aquele avião. Voo para Israel tem briga entre pilotos. Tel Aviv diz que tentativa de atentado foi frustrada. Radar mostra o momento que o avião perde altitude e desvia a rota. É. Passageiros diz que viram sangue e ouviram gritos. Por enquanto não se tem mais detalhes ainda. Agora temos aqui a política brasileira. Ai, Brasilzão. Mendonça vota para manter fora do ar postes que ligam Flávio a Nossa Senhora. Uma outra pesquisa. Lula e Flávio aparecem empatados tecnicamente no primeiro e segundo turno. Emendas pagam 61 milhões a empresas de doadores de campanha e de parlamentares. Justiça obriga Discord a reforçar proteção de crianças e adolescentes de conteúdos violentos. Temos aqui ainda destaques, as nossas manchetes desta quarta-feira, o fechamento aqui do mês de setembro.

0: ações preferenciais classe B, que terão os mesmos direitos econômicos das atuais classe A. Os novos papéis terão direito a voto restrito em decisões específicas. Está aí, portanto, a Raizen convocando aí acionistas para aprovar a nova classe de ações. 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Mais uma aguinha e a gente volta no último bloco com esporte e também o tempo.
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1: Essa então, antes tem um comunicado aqui da funerária Piso para um falecimento por Barra Bonita aos 52 anos da senhora Angélica Cristiane Fadone da Silva. Sepultamento hoje, 5 da tarde, cemitério do centro. Angélica Cristiane Fadone da Silva, 52 anos que faleceu na Barra. 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Gente, agora vamos aí com as notícias do futebol brasileiro. Temos aqui então os nossos destaques. Seleção brasileira volta a campo agora, sábado às 11 horas da manhã, Índia e Brasil, certo? Muito bem, agora o Paulistão está parado, aliás o Brasileirão, né? Da Série A. Já a Série B, gente, teve um jogo ontem fechando a rodada, Botafogo de Ribeirão Preto 2, Ponte Preta 0, né? O Vila Nova é o líder da Série B com 54. Em segundo, Juventude com 53. Terceiro, Fortaleza com 52. Em quarto, Mirassol com 51. O São Bernardo é o 12º colocado com 42. O Botafogo de Ribeirão Preto é o 16º colocado com 35. Os quatro últimos, Avaí com 30, Londrina 28, América Mineiro 17 e a Ponte Preta virtualmente rebaixada com 13. A Ponte vai estar na próxima rodada, ela já pode estar matematicamente rebaixada para a Série C do Campeonato Brasileiro. A Série B que começa uma nova rodada já a partir de amanhã, quinta-feira, hein? É a reta final. E o Novo Horizontino outra vez chegando. Será que dessa vez sobe? É, gente. Bom, lembrando também mais uma vez que no sábado agora vamos ter aí o jogo de volta da final do Brasileiro Feminino, né? O São Paulo recebe o Corinthians às 16h30. Deve ser o jogo da Globo, né? Primeiro jogo lá no Corinthians, o São Paulo ganhou de 2-1. Agora joga em casa contra o Corinthians, sábado, 16h30. Tá certo? Muito bem. E o Brasileirão, sempre é bom lembrar, teremos dois jogos atrasados, hein? Sexta-feira agora, 20h, São Paulo e Santos. Sábado agora, 18h30, Atlético Mineiro e Bragantino. Gente, finalzinho aqui do nosso programa. 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E quanto ao tempo, gente, o calor continua ainda hoje. As temperaturas devem cair um pouco amanhã e mais na sexta-feira. Mas tem previsão de instabilidade, hein? Segundo o Climatempo, pode chover pesado em algumas localidades. Tomara que venha de leve. Joe, tá na hora.
2: Vambora, Joe.
1: Vem aí o nosso penúltimo dia hoje.
2: É, amanhã termina.
1: Graças a Deus.
2: Acabou.
1: Graças a Deus. Vem aí o horário político. Muito obrigado pela atenção. Boa tarde e até amanhã.
2: Tchau, gente.

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0: premiação musical da MTV Video Music Awards. Ela superou a marca antiga e se consagrou oficialmente como uma das artistas mais premiadas da história do evento. Durante o seu discurso, a estrela pop fez uma emocionante homenagem à falecida lenda cantora Dolly Parton. Essas foram as informações do Giro de Notícias, que volta a qualquer momento.
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5: 3 horas e 16 minutos.
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4: Oba! A eterna rainha do pop, a cantora Madonna, brilhou no VMA, premiação da MTV norte-americana. Ela ganhou 7 prêmios no total. Ela ganhou os troféus de Artista do Ano, Melhor Álbum por Confessions 2, Melhor Colaboração por Bring Your Love com Sabrina Carpenter, Melhor Cinematografia, Melhor Dance, Melhor Vídeo Longo e Melhor Coreografia.
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4: Eduque seu pet. Desde pequeno é preciso treinar seu bichinho de estimação. Se você quer deixar seu pet mais feliz, imponha determinados limites que devem ser reforçados ao longo do tempo para que ele possa respeitar o espaço. Talvez depois você possa recompensá-lo quando executar algo que ensinou. Com um bifinho, um biscoito, assim ele irá entender que aquilo é algo certo e bom. Então comece ensinando comandos desde cedo. O filhote pode começar a ter treinamento a partir dos 2 meses de idade. Se você adotou um animal já adulto, que já não recebe treinamento, procure uma pessoa especializada, mantendo os limites para que ele seja mais tranquilo.
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6: Olá pessoal, Almanac Musical no ar, por aqui Eduardo Maidana e hoje nós vamos falar de The Best, canção escrita por Mike Chapman e Holly Knight, originalmente inclusa no álbum Hide Your Heart, da cantora Bonnie Tyler. A versão de Tina Turner foi gravada 1 ano depois e incluída no álbum For Ragnar Affair. O solo de saxofone da versão de Turner é interpretado por Edgar Winter, um dos maiores saxofonistas dos Estados Unidos. A canção foi considerada pelos críticos como o single de maior sucesso de Tina Turner no mundo todo. O single atingiu o 15º lugar na Billboard Hot 100 americana, chegando no top 5 do Reino Unido e o top 4 na Alemanha. A gente recorda agora com Tina Turner, The Best.

0: Almanac Musical de hoje vai ficando por aqui. Até nossa próxima edição. E obrigado pela sua audiência. Tchau!
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4: Muito bem, hoje é quarta-feira, dia 30 de setembro de 2026. Você bem informado com as informações do Giro de Notícias. Fortes chuvas causaram um deslizamento de terra de grandes proporções em um vilarejo isolado no Nepal. O mau tempo severo que atinge a região asiática já provocou pelo menos 25 mortes confirmadas. Uma avalanche nas proximidades soterrou montanhistas, deixando 4 mortos e 12 pessoas desaparecidas. A Rede Globo anunciou uma mudança ousada em seu modelo de negócios para expandir o faturamento internacional. A emissora colocou à venda os direitos dos personagens Caminha e Tufão para os produtores estrangeiros. O objetivo do canal Carioca é lucrar alto com a produção internacional de novelas Avenida Brasil 2. Um grave acidente de trânsito assustou moradores do bairro Jabaquara, localizado na zona sul paulista. Um ônibus municipal perdeu totalmente o controle mecânico antes de atingir automóveis e o muro de uma escola. Equipes de resgate do corpo de bombeiro foram enviadas ao local para prestar socorro às vítimas feridas. Essas foram as informações do Giro de Notícias, que volta a qualquer momento.
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2: 16:13, estamos aqui, graças a Deus. Mais uma tarde com vocês, mais um Terra Querida começando agora. Hoje é quarta-feira, dia 30 de setembro de 2026. A temperatura marcando por Igarassu, 32 graus. Vamos agradecendo a Deus por mais esse dia e nós vamos com vocês até às 6 horas da tarde. Muitas músicas. Nosso abraço, nosso boa tarde, a nossa querida Igarassu do Tietê, Barra Bonita e para toda a nossa região.
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2: Prontinho, vamos começar o Terra Querida recordando João Mineiro e Marciano. Vamos lá.

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2: LeBron James, lenda da NBA, deu sua primeira entrevista vestindo a camisa do Philadelphia 76ers. Vocês sabem quem eu sou, né? Ele estava bem-humorado. Ele vai disputar sua 24ª temporada na NBA. Lembrando que James, tetracampeão da liga e 4 vezes MVP, aceitou uma redução salarial e deixou para trás o próprio filho Bronny, que era então seu companheiro de equipe.
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16 horas 32 minutos, Elterra querida. 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Nós vamos em frente. Muito obrigado vocês que estão com a gente em Barra Bonita, lá no escritório do Saad, né? Do Gabriel, um abraço aí pro Gabriel e para todos os funcionários aí, a Silmara Finês, um abraço, Silmara, para todos vocês aí, os funcionários ali, que estão aí atendendo você com muito carinho. Vamos agradecendo e vamos com música, vamos recordar Rick Renner, vamos lá.

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4: Mantenha atividades para o seu pet. O bem-estar físico e comportamental do seu pet pode ser conseguido com uma dedicação de tempo para brincadeiras e com exercícios. Caso ele não tenha diversão proporcionada por brincadeiras e atividades, você pode ter em sua casa um bichinho depressivo ou entediado, que tornará também a sua saúde mais frágil, tadinho.
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16h47. 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Vamos em frente, vamos atendendo mais pedido aí. Esse modão aí, vai lá para Lina, esse modão aí para recordar. E também, primeiro quem canta é o Teodoro e o Sampaio. E depois é o Tibagi Miltinho. Vamos lá.

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17 horas, 3 minutos. Muito obrigado a vocês que estão com a gente nessa tarde. Vamos agradecendo. Laurindo, aquele abraço. Laurindo e Thaís Modão. Vamos recordar aí o trio Parada Dura. Vamos lá.

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2: Muito bem, hoje é quarta-feira, dia 30 de setembro de 2026. Você bem informado com as informações atualizadas do Giro de Notícias. Ministros dos países membros da União Europeia convocaram uma reunião emergencial para discutir segurança cibernética. O bloco planeja uma resposta conjunta e unificada contra ataques híbridos sofridos em sistemas governamentais. Autoridades emitiram um alerta vermelho diante de um risco iminente de sabotagem por parte de agências russas. O governo da Itália causou polêmica ao anunciar medidas severas voltadas para o sistema educacional do país. A partir de agora, o número de alunos sem fluência no idioma italiano será imediato a 30% por sala. Além disso, a nova legislação proibiu terminamente o uso de burcas islâmicas dentro das instituições de ensino. Seis grandes hospitais localizados nos Estados Unidos anunciaram a suspensão total de tratamentos para adolescentes transgêneros. A decisão médica drástica foi tomada após o governo Donald Trump abrir investigações de fraude. O Ministério da Saúde americano apura irregularidades financeiras na aplicação de recursos públicos nestas clínicas. Eu sou Léo Nunes e essa foi as informações do Giro de Notícias, que volta a qualquer momento.
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17 horas 20 minutos, é o Terra Querida. 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E nós vamos em frente, vamos com música, vamos recordar aí o Zé Mulato e o Cassiano. Vamos lá.

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7 horas 38 minutos, é o Terra Querida. 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Nós vamos com música, vamos recordar Liu e Léo. Vamos lá.

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2: Gianni Infantino, presidente da FIFA, determinou uma avaliação criteriosa de propostas para distribuir mais dinheiro às associações nacionais. Lembrando que recentemente, CONCACAF e UEFA pediram repasse de mais de 2,1 bilhões de dólares das reservas da FIFA. Infantino, numa carta endereçada aos 6 presidentes das confederações continentais, garantiu que a avaliação será apresentada ao Conselho da FIFA no próximo dia 15 de outubro.
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7h50, muito obrigado vocês que estão com a gente. E nós vamos recordar aí o Pedro Bento e o Zé da Estrada. Vamos lá.

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1: Nós vamos embora, chegamos ao final de mais um Terra Querida. Muito obrigado vocês que estiveram com a gente. Vamos deixar vocês recordando Mato Grosso e o Matias. E amanhã mais um encontro com nós. Bom final de tarde, uma boa noite e até amanhã às 4 da tarde, se Deus permitir. Até lá, tchau.

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3: Muito bem, hoje é quarta-feira, dia 30 de setembro de 2026, você bem informado com as informações do Giro de Notícias. O influenciador político Wilker Leão foi detido por agente de segurança nas dependências da Universidade de Brasília. Ele protestava pintando o muro da instituição do ensino federal. Quando recebeu voz de prisão das autoridades. Em suas redes sociais, o ativista declarou que as forças políticas locais tentaram parar sua manifestação legítima. O Papa Leão XV encerrou hoje sua histórica viagem oficial na cidade de Mitges, localizada no território francês. Em seu pronunciamento final, o pontífice destacou o legado de Robert Schuman para a comunidade internacional. O líder da Igreja Católica aproveitou o momento para fazer um forte apelo à defesa do multilateralismo. 6 moradores perderam a vida em apenas um mês devido a um fenômeno assustador em uma cidade do extremo norte russo. O vilarejo está completamente cercado por ursos selvagens que migraram à busca de fontes fáceis de alimento. Autoridades ambientais locais decretaram o estado de emergência e montaram patrulhas armadas para proteger a população. Essas foram as informações do Giro de Notícias, que volta a qualquer momento.
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13: Oba! Já está disponível no canal da Universal Documentaries, no YouTube, o especial Once in a Lifetime Sessions with Nile Rodgers. A produção mergulha na trajetória de um dos músicos e produtores mais influentes da música pop. Esse documentário combina entrevistas, bastidores e apresentações para mostrar como Rodgers construiu uma carreira sólida, que começou a ganhar projeção mundial com o Chic e posteriormente se estendeu a trabalhos com grandes nomes da música mundial. Vale a pena conferir.
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0: Olá, meus amigos. Boa noite. Abração a todos. Muito obrigado pela presença, pela reciprocidade e pela vontade de participar conosco aqui. Nós daqui, vocês daí, desse nosso última interação do mês de setembro. Tem mais dois. Amanhã, dia 1º de outubro e dia 2. Amanhã, 1º de outubro, você ainda pode participar para o sorteio, o anúncio dos sorteios, no próximo dia 2, que é a sexta-feira agora. Terminamos um setembro tranquilo. Não foi assim tão catastrófico como muita gente dizia que seria, porque ele se confundiu um pouquinho com agosto ao longo do tempo. Mas foi um mês bom. Bastante água. Duas previsões que não se cumpriram ontem e hoje. Não choveu, mas havia previsão. Embora as previsões continuem até o dia 11, 12, por aí. Muito obrigado pela sua participação. Seja bem-vindo. Muita luz no seu caminho. Muita paz no seu coração. Muita clareza no seu intelecto. E não olhe para trás, não. Olhe para frente. Quem olha para trás está perdendo tempo. E a gente tem que economizar o tempo para as novas aventuras e, consequentemente, também os novos obstáculos que vão aparecer à nossa frente à medida que os dias passam. Boa noite, Kaique.
1: Boa noite, Zé. Boa noite a todos os ouvintes. Hoje eu vim aqui de substituto, Zé. Ontem, acabei no pão de queijo ontem.
0: Não, você é o titular.
1: O titular?
0: Claro.
1: Titular agora?
0: O substituto tá virando seu pai. O que ele arrumou para hoje?
1: Hoje ele ficou enrolado com os nossos santos. Nossos santinhos acabaram atrapalhando a gente.
0: Hoje
1: aqui.
0: Amanhã é o último dia, né?
1: Amanhã é o último dia do nosso santo.
0: É, graças a Deus.
1: Ah, graças a Deus. Olha,
0: santo do pau oco.
1: Como diz o Erivelto, né, o campeão de audiência no nosso horário aqui. Todo mundo já deixa o rádio lá ligado. Aumenta mais o volume lá. Olha, viu? Tá dando trabalho lá.
0: A propaganda política ela é muito complicada. Como tudo no Brasil é complicado, eles não mandam pronto para você. Você tem que se virar aqui e fazer coisas que não é da sua alçada e que você nem sabe às vezes.
1: É.
0: E tem gente que não toca o programa, não dá nada no fim. Mas é capaz a gente não tocar um programa aqui do horário político e vir confusão, né? Vir chumbo do nosso lado.
1: E sabe qual é o pior, Zé? Da turma aqui, das rádio, televisão, é obrigatório fazer.
0: Obrigatório, de
1: obrigatório,
0: graça.
1: Obrigatório, de graça. Só que as redes sociais são pagas. Eles impulsionam as publicações, entendeu?
0: É, mas aí já não, então, não é por conta do governo, né? Por conta
1: do
0: governo. Dos partidos. Mais para os partidos. Então, o governo não paga a internet para ninguém.
1: É.
0: Nesse caso de propaganda política. Fora isso aí, sobra para o rádio. O velho e querido rádio.
1: Nosso rádio.
0: De antigamente e até de hoje. Bom, Kaique. Calorzinho, hein?
1: Calor hoje, hein? Pelo
0: tá,
1: amor
0: tá
1: de Deus.
0: Tá ligado o bagulho, hein?
1: Ah, tá ligado o ar-condicionado, mas...
0: Mas como se eu estivesse jogando futebol no gol. Ele tá lá no outro gol.
1: É, então, ele tá na metade da idade do quinzinho, Zé. Esse ar-condicionado aí.
0: 40?
1: Ah, já tá nos 40 anos aí já.
0: Ah,
1: já tá. Então, já tá aí.
0: Então é quase a minha, quase metade da minha também.
1: Até ele tá soprando ali, tá soprando o ventinho ali. Tá tentando sair do lugar. Ele tá no 18 graus. Vamos ver se vai conseguir gelar até o final do programa.
0: É, não pode esquecer, não grava, não consegue. Lá em casa, a gente deixa. A minha filha, que tá malinha, deixar com 23, 20, não resolve nada. Quando tá calor e acabou. E o que gasta de água aquele bichinho lá, espalha pelo quintal inteiro. Esparra. Bom, pelo menos já lava a calha, né, do quintal, que era embaulado, para sair água para não parar.
1: Essa é uma notícia esse dia falando que a água do ar-condicionado é reciclável, reusável. Você pode usar a palavra em quintal.
0: Sim, ela sai limpa.
1: Água limpa.
0: Sai limpa, tranquilo.
1: Bom.
0: Bom, o pessoal tá ativo aqui. Eu estou olhando devagar enquanto falo com você. O pessoal tá brabo aqui, rapaz. A gente só de conversar aqui já tem 206 participações.
1: A turma tá indo, tá chegando perto do prêmio, né, Zé?
0: É, depois de amanhã.
1: Depois de amanhã já tá.
0: O prêmio é até amanhã. Então. Depois de amanhã a gente anuncia quem ganhou, os quatro prêmios que nós ofertamos aqui nessa jornada. E começa já outra fase que vai até o dia 30, deixa eu ver aqui para confirmar. Até o dia 29 de outubro. De 30 vai ser uma sexta-feira, a última sexta-feira do mês, a gente anuncia quais foram os ganhadores dessa nova etapa que nós vamos começar no próximo dia 2, sexta-feira agora. E por falar em etapa, esse mês de setembro foi um mês bem diferenciado dos meses anteriores. Exatamente por quê? a gente tem a propaganda política andando, a inteligência artificial e os próprios sites, as próprias, os sites que veiculam as mensagens, são intensamente fiscalizados pela Polícia Federal, enfim, pelas autoridades que são responsáveis pela eleição. E, consequentemente, a gente também passa por isso. De vez em quando vem um pito aqui para nós, não tem nada a ver com a gente, mas em todo caso, né?
1: Os robozinhos, né?
0: É o robô, inteligência artificial, ele não tem o calor humano, ou o senso humano para discernir o que é e o que não é. Mas em todo caso, ontem nós tivemos 1.727 participações e 2.582 visualizações. Aí, que era mais ou menos 13 horas hoje, sabe quantas visualizações tinha?
1: Eu acho que deu uma aumentada de 100 visualizações, 1.800?
0: Não. Tinha 1.300
1: e pouco. 1.300
0: e pouco? Chegou quase 1.000 aqui, ou passou de 1.000.
1: Passou.
0: Daquela hora pra cá.
1: É, aqui tá 2.582, pra mim aqui na minha tela.
0: A de ontem?
1: É.
0: Então subiu agora.
1: Subiu? Não, a visualização 2.582, comentários 1.725.
0: Ah, tá. Tá batendo aqui.
1: Bateu?
0: Lá em casa tá meio parecido, mas se não, questão de 10, 15 minutos
1: para entender alguma coisa. Ontem deu um boom, acho que foi o retorno do meu pai. Já tava muito tempo sem aparecer aqui, já dá um impulsionamento.
0: Você fica enchendo a bola dele, pô, ninguém aguenta aqui, cara. Deixa ele quieto.
1: Né? Aí ele mesmo falou, campeão de audiência, Marcelo Marinello.
0: Deixa ele se virar lá. não foi porque ontem nós tivemos 1.386 visualizações. Quer dizer, praticamente hoje teve mais 1.000, ontem, né? Ontem.
1: É.
0: E hoje, penúltimo dia, fatalmente o pessoal vai participar bastante, porque nós já estamos aqui nessa altura do tempo, sem anunciar nada praticamente, com 239 visualizações às 18 horas e 20 minutos. Muito bem, até agora, em 17 dias de programação, temos 22.380 participações, ou seja, respostas. E de visualizações, 28.669. Aqui nós passamos de 30 mil tranquilo. E aqui embaixo a gente passa dos 25 mil também, com certeza. Não foi um mês como os anteriores, que choveu tudo aqui, mas tá bom. O pessoal está participando, muita gente também às vezes trava e a gente não fica sabendo. E aí complica o espaço para cada um. Bem, você já viu a pergunta aí?
1: Eu vi, Zé.
0: Gostou?
1: Ah, hoje até que tá fácil, hein, Zé?
0: Deus do céu, vai chover mesmo
1: amanhã.
0: Olha, a cria do... Eu não sei, tá muito difícil, tá difícil demais, tá louco, não dá, viu?
1: Olha, dessa vez eu acho que você acabou facilitando pra gente, Zé.
0: Vamos ver, né? Mas eu tô vendo muita resposta errada aqui.
1: Tá vendo muito errada? Ô, louco, Zé.
0: Tô te falando.
1: Que isso? Não pode fazer isso, não? Então ficou difícil.
0: Difícil.
1: Então tá muito difícil. Você tá muito dando errado?
0: Não, eu estou falando que estão respondendo.
1: Respondendo?
0: É.
1: Ah, então é muito difícil, Zé.
0: Pronto. Caiu na realidade do papo.
1: Já mudou, já de lado.
0: Aí ele faz assim, oh, esse é meu menino, esse é meu garoto.
1: Esse é meu garoto.
0: Quero ver.
1: Ele vai já estar esperando lá com um pote de açaí, Zé, que está comendo bastante.
0: Fala para ele que depois aquele tiro de bazuca pode estragar
1: o encanamento.
0: O utensílio lá.
1: Meu Deus do céu, 2 horas da manhã, Zé.
0: É?
1: Acordo com...
0: Boa noite.
1: Boa noite,
0: meu amigo Zé Maria e Kaique. Rezem, rezem. Eu passei e encontrei com ele na esquina do Salvador de Toledo, com a Tiradentes. Para baixo da escola Fernando Costa, vindo para cá, descendo. Eu já estava tentando atravessar por causa do atraso, né?
1: Uhum.
0: Ele deu um sinalzinho de luz e eu parei. Ele falou assim para mim, você vai falar muito falecimento, hein? E se cuida, hein? Olhou torto pra mim assim, até fez aqui, ó. Pai Nosso.
1: Pai Nosso.
0: Abraço deles, é brincadeira, hein? Eu sei que você fica meio constrangido às vezes, mas a gente gosta de tirar um sarrinho, viu? E não tenha vergonha de tirar um sarro na gente, que a gente aceita tudo, não tem problema nenhum. Vamos às perguntas, Kaique?
1: Vamos com as perguntas, os prêmios.
0: Amanhã sai o último prêmio, viu?
1: Então.
0: A gente só fala todo mundo na sexta-feira.
1: Cadê aqui os prêmios aqui, Zé? Uma panquequeira elétrica.
0: Bom, isso aí.
1: Uma cafeteira elétrica. Um aparelho de jantar.
0: Uma panqueca misturada com açaí. Nossa.
1: Um açaí, nossa.
0: Que irresiste.
1: Com doce de leite, Zé, por cima
0: nossa,
1: ainda.
0: Nossa, mãe.
1: Pelo amor de Deus.
0: É, depois eu tô com dor de estômago.
1: Tô com dor de estômago. Depois é o suco. O suco tá fazendo mal. Uma parede de jantar e chá com 20 peças e uma sanduicheira elétrica. Essa sanduicheira aí também...
0: Também é boa, hein?
1: É boa, hein, Zé?
0: Você sabe que eu acho que tem muita gente que evita jantar à noite, né?
1: É.
0: Eu tô pegando a serviço de velho também, porque comida pesada não faz bem realmente para quem vai dormir logo. Mas uma sanduicheira vai bem. Uma sanduichinha é melhor do que uma refeição meio reforçada, né? Como a gente sempre faz. Depois você começa a comer, você não para.
1: Nossa.
0: É difícil, não tem como.
1: Ah, mas, ô Zé, pra mim, a sanduicheira elétrica tá sendo bom, porque... Às vezes eu faço um sanduichinho com ovo, né? Tô chegando em casa, eu tô comendo janta. Meu janta é pão com ovo agora. Eu tô fazendo isso porque eu queria emagrecer. Falei, eu vou focar na dieta, vou fazer as coisas pra emagrecer.
0: Tá certo.
1: Aí eu consegui perder uns 3 quilos, Zé.
0: Perde.
1: Mas também, pelo amor de Deus, só comendo frango e ovo, Zé. Nossa, só por Deus.
0: Você tá comendo duas coisas boas. O frango,
1: duas
0: o peito,
1: coisa.
0: Principalmente, é altamente proteico. E o ovo tem tudo que você precisa.
1: Ah, ovo...
0: Tudo.
1: Campeão, mas eu duro que enjoa, Zé. Pelo amor de Deus.
0: Eu não enjoo, não. Como 2 ovos cozidos todo dia de manhã.
1: Nossa, você não enjoa?
0: De jeito maneiro.
1: Nossa Senhora. Eu não consigo. Tem hora que eu não consigo mais.
0: Sabe que hora vai dar fome?
1: Que hora?
0: Dá para as 3-4 horas.
1: Nossa Senhora. Aí você acaba comendo quantos mais ovos?
0: Não.
1: 4 ovos?
0: Só
1: aquilo lá?
0: Às vezes eu cismo de fritar algum, mas é só.
1: Ah, eu como.
0: Mas é ovo caipira, viu? Não é ovo de supermercado, não.
1: O meu é o ovo de supermercado mesmo. Acabo comendo aí.
0: Não muda muito.
1: Zé,
0: mas há diferença.
1: Vamos com as perguntas aqui.
0: Vamos lá.
1: Vamos lá, que a turma já tá cobrando aqui, tá falando, tá batendo muito papo.
0: Mandei
1: mensagem. Opa, peraí. Vamos lá. Primeira pergunta: o cérebro humano pesa cerca de 2% do peso do corpo humano. E quanto de sangue ele precisa de corpo? Precisa do corpo humano? 2% ou 20%? O cérebro humano pesa cerca de 2% do peso do corpo humano. E quanto de sangue ele precisa de corpo humano? 2% ou 20%?
0: Bom, o meu cérebro, levando em consideração que a minha cabeça é de tamanho médio, eu peso hoje 90, vou botar 90 quilos sem roupa, né? Então dá 180
1: gramas.
0: 180 gramas? O meu. Não, quem pesar menos, dá menos, né?
1: Mas o cérebro e a quantidade de sangue, Zé?
0: Hein?
1: A quantidade de sangue
0: essa
1: do seu cérebro.
0: Essa é a pergunta que nós estamos fazendo, não é?
1: Então,
0: que
1: você
0: conversa.
1: Quanto você acha, Zé?
0: Não é pouco, não, viu?
1: Olha. Yeah.
0: Só vou dar uma dica para você. É o órgão que mais exige sangue do corpo humano, apesar de ser um dos menores.
1: Louco.
0: É.
1: Eu pensava que não exigia tanto, não, hein?
0: Nossa Senhora, tudo passa por ali, rapaz. Não tem jeito.
1: Ah, passa por ali, só que...
0: Precisa.
1: Sei lá.
0: Não, se não tiver o sangue, não tem oxigênio. Se não tiver oxigênio, os neurônios morrem.
1: É o rim que filtra o sangue, né?
0: É o rim. Os dois.
1: Eu pensava que era esse daí.
0: Não.
1: Não?
0: O sangue alimenta o cérebro, como alimenta todo o corpo, né?
1: Uhum.
0: O rim, o sangue passa por lá e sai limpo. As impurezas saem pela urina.
1: Olha, interessante. Eu não sabia dessa daí, não. Pensava
0: você
1: que tinha...
0: Você estudou biologia, Kaique?
1: Ah, estudei, né? Mas
0: hoje em dia, né?
1: Hoje em dia, ficava no celular,
0: tá vendo?
1: Não prestei muita atenção, Zé. Segunda pergunta. Dentre os animais, quem não toma leite depois de adulto? O elefante, a baleia, o homem ou o tatu?
0: É.
1: Dentre os animais que não toma leite depois de adulto, o elefante,
0: sim,
1: a baleia, o homem ou o tatu? Ó, eu já tiro de um aqui, Zé.
0: Quem?
1: Que não toma leite depois de adulto é o homem.
0: O homem?
1: Olha, meu pai toma todo dia leite com Nescau. Então...
0: Ele toma ou não toma adulto, o homem?
1: Depois de adulto, eu acho que ele toma.
0: É.
1: Meu pai, pelo amor de Deus, toma leite com Nescau, leite com Toddy, leite com Nesquik.
0: Tô precisando emagrecer.
1: É, então. Eita.
0: Marcelo, um abraço pra você e pra Lu, viu?
1: Acho que é o Nilton.
0: Capricha
1: também,
0: aí,
1: né?
0: Capricha aí, que é só hoje e amanhã.
1: Aí, pelo
0: primeiro turno, depois dá um sossego. O que tem o Nilton?
1: O Nilton mandou uma mensagem aqui. Mandou eu comendo. Cadê? Vou colocar aqui na externa.
0: Você dá dica aqui, ele começa a fazer uns vídeos aí, mas o Kaique.
1: Dá dica pra ele? Da IA?
0: Já deu, né?
1: Olha lá.
0: Seu pai tá comendo, que a bazuca funcionou bem.
1: Eu tô comendo bola de beisebol, Zé. Aqui, não entendi. Hoje me vingo do meu pai, vou comer tudo. Comendo umas bolas de beisebol.
0: É bola de tênis, não
1: é? É bola de tênis.
0: É, tanto faz, beisebol, tênis.
1: É bola de tênis.
0: É. Essas bolas que o pessoal joga naqueles gramados bonitos, como é que chama aquele esporte lá? É, hoje me vinguei do meu pai, kkkkk, vou comer tudo. Deixa um pouco pra ele.
1: A pão de queijo ontem eu deixei pra ele, Zé. Um pouquinho de pão de queijo.
0: Quantos?
1: Ah, deixei uns 7, Zé.
0: Ah, tá bom.
1: Deixei uns 7.
0: Ele falou que não deu nem pra tampar os buraquinhos do dente, né?
1: Ah, ele falou que não. O dente dele cai, Zé, fazer o quê?
0: Acaba, é?
1: Acaba castigo, com isso.
0: Castigo.
1: Olha, viu? Caquinho, não estou vendo você. Deixa eu dar uma olhada.
0: Quem
1: aqui.
0: Quem que é? O Caiquinho?
1: É, ele mandou aqui pra mim.
0: É.
1: Falou, Caiquinho, não come isso, RS. Caiquinho, não estou vendo vocês. Ué?
0: Ué, por que não?
1: Por que não?
0: Bom, não tá vendo agora, porque tá a imagem do vídeo aí.
1: Ah.
0: Agora tô eu.
1: Eu deixo mais no Zé aqui, que ele é a principal atração, né, Nilton? Uma pessoa extravagante, assim, então tem que ser evidenciada.
0: Segundo a direção da emissora, falou assim, você é o mais bonito, o mais apresentável na TV. Isso aqui é uma TV improvisada, né? Então eu sei que tem que aparecer.
1: Tem que aparecer, o nosso William Bonner.
0: Aí eu já aproveitando a minha beleza que está sendo usada, aumenta o salário aí.
1: É.
0: Já deram uns 20% a mais, já tá bom. Para mim tá ótimo.
1: Olha lá, Nilton, dá uma aumentada no salário do Zé aí.
0: Que seja bem-vindo.
1: Ô Zé, chegando o áudio da Eva das Neves aqui.
0: Vamos lá, depois a gente fala do pessoal que está aqui entrando.
1: Chegando o áudio da Eva das Neves, Paulo e Carlos Azarinho. Vou colocar
0: vamos
1: aqui para
0: tocar. Vamos lá, Eva. Capricha aí.
2: Boa noite, Zé. Boa noite, Kaique.
1: Boa
2: cadê
1: noite.
2: O Marcelão? Boa noite, Marcelo. Boa noite, Lu. 20%, elefante, baleia e tatu.
0: Uai, é um só, Eva.
2: Boa noite, Sandra. Boa noite, Paulão. Boa noite, Júnior. Boa noite, seu Carlos. Boa noite, seu Mito Rossi. Abraço da Eva das Neves.
0: Como é que é a pergunta aí, Kaique?
1: A pergunta, a segunda pergunta aqui.
0: Segunda,
1: dentre os animais, quem não toma leite depois de adulto? O elefante, a baleia ou o tatu?
0: Ah, e o homem, né?
1: É, e o homem, é. Pulei o homem aqui. Entendi. O homem ou o tatu?
0: Perfeitamente.
1: Que não toma leite depois de adulto.
0: Eu sei que tivesse escrito besteira, mas
1: não,
0: tá certo.
1: Não. Aqui tem áudio do Paulo também.
0: Paulão.
1: Vou colocar aqui.
3: Muito boa noite, Zé. Tudo bem com vocês? Esperamos que sim. Boa noite, Kaique. O Marcelão tá de folga hoje, né, Kaique? Empurrou hoje tudo tá. Pra você, né? Mas tá valendo. A programação fica melhor com você, viu? Deixa
0: novo.
3: O paizão lá comendo uma panqueca. Mas tá valendo. Boa noite também ao Nilton, ao Carlos, ao Júnior, à Sandra, à Eva. E esse pessoal tudo maravilhoso que está curtindo a programação neste momento. Abraço.
0: Eu falei que eu não passei, eu passei sim, deixar lá os joguinhos pra ele.
1: Joguinhos, os bingo, né?
0: Do negócio do Fusca lá.
1: É.
0: Mas ele não tá nem preocupado com o cara, porque o cara tá bonitinho, não tem que fazer nada praticamente, a gente viu a foto ontem. Mas tá preocupado com o conteúdo que estará dentro do carro pra gente se hidratar.
1: Se hidratar?
0: É, cerveja e refrigerante.
1: Ah, aí sim, hein? Chegando quase sexta-feira.
0: Deve ter um litrinho de uísque escondido lá para fazer surpresa, né?
1: Tá no porta-mala.
0: É, pode
1: tá dentro do porta-mala. O Zé Aldo Carlos Azarim colocar aqui.
0: Vamos lá, Carlos.
4: Boa noite, Zé. Boa noite. Maria e Kaique. Um ótimo programa para todos nós aí, vamos todos lá. Os ouvintes e todos os participantes. Deus que abençoe todos nós e nossos familiares. Uma ótima noite a todos. Fiquem todos com Deus. Abraço. É o Carlos Lazarim.
0: Com calor, hein?
4: Boa noite, Nuto Rossi. Deus que abençoe você e sua família. Boa noite, Dona Márcia Araguto, Leonardo Antônio, Paulo Sérgio, Júnior Bernardino, Eva das Neves e as irmãs Neve. Fiquem todos com Deus. Boa noite, Marcelão. Só de folga, hein?
1: Hoje só não saí hoje.
0: É só de folga, né? Ele é folgado mesmo por natureza, viu, o Carlão? Você conhece melhor que eu, né?
1: O Zé, Eva das Neves mandando mais um áudio aqui. E também chegou o áudio do Júnior Bernardino. Olha, oh.
2: Elefante, Zé. Elefante. 20% e elefante.
0: Ah, bom. Ah, agora eu entendi.
1: Ela ficou brava com você, Zé. Você viu?
0: Ela tá com voz de brava. Porque ontem ela foi lá em Rubião, se eu não me engano. E parou muito tempo na estrada. Quase que perde a consulta. Por isso ela ficou, não sarou da nervosura.
1: Não sarou. Então ficou estressada com você, Zé.
0: É.
1: O áudio do Júnior Bernardino também mandando aqui pra gente.
5: Boa noite, Kaique.
0: Boa noite,
5: boa noite, Zé. Boa noite, Marcelo. Boa noite, Nilton Ross, Sandra Foliani, Carlos Lazarim, Eva das Neves, Paulão Soares, Maguila, Leonardo Antunes, professora Janete Zola, Nandão, seu Vicente Ferrari, Marisa Calçone e a todos os amigos ouvintes da Cidade FM. Um ótimo fim de quarta-feira a todos. Abraço, meus amigos. E as respostas são 20% e homem. Ô Zé, me ligaram agora que gastaram no meu cartão do Bradesco. Só esqueceram de perguntar se eu tinha cartão no Bradesco, se eu tinha conta, né?
0: Isso é normal.
1: Normal.
0: Normal. O nego fala, você não vai aceitar a conta aqui? Eu falei, eu? Não tenho conta nenhuma nesse banco,
1: não, nunca tem, trabalhei nenhum com ele. O meu, eu recebo todo dia uma cobrança, Zé, do meu número de telefone.
0: Eu recebo uma cobrança todo dia do UOL.
1: Do UOL?
0: É, mas é falso, que o meu é descontado em banco, né, direto.
1: Aham, uhum. É do débito, né, débito automático.
0: É, isso. Mas manda 3, 4 todo dia. Os negros são burros, sabendo que eu não estou pagando, que ele está tentando, mas é perder tempo.
1: Olha, viu?
0: Eu pago 70 e pouquinho do UOL, o normal, e lá vem uma de 54. Faz um ano que está vindo 54, não subiu. Eu queria fazer isso aí, viu? Eu vou lá, eu fico em dúvida, vou lá, vejo lá no extrato do UOL. Não tem dívida pendente.
1: Não tem.
0: E vem descontado dia 7. É porcaria, viu?
1: É porcaria.
0: É malandro, querendo dar golpe de todo mundo.
1: Meu, fica todo dia cartão de todos mandando mensagem para mim. Ah, tá com extrato negativo, mas nunca tive cartão nesse banco. Nunca, nem sei onde que é cartão de todos.
0: Ok, que eu tenho um Zé Maria Bernardo, lá da região de Campinas. O rapaz é ruim de pagar conta, viu? Todo santo mês, hoje mesmo veio.
1: Veio uma conta dele.
0: A conta da Força da CPFL. Primeiro, não tenho nenhuma conta da CPFL no meu nome. Está no nome da minha filha aqui e o dela também está lá.
1: Uhum.
0: O nome da minha mulher também não tem. Para fazer confusão com Zé Maria, com Maria José, né? É. Tem nada. E o nego fica mandando lá. Mas eu já vejo lá em cima que a primeira coisa que eles apontam é o CPF, 698-68, não é o meu?
1: Não, o seu.
0: É 488-34. Então já liguei lá. E... Não, vocês evitam de mandar isso aqui, né? Constrange, né? Chato, você fica preocupado. Não, pode deixar. CPFL. Mesma coisa.
1: Mesma coisa que nada.
0: Mesma coisa que ela não tira, não. Deixa aí pra me divertir.
1: Continua mandando. Pra saber da vida do outro Zé Maria, né, Zé? Pra ficar sabendo.
0: Mas Zé Maria é safado, rapaz. Não tem nada meu, não, viu?
1: Ô, Zé, a Eva mandou áudio aqui de novo.
2: Fiquei brava, não, Zé. Não tô brava, não.
1: Não tá brava.
2: Não tô brava, não.
1: Falou que não tá brava, Zé. Não,
0: eu achei pelo tom de voz dela, de voz eu conheço, hein? Faz 60 anos que eu trabalho com voz. Que ela está extremamente estressada, deve tomar um comprimidinho para pressão, um xaropinho de Caraguatatuba lá.
1: Guaraguatuba.
0: Caraguá.
1: Caraguatuba?
0: Caraguatá.
1: Caraguatá.
0: Aí ela fica tranquila.
1: Ela fica tranquila.
0: Eu tenho até dó do Jacó para aguentar ela à noite, ela está estressadinha. Ô, Jacó, vai levar os treinar. Jacó, abaixa essa televisão aí. Ô, Jacó, traz um copo d'água para mim. Não queria ser o Jacó na mão da Eva hoje, não, de jeito nenhum.
1: Zé, um chá que eu nunca provei, que falam que a turma que se acalma é aquele chá de camomila, que a turma fala.
0: É calmante.
1: Eu não sabia nem que era calmante.
0: Só que
1: nem...
0: você não pode ferver, você pega ele e coloca na água quente.
1: Na água quente?
0: Aí deixa esfriar, tem gente que ferve, estraga tudo. Você ferve a água acabou de ferver, você fecha o botão do fogão. Aí você despeja lá uma colher, duas, quando você quiser. Daí sim, ele fica bom.
1: Zé, áudio do Leonardo Antunes também mandando aqui.
6: Olá, pessoal. Boa noite. Boa noite. Zé Maria, o Kaique.
1: Boa noite.
6: Boa noite ao pessoal da rádio. E também aos nossos amigos, para todos que estão sempre participando aí. Que Deus abençoe a todos e vamos que vamos. Um abraço no coração de todos.
0: Perfeitamente, para você também, para sua comunidade, para o seu pessoal aí. Aí que 592 participações até agora.
1: É no Facebook.
0: Tá fraco, hein?
1: Tá fraquinho, Zé?
0: Tá fraco.
1: O Zé, aqui, tô vendo aqui Claudinho Adriano Oliveira mandando elefante, Sandra Pulini 20%, Sandra Pulini 20%, aqui Claudinho Adriano Oliveira 20%, Creuza Polônio 20%, Tereza Correia mandando aqui elefante, deixa eu dar uma olhada aqui pelo meu outro, Zé. Você tá com uma tela aí?
0: Tenho três.
1: Tem três?
0: Que aqui você... comigo tá a Tereza Correia, tá dizendo que o único bicho que não bebe o leite depois adulto é um elefante.
1: Um elefante?
0: Também você pensou que produção de leite tem que ter a mãe do elefantinho para provisionar ele depois de velho, com 18 anos? É coisa, hein? A A Sandra Polina, 20%. Claudinha Adriana também, 20%. A Tereza Corrêa voltou com o elefante. O Claudinho de novo, participando aqui. O Claudinho, outra vez, elefante. Está teimando, hein? Será que é isso mesmo? O Claudinho também, outra vez. A Cida Ferrari, chegando por aqui. Sandra Polini, 20%. A Lourdes Esteira, 20% também. A Cida Ferrari, elefante. Diversificou já. A Sandra Polina, 20%. A Cida Ferrari, elefante. A Lourdes Esteira, voltando aqui, 20%. A Tereza, 2%. Você não acha pouco não, Tereza? Eu estou achando, hein? Tem gente que tem uma cabeça grande que deve levar um litro, mais ou menos, ali de sangue do corpo. E um litro de sangue do corpo é um sétimo, um sexto de todo o corpo, de todo o sangue que o corpo tem. Tereza Polônio, está rachando o pau aqui, ó. 20%. Vicente Ferrari, voltou, seu Vicente? Espero que o senhor esteja bem de saúde, hein? Que o senhor está sumido, hein? 2 dias, pelo menos, o senhor não tem vindo aqui. Mas compensando a Cida, está compensando o senhor aqui, viu? Está com tudo. Não dá trégua aqui para o pessoal, não. Seu Vicente, de novo, Cris Apolônio, Tereza Correia, conferiu aqui, ó. Melhorou. A Lourdes Teira, mais uma vez. Seu Vicente chegou com tudo também, não está dando moleza para o povo aqui. A Creuza está muito ativa, a Tereza Correia está aproveitando o finalzinho, que é só hoje e amanhã, hein? E depois de amanhã, sexta-feira, a gente começa uma outra etapa que vai valer para o mês de outubro. E aí vai, Kaique, esse pessoal está com tudo aqui. Ricardo.
1: Cadê? O Zé aqui no meu?
0: Sumiu. Ricardo Adriane Teles. Vai daí.
1: O meu aqui está Tereza Correia, mandando 20%. Lourdes Terra, elegante, elefante. A Vicente Ferrari, elefante. Claudinho Adriano Oliveira, 20%. Creuza Polônio, 20%. O que mais aqui? Sandra Polini, 20%. Lourdes Terra, elefante. Claudinho Adriano Oliveira, 20%. O que mais aqui, Zé? Que o meu Facebook tá dando uma travada aqui. Tá. Ele não sobe mais. Aqui no último, para mim, é a Sandra Polini.
0: Por isso que eu abro 3 frentes aqui para evitar aqui, esse problema aí.
1: Tá o Newton Rossi mandando boa noite, família da Neves. Boa noite, família Lazarim, Dona Célia. Aqui, boa noite. Malacabados. Amigos, Zé Maria, Marcelão e Caiquinho. Grande abraço. O Newton Rossi mandando aqui.
0: Ele é uma coisa linda.
1: Malacabado.
0: Oitava maravilha do mundo moderno.
1: Olha.
0: Yeah. Nilton, um abraço para você, para a Leninha, para os meninos e para as criancinhas. Cuida bem desse povo aí, hein?
1: Ele mandou aqui também, Zé, mandou assim, o Nilton Rossi mandou 20% do álcool, isto é, do sangue, RS.
0: É, conforme o sangue, meu não tem. Eu tenho 1% mais ou menos, né?
1: Tem 1%.
0: Porque todo dia eu tomo 2 cervejinhas e 2 pinguinhas miúdas. Essa é que nem uma reza. Tem que ser igual todo dia. Ainda assim a patroa fala, você está tomando demais, hein? Não estou não, estou tomando de leve. De menos.
1: O Zé aqui também, Anaísa Pinheiro mandando elefante.
0: Anaísa?
1: É.
0: Está nova Pinheiro. No pedaço aqui. Já começou respondendo, é assim que faz.
1: Aqui também apareceu um novo aqui, Zé Roia de Jaú.
0: Não é novo não, eles vêm sempre.
1: Vem sempre, dando boa noite aqui.
0: Dá um abraço para você. Como é que está Jaú? Pouco quente ou pouco frio?
1: A Tereza Correia, mandando oi, Zé. O que mais aqui?
0: Aqui, tem um tal de Kaique Marinello assistindo aqui.
1: Kaique Marinello assistindo? Não, eu tô vendo aqui pelo celular os comentários.
0: O Kaiquinho.
1: Kaiquinho.
0: Maitê.
1: Ela não mandou aqui ainda,
0: não,
1: Zé.
0: Tá, a mãe dela não tá aqui, nem a avó dela tá aqui por aqui ainda.
1: Ô, Zé, a Eva mandou mais um áudio aqui para você. Falar da brabeza
2: mesmo,
1: dela.
2: Zé. Hoje eu fui trabalhar, falei para ele, ó. Quero ver essa cozinha arrumada e esse alho tudo cascado para quando eu entrar, fazer tempero, viu? A hora que eu entrei, tava tudo em ordem. Meu marido é uma benção.
0: E o medo.
1: É o medo.
0: É o medo. Essas mulheres baixinhas é um perigo, eu conheço bem, viu?
1: Ó, Zé, então, pelo amor de Deus, a minha
0: casa,
1: mãe.
0: Lá em casa, quando tá tudo bem, ai, benzinho daqui, amor de lá, amor não sendo benzinho.
1: Ó, Zé, pelo amor de Deus, a minha
0: casa,
1: mãe.
0: Lá em casa, quando tá tudo bem, ai, benzinho daqui, amor de lá, amor não sendo benzinho.

0: dente de alho que só por Deus, melhor nem cortar. E aí ele vai pra mim assim, acabando de fazer a carne moída, e fala: Kaique, vai lá, frita as calabresa. Que a gente faz macarrão calabresa.
1: Ô Kaique, não menospreze o alho. O alho, é o melhor antibiótico natural que nós temos. Eu como alho cru todo santo dia. É ruim? É. Mas me sinto saudável. E outra coisa que você não pode deixar de acrescentar às suas refeições é a cúrcuma.
0: Cúrcuma?
1: Cúrcuma.
0: O que, que é isso?
1: Ah, é um dos melhores anti-inflamatórios que existe. Cúrcuma, aquele pozinho, a turma chama aí de... é que é o nome?
0: Agora, não sei disso daí não, Zé. Cúrcuma? Não mexe
1: com cúrcuma. É uma raiz, uma batatinha indiana que foi, se adaptou ao Brasil. Você pode comer a batatinha como se fosse uma cenoura, ou então você pode esperar ela secar, depois você faz pó dela num pó. Cúrcuma. É o açafrão, que a turma chama aí.
0: Ah, açafrão. Então...
1: o nome certo é cúrcuma.
0: Ah, então se for açafrão, bom. Então a gente, meu pai e eu come. Come
1: não
0: puro.
1: Pode comer.
0: Ô Zé, aí, você viu a foto aí?
1: Tô vendo.
0: Tá vendo? Falou que é o seu novo salário.
1: É.
0: Uma pilha.
1: Mas ele tá certo. Sabe por quê?
0: Por quê?
1: Porque quando o sal foi descoberto para consumo humano, os soldados romanos dos exércitos de Roma, que mandavam pelo mundo todo, né? Europa toda, África, essa região, eles eram pagos em sal.
0: Pagos em sal?
1: Uma porção de sal. Daí que veio o salário.
0: Salário.
1: É o chegar fim do mês, fulano, você é capitão? 1 quilo de sal para você. O outro lá, você é major? 1,5 quilos. Você é soldado raso? Meia colher de sal. Seu trabalho não foi muito importante.
0: Olha.
1: Mas era o sal.
0: Ô Zé, mas eu não entendi por que tem um sal rosa aqui.
1: Uma das melhores moedas, uma das primeiras moedas para pagar o salário. Quer dizer, tem uma certa quantidade de sal para você receber no final do mês ou da semana, não sei como é que era.
0: Dá um gostinho melhor na comida,
1: sal,
0: né,
1: sal rosa
0: Zé?
1: É o sal do Himalaia.
0: Himalaia?
1: É refinado. Você pega o sal do Himalaia que nem sal grosso que a gente tem pro churrasco. Só que você bota lá no liquidificador, ele vira pó. Se não for sal do Himalaia, se você botar dentro d'água, ele não perde a cor. Agora, se você deixar ele ficar rosado a água, não é sal do Himalaia.
0: Não é do Himalaia?
1: Não.
0: Aí é adulterado.
1: Poxa.
0: Olha.
1: Você pensa que tem pouco?
0: Nossa, aí entristece, nós. Deve ser pouco barato?
1: Não, não é caro, não.
0: Não é?
1: Eu paguei na Amazônia esses dias, R$14 o quilo. Um quilo de sal cisne, que é o mais vendido, está em torno de 4.
0: Então
1: pela
0: tá
1: qualidade
0: barato.
1: Que ele tem, é o tipo de sal que ele já vem com, como sal integral. Sabe o que é sal integral?
0: Integral?
1: Ele vem direto lá do mar, você não mexe com ele, não refina nada.
0: Uhum.
1: Só enxuga, empacota. Então ele vem com todos os eletrólitos que o nosso corpo precisa. Então já vem nele. Você pega 1 litro lá, pega uma colherzinha de chá, você deixa chá de pequenininha, bota lá e vai tomar o dia inteiro.
0: Ué.
1: Isso eu faço há um tempo. Então, os sais minerais que você precisa, tá tudo lá.
0: Tá tudo lá. Para recompar, você faz uma academia, corre na esteira já.
1: É o eletrólito.
0: É eletrólito.
1: Na transpiração, na urina, você joga tudo fora. Então, você recompõe.
0: O Gatorade tem isso também,
1: não,
0: né?
1: É
0: o
1: Gatorade. Não tem nada. Tem cafeína,
0: não tem.
1: E taurina.
0: Ô, louco.
1: Para acelerar o coração. O pessoal não sabe.
0: O Zé, áudio do Júnior também mandando aqui.
1: Vamos lá.
2: É, cúrcuma, que é o açafrão da terra.
1: Isso aí mesmo.
0: Açafrão.
1: Perfeitamente. Bom, Kaique, 18h47. Hoje 47. Nós estamos falando mais que o seu pai, hein?
0: Ô,
1: vamos tomar uma aguinha?
0: Vamos tomar uma água, Zé.
1: Mas, sem sal integral. Vou trazer 1 litro para mim, vou botar sal integral para ficar...
0: Beleza.
1: Ver se melhora essa goela aqui.
0: Melhora a garganta.
1: Mas
0: não vai
1: ela
0: tomar...
1: só piora quando eu chego aqui.
0: Aqui é mais por causa do ar, Zé.
1: Não é.
0: Não é?
1: Não é.
0: Ô, louco.
1: Eu tô achando que tem 2 mandingueiros fazendo uma coisa pra nós.
0: Fazendo... Vamos lá, Zé. Vamos.
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5: O melhor pré-requisito para uma educação bem-sucedida de gatos é o entendimento. Um bom dono de gato conhece seu companheiro animal. Gatos aprendem, mas não são fáceis de vestir como um cachorro. Eles mostram reações a chamadas especiais, reconhecem seu próprio nome e classificam corretamente os conceitos da linguagem humana. No entanto, eles nunca se comportam de acordo com a vontade humana, mas apenas de acordo com a sua. Se houver uma possibilidade, um gato gosta de sair ao ar livre. A castração evita a gravidez indesejada. Caso contrário, as gatas ficam grávidas até 4 vezes ao ano.
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1: Muito bem, seu Caiquinho, 18h53. Você vai votar no domingo?
2: Zé, eu vou.
1: Tem que ir, né?
2: Tem que ir.
1: Tá certo. Não,
2: tem que pagar uma multinha do governo.
1: Acho mas é mais fácil ir do que você pagar a multa depois, tem que ir lá no cartório, uma certa hora, vem, tem que esperar, demora mais.
2: É. Ô Zé, agora, chegando aqui...
1: com a sua obrigação, mas antes disso aí, já que eu estou querendo de eleição aqui, beleza. Pessoal, são 8 votações que vocês vão ter que fazer, viu? Primeiro, para deputado federal. O deputado federal tem 4 dígitos ou 4 números. Depois, para o estadual, são 5. Depois, para senador 1 e senador 2, são 3 cada um. O número, né? O número dele. Depois, 2 para governador e 2 números para presidente. Aí, tranquilo, fecha. As irmãs estão por aí?
2: As irmãs?
1: É?
2: Chegando aqui, Zé. Então, a Benedita das Neves e a Joana. Vou colocar aqui o áudio delas.
3: Boa noite, Zé. Boa noite, Kaique. Dita das Neves. 20% e a... Boa noite, Zé. Boa noite, Kaique. Dita das Neves. 20% e Elefante.
2: Esses daí o áudio.
1: Já foram as duas?
2: Aqui, mais uma.
4: Boa noite, Kaique. Boa noite, Marcelo. Boa noite. Joana das Neves.
2: Boa noite.
4: Joana das Neves.
1: Vamos lá, Joana.
4: 20%. E Kaique. Boa noite, Zé. Boa noite, Kaique. Joana das Neves. 20% e Elefante.
1: Beleza.
4: Eu acabo de ligar.
1: Está respondido. Tá. Bem, mas, ô Kaique.
2: Agora é isso.
1: São 18h55. Rapidinho para os falecimentos hoje, que são 4. Aqui para nós, mas deve ter mais por aí na cidade. 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Falecimentos. Aos 52 anos, de Adriano Aparecido Porto. Sepultamento hoje às 9 horas no cemitério São João Batista, aqui em Igaraçu, no Tietê. Também, aos 52 anos, de Angélica Cristiane Fadoni da Silva. Sepultamento às 17 horas no cemitério debaixo de Barra Bonita. E ainda, da senhora Maria Aparecida Vasques do Nascimento. Maria Aparecida Vasques do Nascimento, aos 70 anos. Sepultamento às 17 horas no cemitério São Joaquim, aqui no centro de Igaraçu. E também, por fim, da senhora Maria Célia Matias da Silva Soncini, aos 77 anos, sepultamento às 16 horas no cemitério debaixo de Barra Bonita, no cemitério da Orla. Condolências aos nossos irmãos que partiram hoje para o plano espiritual e uma chuva de energias e luzes na chegada deles ao plano correspondente à sua evolução. E sejam felizes. 18h56, dá para dar uma pitada aqui. Ó. 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Disponível para Android e em breve para iOS, ou iOS, e realizar seu cadastro. Nosso compromisso é com a sua saúde. Fonte da informação, Prefeitura de Igaraçu do Tietê. 18h58, vamos às respostas, Kaique.
2: Vamos lá, Zé. Chegando a Voz do Brasil, está falando aqui no nosso ouvido.
1: Mas dá tempo ainda.
2: Dá tempo. A primeira, O cérebro humano pesa cerca de 2% do peso do corpo humano e quanto de sangue ele precisa de, do corpo humano? 2% ou 20%?
1: É o órgão que mais precisa de sangue. Apesar do tamanho, ele recebe 20% do sangue produzido pelo corpo.
2: 20%.
1: É, 10 vezes mais que o peso.
2: Segunda pergunta. Dentre os animais, quem não toma leite depois de adulto? O elefante, a baleia, o homem ou o tatu?
1: Bom, você já deu a resposta no começo, né? Você deu um pitaco aí. É, o homem é o que bebe, os outros três não.
2: Essas daí só...
1: Não, você já viu um elefante adulto mamando?
2: Não, nunca vi,
1: Zé. Você pensou em ter que baixar pra pegar a teta da elefanta, da elefurra?
2: É
1: complicado, né?
2: Complicado, viu, Zé?
1: Então, o único que toma leite depois de adulto é o homem.
2: É o homem.
1: Bom, voz do Brasil.
2: Voz do Brasil chegando aí, pessoal.
1: Tchau, tchau pra você também, Kaique, pra todo mundo.
2: Tchau.
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1: Em Brasília, 19 horas.
0: 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As notícias do governo federal que movimentaram o país no dia de hoje.
2: Olá, boa noite.
1: Boa noite para você que nos acompanha em todo o país.
2: Quarta-feira, 30 de setembro de 2026.
1: Vamos aos destaques do dia.
2: Centro Nacional de Proteção à Criança e ao Adolescente vai centralizar notificações de crimes na internet.
1: Plataformas deverão comunicar situações de risco iminente ou em andamento em até 12 horas. Graziela Mendonça.
3: Portaria também autoriza a criação de uma força integrada para combater o crime organizado no ambiente cibernético.
2: Mudanças nas receitas médicas controladas.
1: Uma nova regra da Anvisa autoriza os médicos a emitirem as receitas de forma totalmente digital.
2: A partir de hoje, as vigilâncias sanitárias locais passam a usar um sistema único integrado em todo o Brasil. Cleide Lopes.
4: O novo sistema foi criado para centralizar a gestão na prescrição de medicamentos sujeito a controle especial.
1: Está chegando o Dia das Crianças.
2: E você já sabe o que vai dar de presente?
1: Na hora de escolher um brinquedo, fique de olho nas dicas do Inmetro para garantir diversão com segurança. Pablo Mundim.
5: Do Inmetro, orienta os pais a verificarem a presença do selo de identificação da conformidade antes da compra.
2: Hoje, na apresentação da Voz do Brasil, Luciano Seixas e Mariana Jung.
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2: A Justiça Federal determinou medidas para a proteção de crianças e adolescentes na plataforma Discord.
1: O pedido foi feito em ação da Advocacia Geral da União, acatada pelo Judiciário.
2: A ferramenta de comunicação terá que adequar o monitoramento da plataforma, verificação de idade e de controle parental, entre outras medidas.
6: Na ação que foi acatada pela Justiça Federal, a Advocacia Geral da União sustenta que a plataforma Discord apresenta falhas nos mecanismos de verificação de idade e de proteção aos usuários contra riscos graves, como os que culminaram na morte de uma adolescente de 13 anos em julho deste ano. A ferramenta de mensagens instantâneas e comunicação deverá cumprir agora uma série de determinações judiciais, entre elas, adotar medidas para impedir a recriação de servidores, canais e comunidades removidos e o retorno de usuários banidos ou suspensos. O Procurador Nacional de Defesa e Democracia da Advocacia Geral da União, Rafael Ramos, ressaltou que as medidas estabelecidas pela Justiça estão previstas na legislação brasileira, com destaque para o Estatuto da Criança e do Adolescente Digital.
7: Então, esse quadro ele já vinha se agravando e o que acontece? O Brasil hoje ele tem uma legislação específica, né, para proteção de crianças e adolescentes no ambiente digital, chamado ECA Digital. Então nós, essa foi a grande base, digamos, da nossa ação, foi exigir que fossem cumpridas determinações que já constam lei, mas que infelizmente não estavam sendo observadas especificamente nessa plataforma.
6: De acordo com a decisão judicial, as contas de crianças e adolescentes até 16 anos devem estar vinculadas às contas de seus responsáveis legais. A plataforma Discord também deverá adotar medidas de proteção e ferramentas de supervisão parental, incluindo o controle das interações. A decisão ainda determina que o Discord crie protocolo para situações de extorsão sexual envolvendo crianças ou adolescentes. Rafael Ramos, da Advocacia Geral da União, explicou que essas plataformas já têm ferramentas para coibir esses tipos de crimes.
7: Há mecanismos nas formas de detecção, seja por vídeos, seja por ícones, seja por textos, seja por chamados metadados, né, correlações de comportamento de determinados usuários conversando com outros, os chamados sinais, né? Esses marcadores, as empresas têm condição de fazer esse acompanhamento é uma avaliação de risco, né?
6: O Discord também deve comprovar a capacidade de operar em língua portuguesa para segurança, moderação e recebimento de denúncias no Brasil. Caso não cumpra a determinação judicial, a plataforma ficará sujeita à multa diária de R$100 mil. Reportagem Luana Karen.
1: O Google removeu do YouTube 46 canais e 11 vídeos criados por meio de inteligência artificial com falsos médicos para disseminar desinformação, promessas de curas e tratamentos sem comprovação científica.
2: Outros 32 canais e 4 vídeos já estavam disponíveis quando a notificação chegou à empresa. 2 canais foram desmonetizados.
1: Segundo o Google, os canais foram excluídos por violações às políticas da plataforma, fraude e roubo de identidade.
2: O pedido para retirada do conteúdo foi feito pela Advocacia Geral da União.
1: Centro Nacional, que vai centralizar notificações sobre possíveis crimes cibernéticos contra crianças e adolescentes.
2: A estrutura ligada à Polícia Federal vai receber, analisar e encaminhar os casos às autoridades responsáveis.
1: Saiba mais com Graziela Mendonça.
3: O Ministério da Justiça e Segurança Pública publicou uma portaria que estabelece como serão recebidas e encaminhadas as notificações sobre possíveis crimes contra crianças e adolescentes no ambiente digital. A Polícia Federal vai centralizar esse trabalho por meio do Centro Nacional de Proteção à Criança e ao Adolescente. As empresas de tecnologia deverão comunicar situações de risco crível, iminente ou em andamento em até 12 horas. Casos onde há indícios de material de violência contra criança e adolescente terão prazo de 72 horas ou de até 7 dias, dependendo da ocorrência. A empresa também terá que retirar o conteúdo do ar imediatamente e guardar o material e os registros necessários para ajudar nas investigações. Os relatórios serão analisados e encaminhados às autoridades responsáveis, como as polícias, o Ministério Público e a Agência Nacional de Proteção de Dados. A portaria também autoriza a criação de uma força integrada para combater o crime organizado no ambiente cibernético, inclusive casos de violência sexual contra crianças e adolescentes. Graziela Mendonça, para a Voz do Brasil.
1: Autoridades brasileiras se reuniram hoje com o representante de comércio dos Estados Unidos para mais uma tentativa de diálogo sobre as tarifas impostas pelo governo norte-americano.
2: Com presença do ministro do Desenvolvimento, Indústria, Comércio e Serviços, Márcio Elias Rosa, e do ministro das Relações Exteriores, Mauro Vieira, o encontro ocorreu durante a reunião de ministros do comércio do G20, grupo que reúne nações desenvolvidas e emergentes, e também a União Europeia e a União Africana.
1: Durante a reunião, os ministros reafirmaram a disposição do Brasil de avançar nas soluções que afetam o comércio bilateral.
2: O governo norte-americano deve encaminhar nas próximas semanas um documento com uma proposta para possível acordo, como explica o ministro do Desenvolvimento, Márcio Elias Rosa.
8: Apresentamos de novo para eles nossos argumentos. Quão injustas e indevidas são as tarifas que são impostas ao Brasil na atualidade e a necessidade de superá-las. Eles assumiram o compromisso de nos encaminhar nas próximas semanas um documento das discussões daqui para frente. Conseguimos alcançar um ponto de convergência. É necessário que tenhamos um escopo definido para aquilo que possa vir a ser no futuro um acordo comercial entre Brasil e Estados Unidos.
1: Mais de 3 mil moradias poderão ser construídas em 3 estados a partir da destinação de 28 imóveis da União para projetos habitacionais.
2: Os imóveis são prédios para serem revitalizados ou terrenos para construção de moradias, localizados em 12 estados e no Distrito Federal.
1: São Paulo é o estado com o maior número de concessões. São 7 para a construção de 1.325 unidades.
2: A ministra da Gestão e da Inovação e Serviços Públicos, Esther Dweck, que fez a entrega nesta quarta-feira, comentou a iniciativa.
9: A gente conseguiu mapear vários imóveis, terrenos ou prédios que tinham um potencial de habitação e colocamos à disposição a partir de um edital específico do Minha Casa Minha Vida Entidades com a oferta desses imóveis. E a partir disso houve todo o processo de seleção. São várias etapas, né? A seleção já foi anunciada alguns meses atrás, mas agora é uma etapa importantíssima que nesses 28 imóveis a gente faz a cessão do direito real de uso, que é justamente para começar agora o processo de, se for um prédio, de fazer o retrofit, se for um terreno começar a construção.
1: Populações de comunidades quilombolas de todo o país passam a ter atendimento dentro do Sistema Único de Saúde com foco em necessidades específicas.
2: Já estão valendo as regras da nova Política Nacional de Saúde Integral da População Quilombola.
1: A medida tem o objetivo de combater as desigualdades históricas no acesso aos serviços e garantir direito à saúde nesses territórios.
10: Política de proteção à saúde da população quilombola avança com a assinatura da portaria que institui a Política Nacional de Saúde Integral da População Quilombola no último dia 15 de setembro. A norma é mais um passo na atenção integral e para o enfrentamento das desigualdades em saúde da população quilombola. Com a portaria publicada, a política de saúde será integrada ao SUS. Agora, ela será implementada nos territórios. Para isso, é preciso elaborar o Plano Operativo Nacional, que deverá detalhar prioridades, metas, indicadores, responsabilidades e mecanismos de acompanhamento e avaliação. A norma garante ainda que o reconhecimento da população quilombola para fins de atenção à saúde independe da situação de regularização fundiária ou de titulação do território. Daniele Popov para a Voz do Brasil.
2: O subsistema de saúde indígena, responsável por atender os povos originários diretamente nas comunidades e aldeias, está completando 27 anos.
11: É por ele que são realizados, por exemplo, mutirões de atendimento para consultas e exames.
2: A experiência foi levada recentemente por uma comitiva brasileira ao México, país que pretende adotar modelo semelhante no Sistema Único de Saúde.
11: Nós conversamos sobre tudo isso com a secretária especial de saúde indígena, Lucinha Tremembé, hoje mais cedo. Acompanhe. Secretária, bem-vinda à Voz do Brasil, é um prazer ter a senhora conosco. A senhora participou, né, secretária, da comitiva brasileira que esteve no México apresentando o nosso modelo aí de saúde indígena. Conta pra gente, então, o que o Brasil mostrou aos mexicanos e por que esse encontro aconteceu?
12: Eu que agradeço o convite. Sim, estive compondo a comitiva do ministro na semana passada e a gente foi apresentar o SUS, o Sistema Único de Saúde. O México vai implantar, vai ser o segundo país que vai implantar um Sistema Único de Saúde, né? Assim, a exemplo do nosso SUS. E a gente também apresentou o nosso SASI-SUS, que já é uma... Se o SUS já é uma iniciativa, algo que é único, imagina um subsistema específico para os povos indígenas. Então, a gente fez essa apresentação e saímos de lá com vários compromissos, inclusive de compartilhamento de mais informações, que o México ficou muito interessado de também implantar algo semelhante a um subsistema. Eles disseram que não do formato, porque realmente como vai ser um sistema único agora lá, seria... Eles disseram, não, a gente não vai fazer algo tão grande, mas ter uma secretaria, aliás, um departamento que vai tratar de todas as políticas e a saúde estará dentro.
2: Pois é, assim como o Brasil, o México é um país com uma população indígena grande e com grande influência em diversas áreas da sociedade, né? A troca de experiências com mexicanos pode nos ajudar? De que forma?
12: Pode sim. A gente até falou isso na nossa apresentação, que a gente tinha algo muito parecido, que era a população, evidentemente, né? A gente tem população indígena aqui, tem população indígena lá, e a gente tinha coisas distintas que a gente poderia se compartilhar. No caso do Brasil, a gente tem um subsistema específico hoje que já atua com política específica para a assistência à saúde dos povos indígenas do Brasil. E o México, mesmo não tendo um subsistema, mesmo não tendo um sistema único, mas eles atuam com a medicina tradicional. Então, eles têm várias estratégias, várias expertises, experiência. Inclusive, eu tive a oportunidade de ir visitar um dos centros tradicionais, muito interessantes. Trabalham com parteiras tradicionais, trabalham com a medicina alternativa. Então, isso é que a gente quer agregar entre os dois países.
11: Vamos falar um pouquinho, secretária, dos mutirões de atendimento à saúde indígena. Então, a gente teve um agora sobre os Yanomami, né? Com consultas, exames especializados lá na terra indígena Yanomami. A CESAI tem feito ações assim em outras terras indígenas também. Como é que são os resultados desses mutirões?
12: Sim, sim. A CESAI tem feito, fez um cronograma para fazer mutirões em vários DSEIs de todas as regiões do Brasil.
11: DSEIs são os distritos de saúde indígena, né?
12: Isso, os distritos sanitários especiais indígenas. Nós temos 34 no Brasil. Então, a gente fez um cronograma que abrangesse aí todas as 5 regiões do Brasil, olhando principalmente para a fila de espera e para o que os mutirões iriam ofertar: saúde da mulher, a oftalmologia, exames. Então, a gente olha para essa fila e aí a gente organiza esse cronograma. A gente já fez em vários outros de 6. Agora, a gente encerra amanhã. Hoje a gente está encerrando no Yanomami, trazendo aí várias estratégias para um território que a gente tem um primeiro centro de referência também, que inclusive a ação está sendo realizada nesse centro de referência no meio da Amazônia.
2: Como a senhora falou, né, tem ocorrido ações específicas para a saúde da mulher também, inclusive com rastreio de câncer de colo de útero. Essas ações costumam ser bem recebidas pelas indígenas? Os mutirões ajudam a prevenir e tratar doenças?
12: Muito bem recebido. Eu tenho participado, inclusive, de algumas ações, tenho ido lá, conversado com as lideranças, com os profissionais, e o quanto a gente sai satisfeito de ouvir dos usuários que estão lá, deles terem recebido o serviço, e isso mitiga realmente o tempo de espera, mas também deles estarem saindo de suas aldeias para poderem ir para a cidade grande, que é esse o propósito também da gente levar assistência para dentro desses territórios, para que eles se desloquem menos ainda para as cidades grandes.
11: Agora, o Sistema de Atenção à Saúde Indígena está completando 27 anos, né, secretária? Ao longo desse período, o que a senhora destacaria como as políticas mais importantes e os aprimoramentos que ocorreram aí nessas quase 3 décadas?
12: Nosso subsistema de atenção à saúde indígena, 27 anos. A gente olha para trás e vê realmente que é muito tempo e que temos muitos avanços, né? O subsistema foi realmente um grande avanço de ter se criado um subsistema específico dentro do Sistema Único de Saúde, porque mesmo o nosso Sistema Único de Saúde, ele traz a integralidade, a universalidade, mas a gente olha para a questão da equidade. Então, por isso que foi pensado, trazido, né, ser criado um subsistema. E aí, esse subsistema, ele trouxe políticas específicas, embora que a gente aplique os programas que usuais do Sistema Único de Saúde, mas quando eles são aplicados dentro dos territórios indígenas, eles trazem um outro formato.
11: Sofrem adaptações, né?
12: Adaptações, porque aí ele se adapta a questões territorial, a questão cultural, a forma de organização dessa população. Então, isso já é um diferencial muito grande. Não é à toa que é uma saúde diferenciada, que tem um subsistema específico para isso.
2: Muito bem, nós conversamos com a secretária de Saúde Indígena do Ministério da Saúde, Lucinha Tremembé. Muito obrigado por sua entrevista aqui à Voz do Brasil.
12: Eu que agradeço.
11: Receitas de medicamentos que até então eram emitidas apenas em papel, agora também poderão ser feitas de forma digital a partir desta quarta-feira.
2: A novidade faz parte de uma nova etapa do Sistema Nacional de Controle de Receituários da Anvisa, que passa a oferecer funcionalidades para a emissão e o controle digital das receitas.
11: A mudança amplia as opções de prescrição e mantém o controle sobre medicamentos sujeitos a regras especiais. Confira na reportagem.
13: Algumas receitas que antes eram feitas somente em papel, agora também poderão ser emitidas eletronicamente. A mudança não significa o fim das receitas físicas, nem torna obrigatória a versão digital. A nova etapa amplia as opções de prescrição nas farmácias e drogarias. Entre as principais novidades está a emissão eletrônica das notificações de receita, como as de cor azul e amarela, que eram emitidas somente em papel. O analista de pesquisa João Paulo Ribeiro conta que foi atendido em uma teleconsulta e recebeu uma receita eletrônica e fala sobre as vantagens desse tipo de prescrição.
14: No fim das contas, eu achei super prático, porque diminui a quantidade de papel para carregar depois da consulta, né? Diminui a quantidade de documento para guardar.
13: O novo Sistema Nacional de Controle de Receituários foi criado pela Agência Nacional de Vigilância Sanitária, Anvisa, para centralizar a gestão da numeração e ampliar o controle das receitas utilizadas na prescrição de medicamentos sujeito a controle especial, como explica o diretor da Anvisa, Tiago Campos.
15: Reúne a gestão da numeração dos receituários em uma base nacional única. Isso permite acompanhar o percurso da receita desde a sua emissão até o registro da utilização pela farmácia ou drogaria, com base padronização identificação e rastreabilidade.
4: Para a coordenadora do Grupo Técnico de Vigilância do Conselho Federal de Farmácia, Luciana Calil, o novo sistema de prescrição vai ajudar a evitar a falsificação de receitas e melhorar o acesso das farmácias às informações.
16: Nós temos muitas receitas falsificadas que são feitas de forma ilegal e de forma eletrônica, isso não vai ser possível, porque essa numeração ela é controlada pela vigilância e ela é associada ao CPF e ao número de registro do prescritor.
4: É bom lembrar que as receitas em papel continuam válidas e podem ser utilizadas de acordo com as regras aplicáveis a cada tipo de medicamento. A implementação do Sistema Nacional de Controle de Receituários, o SNCR, acontece de forma gradual até 29 de outubro de 2026. Mais informações sobre o novo sistema de receituários podem ser obtidas em gov.br/Anvisa. Reportagem Cleide Lopes.
1: Neste mês, o Inmetro promoveu uma operação para a fiscalização de produtos infantis em lojas físicas e virtuais.
2: O objetivo é que a diversão seja segura e não acabe em acidente.
1: Conheça agora algumas dicas dos critérios que devem ser observados e o que fazer em caso de dúvidas ou denúncias.
17: Na hora de escolher um brinquedo, a segurança das crianças deve vir em primeiro lugar. Para prevenir riscos, o Inmetro, Instituto Nacional de Metrologia, Qualidade e Tecnologia, realizou durante o mês de setembro a Operação Criança Segura, que fiscaliza produtos infantis em lojas físicas e virtuais. O assessor da Diretoria de Avaliação da Conformidade do Inmetro, Leonardo Rocha, orienta os pais a verificarem a presença do selo de identificação da conformidade antes da compra.
18: Se aquele selinho que tem a marca do Inmetro, junto com a marca do organismo de certificação responsável pela avaliação de conformidade daqueles brinquedos. Então, os pais, ao observarem a presença daquele selo, podem ter a tranquilidade de que aquele produto passou por um processo de avaliação com foco no cumprimento dos requisitos de segurança. Essa avaliação contempla auditoria da fábrica, onde o produto foi produzido, bem como a realização de testes, realização de ensaios em laboratório para verificar o cumprimento dos requisitos de segurança.
17: Entre os itens verificados estão brinquedos, berços e bicicletas, entre outros produtos infantis. Mas a atenção não deve parar no selo. É importante observar também se as informações estão em português e a classificação etária indicada na embalagem. O assessor do Inmetro, Leonardo Rocha, alerta para a diferença entre a indicação e a restrição de idade.
18: A indicação, ela tem relação com aspectos cognitivos. A criança, ela tem uma idade que vai permitir a ela aproveitar ao máximo aquele brinquedo. É diferente da restrição, que tem relação com segurança da criança. Aquele brinquedo, ele é restrito, ele é proibido para crianças naquela faixa etária.
17: Outra dica é dar preferência ao comércio formal. Nas compras pela internet, o consumidor pode solicitar imagens do produto ou da embalagem, bem como o número de registro, quando for o caso. Denúncias podem ser feitas ao Inmetro por meio da plataforma Fala BR ou pelo telefone 0800 285 1818. Já os acidentes de consumo podem ser registrados no endereço SIMAC, com S e C mudo no final, .inmetro.gov.br. Reportagem Pablo Mundim.
2: Até 18 de outubro é possível contribuir com as regras do programa Selo Verde, que certifica produtos e serviços quanto à sustentabilidade ambiental.
1: A iniciativa também ajuda a garantir a competitividade dos produtos brasileiros no mercado internacional.
2: Podem participar fabricantes, prestadores de serviços, entidades representativas, especialistas, consumidores, órgãos públicos e demais interessados.
1: As sugestões podem ser enviadas por meio da plataforma brasilparticipativo.presidente. presidencia.gov.br.
2: E essas foram as notícias do governo federal.
1: Uma realização da Secretaria de Comunicação Social da Presidência da República.
2: Com produção da empresa Brasil de Comunicação.
1: Fique agora com o Minuto do TCU. Em seguida, as notícias do Poder Judiciário e do Congresso Nacional. Boa noite.
2: Boa noite para você. Até amanhã.
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20: O Tribunal de Contas da União analisou as medidas para melhorar o controle e o rastreamento de armas de fogo no Brasil. A auditoria monitorou ações do Ministério da Justiça, Polícia Federal, Exército e Secretaria Nacional de Segurança Pública. A fiscalização aponta problemas na integração dos sistemas e no acompanhamento de armas apreendidas, furtadas, roubadas ou extraviadas. O ministro relator do processo, Éder de Oliveira, falou sobre os resultados do trabalho.
5: A conclusão, senhor presidente, é que essa matéria de alta relevância ainda necessita de ações mais incisivas dos ministérios e órgãos correspondentes para melhorar o controle e a rastreabilidade das armas de fogo no Brasil.
20: O tribunal vai continuar acompanhando o cumprimento das medidas. Saiba mais em tcu.gov.br.
19: 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Você vai ouvir agora notícias do Poder Judiciário.
21: Ministro Gilmar Mendes destaca imparcialidade do ministro Fachin no primeiro ano à frente do STF.
22: Justiça Eleitoral explica como consultar o local de votação para o pleito de domingo.
21: O WhatsApp é citado como meio de assédio eleitoral em 37% das ações na Justiça do Trabalho.
22: Boa noite, eu sou Marcela Luiza.
21: E eu sou Walter Lima.
22: No início da sessão plenária de hoje, o ministro Gilmar Mendes, decano do Supremo Tribunal Federal, homenageou o ministro Edson Fachin pelo primeiro ano à frente da corte.
21: Gilmar Mendes destacou como marcas da gestão do ministro Fachin a imparcialidade, a serenidade e o compromisso com a preservação da estabilidade e da identidade institucional do tribunal. Vamos ouvir um trecho.
23: Em um ambiente de temperatura elevada, Vossa Excelência tem mantido o tom sóbrio, a palavra medida e o comprometimento integral com a manutenção da constância, da tranquilidade e do ethos decisório do Supremo Tribunal Federal.
21: O decano do STF também ressaltou que a gestão de Fachin tem se pautado pela Constituição e que essa diretriz tem orientado a atuação do ministro na condução da corte.
22: O plenário do Supremo decidiu hoje, por unanimidade, que servidores que assumem cargo público em outro ente federativo sem interrupção do vínculo com a administração têm direito de optar entre o regime de previdência complementar e o regime previdenciário anterior.
21: O tema servirá de parâmetro para casos semelhantes em todo o país. Marcelo Della Libera.
24: O caso concreto diz respeito a um servidor público municipal do Rio Grande do Sul. Ele questionava uma decisão da Justiça Federal que negou o direito de permanecer na sistemática previdenciária anterior à instituição do regime de previdência complementar dos servidores federais. O servidor alegava que deveria ter o direito de opção reconhecido porque já havia ingressado no serviço público municipal em fevereiro de 2008 e não houve interrupção do vínculo com o serviço público. O relator é o ministro Edson Fachin, que decidiu atender ao pedido feito pelo servidor. Os demais ministros seguiram o entendimento do relator. Assim, o plenário, por unanimidade, decidiu que servidores municipais, estaduais e distritais que ingressaram no Serviço Público Federal após a instituição da Previdência Complementar têm o direito de optar pelo regime anterior.
22: O primeiro turno das eleições 2026 é neste domingo. Você já sabe onde vai votar?
21: O repórter Fábio Ruas explica como consultar o local de votação.
25: Pode ser de forma presencial ou pela internet. Pela internet, dá para consultar pelo aplicativo e-título. É só acessar a opção Onde Votar. Vai aparecer o local de votação com endereço, zona e seção eleitoral. Também dá para acessar pelo computador, no site tse.jus.br ou na página do TRE do seu estado. Quem preferir, pode procurar cartórios eleitorais, centrais de atendimento ao eleitor e postos do Tribunal Regional Eleitoral de cada estado.
22: O WhatsApp aparece em 37% das ações sobre assédio eleitoral analisadas pela Justiça do Trabalho.
21: E com o uso das redes sociais, esse assédio não fica apenas no ambiente do trabalho. Samanta Flor.
26: A pesquisa analisou 138 processos de todo o país. Além do WhatsApp e das redes sociais, foram identificados outros aplicativos de mensagens e plataformas usadas pelas empresas. Entre as provas apresentadas à Justiça estão mensagens digitais, áudios, documentos e depoimentos de testemunhas. Desde maio de 2023, a Justiça do Trabalho já registrou mais de 800 processos relacionados a assédio eleitoral.
22: STJ decide que Justiça brasileira não pode julgar pedido de indenização de ex-jogador de futebol argentino contra produtoras do jogo eletrônico FIFA Soccer.
21: O atleta alegava uso indevido da imagem dele no jogo, que também é vendido no Brasil. Fátima Uchoa.
3: Para o STJ, a simples comercialização do jogo no varejo brasileiro não torna o Judiciário Nacional competente para resolver o caso, já que o ex-jogador mora fora, nunca atuou por clubes brasileiros e as empresas que criaram o jogo eletrônico são sediadas na Holanda e no Reino Unido. A relatora foi a ministra Nancy Andrighi.
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22: Uma boa noite.
21: E até amanhã.
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7: Eu sou Humberto Pinheiro e estes são os destaques de hoje do Jornal do Senado, que começa agora. Medida provisória do Desenrola 3.0 começa a tramitar no Congresso. Senado pode votar confisco de bens usados em crimes sexuais e tráfico de menores. Estatuto do Ribeirinho será tema de debate na Comissão de Meio Ambiente. Boa noite. O Congresso Nacional vai analisar a medida provisória que criou o programa Desenrola 3.0. Serão beneficiados os brasileiros que tiverem dívida não paga com banco, órgão público, comércio ou prestador de serviço em geral. O programa vai durar até o dia 30 de junho de 2028 e tem como objetivo facilitar a quitação desses débitos e limpar o nome dos consumidores. Repórter Alexandre Campos.
8: De acordo com a MP, serão destinados 15 bilhões de reais para que a União compre a dívida dos credores originários com pelo menos 90% de desconto e renegocie diretamente com os devedores, repassando o mesmo abatimento recebido. O senador Oriovisto Guimarães, do PSDB do Paraná, lembrou que a medida vai ser boa para os credores, que irão receber um valor por uma dívida difícil de ser recuperada, e para os devedores, que ficarão com o nome limpo na praça.
9: É claro que isso vai atingir um número enorme de pessoas. Se estima que vai facilitar a vida em torno de 15 milhões de pessoas.
8: O texto editado também prevê medidas do Conselho Monetário Nacional para garantir a transparência de produtos financeiros ofertados no mercado e a melhor tomada de decisão pelos consumidores quando vão contratar algum empréstimo ou comprar um bem ou serviço, por exemplo.
7: A Comissão de Segurança Pública pode votar, após as eleições, o projeto de lei que autoriza o confisco e a destinação de bens móveis e imóveis utilizados na prática de crimes de tráfico e contra a dignidade sexual de crianças e adolescentes. A matéria também pune quem cede imóveis ou apoia esses abusos. A reportagem é de Bruno Lourenço.
10: A proposta diz que veículos, embarcações e imóveis de quem comete ou colabora com delitos de exploração sexual e tráfico infanto-juvenil poderão ser apreendidos, confiscados e revertidos para fundos públicos de assistência e proteção à infância. A senadora Damaris Alves, do Republicanos do Distrito Federal, ressaltou durante a análise do projeto de lei na Comissão de Direitos Humanos a importância de agir contra o patrimônio de quem pratica ou contribui para a exploração de crianças e adolescentes.
12: A responsabilidade por esses crimes não recai somente nos atores, mas alcança os partícipes, como medida dissuasória, aqueles que prestam auxílio na prática delituosa. Por exemplo, aquele que empresta a casa para que uma criança seja explorada sexualmente, que empresta o hotel para que uma criança seja explorada sexualmente.
10: Depois da Comissão de Segurança Pública, a proposta, que surgiu da CPI dos Maus Tratos, segue para a Comissão de Constituição e Justiça.
7: Já a Comissão de Meio Ambiente pode realizar um debate antes de votar o projeto que cria o Estatuto do Ribeirinho. O pedido do debate ainda precisa ser aprovado pelos senadores. Repórter César Mendes.
4: O Estatuto do Ribeirinho busca assegurar políticas públicas em áreas como saúde, infraestrutura e atividades produtivas para as comunidades tradicionais do Brasil que vivem às margens de rios, lagos e igarapés. Mas o senador Zequinha Marinho, do Podemos do Pará, pediu um debate antes da votação para analisar os critérios de identificação dessas áreas, a forma de comprovar o uso tradicional e os procedimentos de cadastro das comunidades. Para o senador Jaime Bagatoli, do PL de Rondônia, o debate pode reunir informações técnicas, jurídicas e administrativas para definir critérios mais claros, evitando futuros conflitos.
11: Nós temos diversos proprietários com documentos de área, nós temos que dar segurança jurídica também às pessoas, mas sabemos o direito que os nossos ribeirinhos têm.
4: O pedido do debate sobre a criação do Estatuto do Ribeirinho precisa ainda ser aprovado na Comissão de Meio Ambiente.
7: Um novo projeto em análise no Senado propõe a criação do programa Jovem Aprendiz Digital. O texto prioriza estudantes da rede pública e jovens em situação de vulnerabilidade. Repórter Pedro Pincer.
13: A formação deverá abranger ferramentas de trabalho e comunicação, análise de dados, fundamentos de programação, segurança da informação, comércio digital e uso responsável da inteligência artificial. Os conteúdos serão adaptados às atividades e ao nível de desenvolvimento do aprendiz. Terão prioridade estudantes e ex-alunos de escolas públicas, jovens em situação de vulnerabilidade social ou de famílias inscritas no Cadastro Único, pessoas com deficiência e grupos com menor participação nas ocupações digitais. O projeto prevê o aproveitamento de laboratórios, unidades móveis, plataformas de ensino e instrutores do Sistema S, inclusive em municípios do interior. Os contratos do programa contarão para o cumprimento da cota de aprendizagem já prevista na CLT. Microempresas e empresas de pequeno porte poderão aderir voluntariamente.
7: E uma nova lei sancionada pelo presidente da República reduz os tributos das empresas que oferecem proteção às seguradoras. A primeira fase da implementação das regras será em 2027, com outra etapa prevista para 2030. Repórter Marcela Cunha.
14: As seguradoras podem contratar outras empresas para dividir os custos das indenizações que precisam pagar aos clientes. São as chamadas resseguradoras, que ajudam a cobrir esses gastos, por exemplo, quando uma enchente atinge muitos imóveis segurados ao mesmo tempo. Uma nova lei reduz a tributação das resseguradoras sediadas no Brasil. A intenção é melhorar as condições dessas empresas para competir com as estrangeiras e fortalecer o setor no país. A partir de janeiro de 2027, a contribuição social sobre o lucro líquido, a CSLL, cai de 15% para 9%. Relator do projeto no Senado, o senador Camilo Santana, do PT do Ceará, explicou que a diferença de tributação favorece a contratação de resseguradoras no exterior.
15: As resseguradoras estrangeiras muitas vezes operam em jurisdições com regimes tributários mais competitivos. Essa assimetria desestimula a manutenção do capital no Brasil e incentiva o envio de prêmios de resseguro para o exterior, gerando saída de divisas.
14: A partir de janeiro de 2030, as resseguradoras também deixarão de pagar o adicional de 10% do imposto de renda.
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7: A Justiça Eleitoral e a Polícia Civil de Santa Catarina tomaram uma iniciativa pioneira para garantir o voto livre e seguro das mulheres vítimas de violência doméstica. Nas eleições de 2026, quem tiver medida protetiva poderá votar numa sessão diferente da conhecida pelo agressor. Quem explica essa mudança é a repórter Raíssa Abreu.
0: O Tribunal Regional Eleitoral de Santa Catarina entendeu que a regra da transferência temporária de eleitores, o voto em trânsito, poderia valer para que mulheres com medida protetiva mudassem temporariamente seus locais de votação. É o que explica o coordenador de gestão do Cadastro Eleitoral, Carlos Gerber.
1: Houve uma interpretação que a mulher com medida protetiva, ela tem a sua liberdade, a sua acessibilidade, o seu acesso aos locais mais restritos, e isso poderia impedir por uma razão de segurança pessoal dela de deixar de votar.
0: De acordo com Gerber, a ideia está sendo levada ao Tribunal Superior Eleitoral, que pode estender a possibilidade a todo o país nas próximas eleições. Se você precisa de apoio ou orientação sobre medidas protetivas, a Central de Atendimento à Mulher funciona 24 horas pelo telefone 180. Em caso de emergência, ligue 190.
7: Com trabalhos técnicos de Eliseu Caires, o Jornal do Senado fica por aqui. Acompanhe agora as notícias da Câmara dos Deputados. Boa noite e até amanhã.
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5: Câmara aprova prioridade para mãe solo no Sistema Nacional de Empregos.
17: Proposta institui política para ampliar ações de saúde nas escolas públicas.
20: Projeto de lei busca melhorar condições de emprego para jovens indígenas.
23: Boa noite. Avança na Câmara a proposta que visa aprimorar as condições de emprego para jovens indígenas. A repórter Maria Neves traz mais informações sobre a iniciativa.
24: A Comissão da Amazônia e dos Povos Originários e Tradicionais da Câmara aprovou o projeto do deputado defensor Estélio Denner, do União de Roraima, que institui programa de emprego e formação para jovens indígenas. Dentre as vantagens previstas para empresas que contratarem indígenas entre 19 e 29 anos, está a redução de 50% na contribuição para a Previdência Social sobre o salário do novo empregado. O benefício será concedido por até 36 meses. Empresas que aderirem ao programa terão outras vantagens, como prioridade na participação em programas e editais federais de inovação e desenvolvimento regional. A contratação de jovens indígenas também contará como critério de desempate em licitações públicas. O texto aprovado determina que o poder público deverá promover a qualificação técnica e profissional de jovens indígenas por meio de cursos gratuitos. Para isso, prevê parcerias com órgãos e entidades públicas de educação e com o chamado Sistema S, que inclui, por exemplo, SESI e SEBRAE. A execução do programa terá de contar com organizações indígenas registradas. O projeto também prevê que as empresas forneçam aos trabalhadores indígenas informações claras sobre seus direitos trabalhistas com respeito às suas especificidades culturais e linguísticas. Sempre que possível, o programa deverá utilizar materiais bilíngues. O projeto que institui o Programa de Emprego e Formação para Jovens Indígenas ainda será avaliado pelas Comissões de Finanças e Tributação e de Constituição e Justiça. Se aprovado, poderá seguir para o Senado. Da Rádio Câmara de Brasília, Maria Neves.
2: Direitos Humanos.
5: Jefferson Rodrigues, do PSDB de Goiás, defende a aprovação de proposta que reforça a proteção à liberdade religiosa e aos locais de culto.
3: Autor da matéria, ele assinala que o objetivo é impedir interferências indevidas do poder público no funcionamento interno de igrejas.
23: Jefferson Rodrigues cita decisões judiciais recentes que teriam limitado o conteúdo de pregações, situação que o deputado caracteriza como censura prévia. Ele afirma que teriam limitado o conteúdo de pregações, situação que o deputado caracteriza como censura

0: O projeto também obriga plataformas digitais a verificar a idade dos usuários, auditar conteúdos infantis e ajustar os sistemas de recomendação.
1: Rui Falcão, do PT de São Paulo, sugere a realização de audiência pública para discutir relatos de perseguição a ativistas e dirigentes que defendem os direitos do povo palestino. O deputado é um dos autores de requerimento apresentado à Comissão de Direitos Humanos da Câmara.
0: Rui Falcão assinala que o encontro deve abordar denúncias de censura e intimidação contra pessoas que se manifestam sobre o conflito entre Israel e Palestina. Ele ressalta a importância da liberdade de expressão e da preservação do debate sobre violações de direitos humanos.
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3: Relações Exteriores.
1: Dani Cunha, do PL do Rio de Janeiro, destaca a importância da Frente Parlamentar Mista em apoio à integração União Europeia-Mercosul para o acompanhamento da implementação do acordo comercial entre os dois blocos. A deputada avalia que o grupo tem contribuído para o avanço do tratado.
0: Dani Cunha lembra que o acordo reduz tarifas de importação e amplia as oportunidades de comércio entre os países do Mercosul e da União Europeia. Ela defende que o Congresso siga de perto os efeitos das novas regras sobre os setores produtivos brasileiros.
1: Nicolette, do PL, pede ao governo melhorias na infraestrutura e na capacidade operacional dos postos de fronteira de Roraima. O deputado entende que a iniciativa vai melhorar o comércio exterior e ampliar a integração econômica de Roraima com a Venezuela e a Guiana.
0: Nicolette observa que o crescimento da produção agropecuária e agroindustrial roraimense causa gargalos que dificultam a expansão das exportações. Entre as medidas sugeridas por ele estão a modernização dos postos de fiscalização e a desburocratização para a liberação de cargas.
3: Transportes.
1: Comissão mista aprova a medida provisória que institui linha de crédito para entregadores e motoristas, incluindo o transporte escolar. A reportagem é de Emanuele Brasil.
4: A comissão mista, que analisa a medida provisória que institui linha de financiamento para entregadores, motociclistas e ciclistas, aprovou o relatório da deputada Amanda Gentil, do PP do Maranhão. A proposta alcança profissionais cadastrados em plataformas digitais há pelo menos 6 meses e que tenham feito no mínimo 100 corridas ou entregas. A linha de crédito também vale para motociclistas profissionais com vínculo empregatício formal e pelo menos 6 meses de exercício da atividade. O financiamento poderá ser usado para comprar motocicletas, motonetas, ciclomotores, flex e bicicletas elétricas produzidas no Brasil ou vinculadas a projetos de investimento produtivo nacional. Caberá ao Ministério do Desenvolvimento, Indústria, Comércio e Serviços definir os fabricantes e a lista de marcas e modelos. O texto aprovado autoriza o uso de recursos do Fundo de Investimento de Infraestrutura Social para financiar a renovação da frota e investimentos relacionados ao transporte urbano e para reduzir os riscos das operações e ampliar a oferta de crédito. O arranjo prevê a cobertura de garantia do Fundo Garantidor de Operações e do Fundo Garantidor para Investimentos. A relatora acolheu 6 das 14 emendas apresentadas ao projeto do Poder Executivo. Entre as alterações está a que inclui os profissionais do transporte escolar entre os beneficiários da linha de crédito. O relatório também autoriza os bancos a adotarem sistema de pagamento flexível para as operações. A regra permite a cobrança de parcelas com valores diferentes.

0: no início e no final do financiamento, com o objetivo de facilitar o acesso ao crédito pelos trabalhadores. A deputada Amanda Gentil explicou o objetivo das alterações.
1: A gente tem um espaço para poder trazer uma análise de crédito um pouco mais sensível para o trabalhador que está ali na ponta e para que ele consiga fazer o uso desse financiamento.
0: O texto segue agora para análise dos plenários da Câmara dos Deputados e do Senado. Da Rádio Câmara de Brasília, Emanuele Brasil.
2: Milton Vieira, do Republicanos de São Paulo, pretende tornar obrigatório o uso de lacre físico de segurança nas placas de motocicletas, ciclomotores, triciclos e quadriciclos. Ele acredita que a medida dificulta a remoção e a clonagem das placas, facilitando a identificação dos veículos.
3: O projeto de Milton Vieira determina que o lacre seja inviolável, numerado e rastreável, sem substituir os mecanismos digitais de identificação já utilizados. A proposta também prevê multa e remoção do veículo que circular sem o dispositivo ou com lacre adulterado.
2: Fábio Chioquete, do União de Santa Catarina, propõe que motoristas flagrados dirigindo embriagados, mas sem causar acidentes com vítimas, não sejam presos em flagrante. A proposta permite que a polícia registre apenas um termo circunstanciado de ocorrência no local da abordagem.
3: De acordo com Fábio Chioquete, a medida busca desburocratizar a atuação do poder público e evitar prisões desnecessárias. Segundo o autor, a intenção é reduzir a sobrecarga do sistema carcerário e concentrar os esforços policiais e judiciais nas ocorrências mais graves.
4: Trabalho.
2: A Câmara aprovou um projeto que garante atenção especial à mãe solo no Sistema Nacional de Emprego. A repórter Paula Bittar acompanhou a votação.
5: A Comissão de Constituição e Justiça da Câmara dos Deputados aprovou um projeto que garante atenção especial às demandas das mães solo no Sistema Nacional de Emprego, SINE. O texto aprovado estabelece o atendimento especial para viabilizar a participação dessas mulheres em oportunidades de trabalho, emprego, renda e empreendedorismo. O projeto também define que, caso não sejam preenchidas as vagas reservadas a mulheres em situação de violência doméstica e familiar, o saldo deverá ser destinado sucessivamente a mães solo, mulheres em geral e público em geral. De acordo com a autora da proposta, a deputada Laura Carneiro, do PSD do Rio de Janeiro, as mães solo enfrentam dificuldades estruturais no mercado de trabalho e muitas acabam recorrendo à informalidade. A proposta que garante atenção especial às demandas das mães solo no Sistema Nacional de Emprego segue agora para análise do Senado. Da Rádio Câmara de Brasília, Paula Bittar.
4: Previdência.
3: Fábio Macedo, do Podemos do Maranhão, defende a aprovação de proposta que regulamenta a aposentadoria especial dos agentes comunitários de saúde e de combate às endemias. O texto estabelece idade mínima de 52 anos para homens e 50 para mulheres, com pelo menos 20 anos de atividade na função.
2: Fábio Macedo ressalta que a medida assegura integralidade para que o benefício corresponda à remuneração recebida no momento da aposentadoria, além de paridade com os profissionais da ativa. A proposta também considera o período de readaptação funcional como tempo de efetivo exercício.
4: Consumidor.
3: Paulo Teixeira, do PT de São Paulo, pretende estabelecer novas regras para rótulos, embalagens e publicidade que façam referência a frutas para torná-los mais claros. Ele acredita que os produtos precisam indicar a quantidade de cada fruta efetivamente utilizada em sua composição.
2: Paulo Teixeira explica que quando a imagem ou a divulgação destacar uma fruta que não esteja presente no produto, deve haver um aviso informando essa ausência. A iniciativa pretende evitar que a apresentação dos alimentos crie uma percepção diferente de sua composição real.
4: Desenvolvimento regional.
3: Samuel Viana, do União de Minas Gerais, recomenda a aprovação do texto que aperfeiçoa a Política Nacional de Proteção e Defesa Civil. O projeto reforça o monitoramento de desastres, a integração de dados entre os entes da federação e a coordenação das ações de prevenção e resposta.
2: Relator da matéria, Samuel Viana, avalia que as mudanças devem ser incorporadas à legislação já existente para evitar a criação de normas com funções semelhantes. A matéria também prevê um cadastro nacional de voluntários para atuação em situações de desastre.
3: Júlio César, do PSD do Piauí, propõe proteger os incentivos fiscais do imposto de renda para empresas que investem nas regiões Norte e Nordeste. O texto busca garantir a continuidade dos projetos de desenvolvimento nas regiões da Sudã e da Sudene.
2: De acordo com Júlio César, os incentivos regionais são fundamentais para atrair novos investimentos, gerar empregos e reduzir as desigualdades no país. Para ele, o corte nesses benefícios compromete a segurança jurídica e a competitividade dessas regiões.
3: Carlos Chiodini, do MDB de Santa Catarina, apoia a criação de concursos especiais de loteria para ajudar municípios em estado de calamidade pública. Pela proposta, a maior parte da arrecadação seria destinada às cidades afetadas proporcionalmente à população atingida.
2: Carlos Chiodini argumenta que a medida pode acelerar a chegada de recursos às comunidades atingidas por desastres naturais. O projeto também prevê transparência e prestação de contas sobre a aplicação do dinheiro recebido pelos municípios.
4: Economia.
3: Yandra Moura, do União de Sergipe, é autora de projeto que visa combater o superendividamento no país. O projeto estabelece câmaras municipais de renegociação de dívidas e teto de 30% da renda familiar para novos empréstimos de consumo.
2: Yandra Moura argumenta que a medida restaura a dignidade financeira de milhões de brasileiros e contém os altos juros do cartão e do crédito rotativo. Ela acrescenta que a proposta prioriza famílias chefiadas por mulheres, idosos e pessoas com deficiência.
4: Educação.
3: Deu o primeiro passo na Câmara a proposta de uma política nacional para ampliar ações de saúde nas escolas. A repórter Kate Nayane tem mais detalhes.
6: A Comissão de Educação da Câmara dos Deputados aprovou o projeto que cria a Política Nacional de Saúde na Escola e transforma em lei as principais diretrizes do atual Programa de Saúde na Escola. A proposta consolida iniciativas desenvolvidas nas escolas públicas em parceria com o Sistema Único de Saúde, o SUS. Segundo a relatora da proposta, deputada Nelly Aquino, do Podemos de Minas Gerais, a criação deste programa deve ajudar na promoção da saúde e prevenção de doenças no ambiente escolar, além de estimular o protagonismo de crianças e adolescentes em ações de saúde. Outros objetivos são o enfrentamento de vulnerabilidades que possam comprometer o desenvolvimento escolar e fortalecer a participação da comunidade. A proposta que cria a Política Nacional de Saúde na Escola será analisada em seguida pela Comissão de Saúde. Da Rádio Câmara de Brasília, Kate Nayane.
2: Delegado Matheus Laiola, do União do Paraná, é autor de projeto que amplia os direitos das estagiárias gestantes. A proposta prevê 30 dias de licença maternidade com manutenção do vínculo e da bolsa auxílio, quando houver, além de indenização pelo recesso não usufruído.
3: O projeto de delegado Matheus Laiola também amplia de 2 para 3 anos o prazo máximo de estágio na mesma instituição. A proposta estabelece ainda prazo de 15 dias para que as instituições de ensino se manifestem sobre a renovação do estágio.
4: Saúde.
2: Euclides Petersen, do Republicanos de Minas Gerais, pede informações ao Ministério da Saúde sobre o uso do ácido folínico no tratamento de pessoas com transtorno do espectro autista. Ele quer saber se o governo estuda a possibilidade de oferecer o medicamento pelo SUS.
3: O deputado também questiona se existem estudos sobre os possíveis benefícios do ácido folínico para pessoas com TEA e se há pedidos para que o tratamento seja avaliado pelo SUS. Euclides Petersen pergunta ainda se o governo pretende criar projetos para testar o uso do medicamento em casos específicos.
4: Esporte.
2: Danley de Deus Hinterholtz, do PSD do Rio Grande do Sul, destaca o papel do esporte no desenvolvimento e na inclusão de pessoas com síndrome de Down e com autismo. O deputado reitera que a prática esportiva contribui para a saúde, a autonomia, a convivência e a participação social.
3: Danley de Deus Hinterholtz propõe um debate com especialistas, educadores, associações e familiares sobre os desafios e as experiências de inclusão por meio do esporte. Ele explica que o objetivo é fortalecer políticas públicas que integrem o esporte, a educação e os direitos dessas pessoas.
2: Helena Lima, do PSD de Roraima, defende proposta que inclui entidades esportivas sem fins lucrativos entre as instituições que podem ter imunidade de impostos. A medida abrange organizações certificadas dos movimentos olímpico, paralímpico, clubístico e educacional.
3: Na opinião de Helena Lima, a imunidade pode fortalecer projetos esportivos voltados à inclusão social, à educação e à formação de atletas. Ela argumenta que o alívio tributário ajuda a manter o funcionamento dessas entidades e a continuidade de ações de interesse público.
2: Termina agora o Jornal Câmara dos Deputados, produzido pela Rádio Câmara, com trabalhos técnicos de Wellington Teles e a apresentação de Val Monteiro e Luciana Vieira. Uma boa noite para você.
3: A Voz do Brasil volta amanhã. Boa noite.
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18: 20h04.
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15: Você sabia que o Oceano Atlântico tem água mais salgada do que o Pacífico? É verdade!
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2: Mantenha as regras da casa. Mesmo que seu pet tenha sido treinado por um profissional especializado, é importante que você sempre reforce as regras dentro de casa. Os ensinamentos devem ser reforçados durante toda a vida do seu cãozinho. E todos os que têm relacionamento com ele devem manter a mesma postura. Quando uma pessoa de sua família permite que ele quebre regras, enquanto outra corrige seu comportamento, ele não vai saber exatamente o que fazer. No momento em que todos tomam a mesma atitude, ele vai entender como deve se comportar.
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